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2: Vamos cantar esse grande sucesso de Branca de Neve.

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Maroon 5, Lisa, Priceless. Gente, o cantor Rema, Baby Calm Down, tá sendo o nome do momento depois de lançar uma música pesada, em parceria com a Anitta, Liz e a Lisa, né, do Blackpink. O astro da Nigéria é um dos maiores nomes do Afrobeat no mundo e já era dono do hit mundial Calm Down. Esse novo feat com as duas divas pop só mostra que o cara tá mandando ver no chart, se consolidando cada vez mais o seu sucesso no Brasil e também no mundo inteiro.

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0: Essa fera, meu filho.
1: Coragem. Faltam alguns dias para final de semana.
0: Eu sou Rodrigo Campos. Amanhã, meiuca da semana, eu te espero. Beijo.
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gordinhas, bota é no doce. É, bota é pra moer, hein? Chitão de Luxo, versão brasileira, Soares Produções.

Essa é uma canção de um colega de profecias. É uma canção do nosso inesquecível Raul Seixas. 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
2: Oi, oi, gente, tá no ar o Mais Brasil, muita música por aqui, viu? Muito sertanejo, muito pagode, tem também notícias dos famosos, hoje a gente vai falar do Zé Felipe, viu? Então não sai daí, bora começar que tem Henrique e Juliano com Última Saudade.

0: 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E Simone Mendes nessa super parceria, misturando pagode, sertanejo. É bem aqui, bem a cara do Mais Brasil, né? Vou pro intervalo, daqui a pouquinho eu tô de volta com Felipe Araújo, tem também Marília Mendonça e muito mais. 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
0: Mais Brasil tá de volta, trazendo as melhores músicas pra você. Uma ótima terça-feira. É que a gente ouve Felipe Araújo, Estranho de Novo.

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2: Recebam no palco aqui no Jeito Moleque. Grupo Bicho.

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Sempre muito bom ouvir Marília Mendonça, o segundo amor da sua vida. Agora a gente fala do Zé Felipe, que tá comemorando o sucesso do seu novo hit, Ruim de Coração, que já tá estourando aí nas plataformas de streaming, mesmo em meio a um verdadeiro furacão nas redes sociais. O lançamento acabou ficando no centro dos holofotes por conta de uma grande polêmica envolvendo a sua ex, Virgínia Fonseca, e o término com o jogador Vini Júnior, o que deu aquele gás na música do Zé. A gente continua aqui com o Matheus Cauã, Me Ama Mesmo.

0: pra fechar aqui o Mais Mais Brasil dessa terça-feira. Obrigada pela sua companhia, você que tá aqui curtindo com a gente. Não só pela sua companhia, pela sua audiência, pelo carinho de sempre. E amanhã tô de volta com o Mais Mais Brasil. Valeu, gente. Boa terça-feira. Tchau, tchau.
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Sendo jacaré. Quer matar negão, né, mamãe? Ô, Nossa Senhora!

Você tá bem? Eu sou o Luciano Leão e agora começa o Pé no Barro. Pra você viajar, pra você matar a saudade, a gente vai junto por aqui as melhores do passado. Hoje, anota, dia 26 de maio, é o dia do combate ao glaucoma, sabia? É uma doença da visão, né? Que afeta a visão. O glaucoma, ele começa, quando você começa, é o excesso de pressão nos olhos, no globo ocular, e a pessoa começa a perder a visão periférica. Aquela visão lateral que a gente tem, sabe? Então, é bom sempre se prevenir, consulte um oftalmo, tá? Olha, vai ter muita coisa boa, vai ter Munhoz e Mariano, vai ter Jorge e Matheus, e sabe quem começa? A saudade vem com Almir Sater.

0: E por aqui, o povo que vem com a gente, vem com o pé no barro. Você pode continuar por aí, você vai viajar ainda hoje, vai ter Chico Rei e Paraná, adoro. Vai ter Gilberto e Gilmar, já pensou?
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3: Olha, ora, em Silvânia, agora 5:07. Bom dia, família sertaneja, bom dia, Goiás, bom dia, Brasil. Estamos começando mais uma edição do Encontro com os Amigos, nessa manhã de terça-feira, 8 de setembro do ano 2026. Está no ar mais uma edição do Encontro com os Amigos até às 7:10 essa manhã de terça-feira. Bom dia! Bom dia para você que já acordou, bom dia para você que está acordando agora, bom dia para os amigos madrugadores, sempre nos ouvindo todas as manhãs. Bom dia! Bom dia para os amigos aí no curral, tirando leite nessa manhã de terça-feira. Bom dia para os amigos aí na ordenha. Bom dia para os amigos garis aí pelas ruas da cidade. Aos amigos do caminhão coletor de lixo, bom dia. Bom dia também para os amigos aí da garagem e da prefeitura. Pessoal que acorda de madrugada, tá sempre nos ouvindo, bom dia. Bom dia também para os amigos da saúde, sempre indo para Goiânia e para outras cidades aí na sintonia, bom dia. Bom dia também para os amigos aí no Hospital Nosso Senhor do Bonfim, aos amigos do Corpo de Bombeiros. Bom dia também para os amigos da Polícia Militar, aos amigos, né, aí do Hospital Nosso Senhor do Bonfim. Bom dia também para os amigos das panificadoras, cerâmicas, olarias, aos amigos vigilantes, bom dia também. Para os amigos taxistas, aos amigos mototaxistas, bom dia. Bom dia para os alunos e alunas, professores e professoras, diretores e diretoras das escolas de Silvânia e toda a região, bom dia. Bom dia também para os motoristas das vans escolares, aos motoristas dos ônibus escolares, alô meu grande amigo Piquinês, bom dia, né? Me falou que tá ouvindo toda manhã, todas as manhãs, né? Bom dia aí pro amigo Piquinês, bom dia. 5:09 em Silvânia, 5:09. Bom dia para os amigos caminhoneiros que já estão aí na estrada, gente no batente, né? Trabalhando aí no seu caminhão, na sintonia aqui do nosso Encontro com os Amigos. Bom dia, caminhoneiros, bom dia. Olha a hora em Silvânia, 5:10 em Silvânia, 5:10.

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0: Olha a hora em Silvânia, conferindo 5:10 agora. Bom dia pra você na sintonia.
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0: E a gente começa abraçando os amigos foliões, né? Que já estão aí na sintonia. Bom dia também pra turma aí da Catira, né? Os amigos catireiros, bom dia.

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32: Ora, ora, em Silvânia, agora 5 horas e 34 minutos. Bom dia para você na sintonia do Encontro com os Amigos dessa manhã de terça-feira. Bom dia. Deixa eu mandar bom dia pro amigo Tom Japão, a esposa Rita Amélia e toda a família aí na Fazenda Sombra. Mandar bom dia também pro amigo Zezinho do Batista, o amigo Neguinho Borracheiro, sempre nos ouvindo todas as manhãs aí no bairro São Sebastião. Abração também pro amigo Gordinho aí na Fazenda Olaria. Alô, Gordinho, bom dia pra você, né? O Silvino chega mais tarde. Daqui a pouco o amigo Júnior tá chegando por aí. Bom dia. Bom dia também pro amigo Tizil aí na Chácara Rio Vermelho. Alô, Tizil, choveu bastante aí, Tizil? Bom dia pra você, pra esposa Lena e pra todos aí na Chácara Rio Vermelho na sintonia. Bom dia pro amigo João Cupão aí na Fazenda São João, né? Tá sempre nos ouvindo todas as manhãs aí pertinho de Vianópolis. Bom dia também pro amigo Gato Seco, né? E toda a turma aí na Panificadora Vitor, no bairro das Pedrinhas. O amigo Fernando Leiteiro e o Vitor Gabriel já estão aí rente no batente. Bom dia também pro amigo Júlio Cacheta, esposa Marina e toda a turma aí no condomínio, aliás, no Comercial Estrela. Bom dia, e já tem gente passando por aqui.
33: Bom dia, meu amigo DJ, Thiago São Rico, meu amigo, mais uma vez, agradecer a Deus por mais uma noite, né? Participando aqui do encontro com os amigos, tô ligadão aqui. Ontem não deu tempo, porque eu saí para resolver o negócio em outro lugar, saí muito cedo, e cheguei tarde, beleza? Mas aí nós estamos curtindo aqui em casa, aqui, eu e a minha esposa Mônica, fazendo um cafezinho, daqui a pouco estou ali no CPC, ali na Construção Civil, né? Beleza? Estamos aqui, curtindo aqui, encontro com os amigos, meu amigão. Valeu, um abraço e que Deus abençoe, né? Aí o tempo tá bonito, vai chover, melhorou, né? Valeu, meu amigo, um abraço.
32: Meu grande amigo Alisson Vitor, né? Graças a Deus a chuva chegou ontem e deu uma chuvinha boa, né? Ontem eu tava lá na região, ali pertinho de Gameleira, É a minha região ali, choveu bastante, graças a Deus, né? E Silvânia também deu uma chuvinha boa, né? Sinal que a chuva tá chegando por aí, graças a Deus. Bom dia. 5:36, né? 5:36. A gente vai trazendo mais moda boa para você aqui no Encontro com os Amigos, abraçando o amigo Júnior, a esposa Valquíria e toda a família aí na Semente Sossói. Bom dia também pro amigo César Meladão, o César Meladão, né? É irmão aí do amigo Júnior aí da Semente Sossói, tá sempre nos ouvindo todas as manhãs. Bom dia, né? Obrigado aí pelo carinho, pela audiência. Bom dia também pro amigo Alisson Moreira. Alô, Alisson Moreira. Bom dia para você, pra esposa e também para os filhos aí na sintonia. Bom dia.
33: Meu amigo, tudo bem, Jacaré? Tá tudo bem, bom, hein? Também já tá no meu virão lá, na estrada, tudo bom. Feriado, hein? Deus é bom e maravilhoso, Jacaré.
32: É, graças a Deus, né? Porque aquele calor aí durante o dia, eu vou te contar, né? Brincadeira não, viu? Não é brincadeira, né? Não é brincadeira o calor que estava fazendo. Agora, graças a Deus, deu uma refrescada aí com essa chuvinha, né? Agora, 5:37, é moda boa, é trio para...

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2: Olha a hora em Silvânia, agora às 6:05. Está chegando a oração da Ave Maria desta manhã de terça-feira. Bom dia.
3: Habitou entre nós. Cheia de graça, o Senhor é convosco. Bendita sois vós entre as mulheres, e bendito é o fruto do vosso ventre, Jesus. Santa Maria, Mãe de Deus, rogai por nós, pecadores, agora e na hora de nossa morte.

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1: Olha a hora em Silvânia, agora às 6:09. Bom dia para você na sintonia do encontro com os amigos dessa manhã de terça-feira. Bom dia, né? É, final de semana prolongado aí com o feriadão, né? De 7 de setembro. Agora vamos pra luta, né? Vamos pra luta, vamos manter a correia espichada aí, como diz o nosso amigo Toninho Ferramenta. Bom dia. Feriado acabou, foi bom demais esse final de semana, né? Ei, coisa boa. Agora, 6:10 em Silvânia. Bom dia. Tem João Mineiro e Marciano, chuvas de verão. E a chuva tá chegando aí, que coisa boa, né? Refrescou o tempinho, agora tá aquele tempinho gostoso, tempinho bom demais da conta, né? Ei, coisa boa. Alô, seu João, do Café Três Estações, bom dia.

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22: Olha a hora em Silvânia, agora 6h29, 6h29. Bom dia pra você na sintonia do Encontro com os Amigos dessa manhã de terça-feira. Bom dia, né?
0: Terça-feira com cara de segunda-feira. Ei, vou te contar, não é brincadeira não, né? Agora às 6h29, vamos trazendo mais moda boa pra você aqui no Encontro com os Amigos. Mandar bom dia pra amiga Rosita Soares. Ela gosta muito dessa canção aí, hein? Rosita, 17 de setembro, tá chegando, hein, Rosita? Bom dia. Tá de férias, férias merecidas. Bom dia.

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6: Olha a hora em Silvânia, agora faltando 10 minutos para 7, já no finalzinho aqui do nosso encontro com os amigos. Tá vindo aí o programa eleitoral gratuito, na sequência tem a resenha matinal e às 8 tem o show da manhã com o amigo Luciano Silva. Deixa eu mandar bom dia pra amiga Nilva Maria Moreira e toda a família aí na cidade de Vianópolis na sintonia. Bom dia também pra amiga Laura Felipe aí no bairro São Sebastião, pediu modão com o Leandro e Leonardo. Bom dia também para amiga Rita Amélia aí na Fazenda Sombra, né? O esposo do Japão e toda família por aí na sintonia. E o nosso amigo, né? Mandou um áudio aqui, tá passando por aqui, bom dia.
7: Manda um anzinho bom pra despertar, um dia de madrugada, dia 6 de serviço. Tô indo lá pro São Sebastião da Garganta, umas patrolinhas. Manda um abraço pro pessoal da Garganta, o pessoal fazendo a bogaria aqui em Vianópolis. Pessoal da garagem, hein? Alô, bom dia.
6: Tá certo, bom dia, esse é o João Paulo de Oliveira, né? Tá aí na sintonia aqui do nosso encontro com os amigos, boa viagem pra você e pra todos aí na sintonia. Primeiro, Rio Negro e Solimões, depois, Leandro e Leonardo, a gente volta às 4 no Paradão Sertanejo, até lá.

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21: Muito bom dia, manhã de terça-feira, dia 8 de setembro, dia de Nossa Senhora da Penha, padroeira da cidade de Corumbá, de Goiás, a terra da minha mãe. 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Informa, está começando aqui pela Rio Vermelho FM a resenha matinal desta manhã de terça-feira, pós-feriado, dia 8 de setembro.
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21: Ô, meu parceiro Edmar Oliveira, bom dia.
23: Bom dia, Célio. Bom dia, Nilson. Bom dia, Paulo. E aos nossos ouvintes da Resenha Matinal.
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21: Paulo Renner, o PRN, bom dia.
24: Bom dia, Célio, bom dia, Edmar, bom dia, Nilson, todos os ouvintes da Resenha Matinal.
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21: Vamos abrir o programa indo a Brasília. O Pedro Lacerda vai nos atualizar com relação à crise na Suprema Corte, o STF. Conta pra gente, Pedro.
25: O presidente do Supremo Tribunal Federal, ministro Edson Fachin, aguarda explicações dos ministros Alexandre de Moraes e André Mendonça para decidir como será conduzida a crise interna que envolve os dois integrantes da corte. O prazo de 5 dias para as manifestações termina na próxima sexta-feira, dia 11. Fachin poderá levar o caso ao plenário do Supremo em sessão pública ou reservada, ou convocar uma reunião com os demais ministros para discutir os próximos passos. A crise se agravou depois que Mendonça liberou para julgamento um relatório da Polícia Federal que aponta uma relação de proximidade entre Moraes e Daniel Vorcaro, ex-dono do Banco Master, investigado por suspeitas de fraudes financeiras bilionárias e corrupção. Em resposta, Moraes pediu que Mendonça seja investigado por abuso de autoridade, improbidade administrativa e crime de responsabilidade. O ministro apresentou um relatório de inteligência da Polícia Federal que levanta a hipótese de direcionamento das investigações do caso Master para atingir adversários políticos. O documento, porém, não tem assinatura e traz a ressalva de que as informações são conjecturas sem valor probatório. Também está em análise um pedido do Procurador-Geral da República, Paulo Gonê, para anular o relatório da Polícia Federal. Segundo Gonê, a investigação envolvendo um ministro do Supremo deveria ter sido autorizada pelo plenário. O próprio Procurador-Geral é citado no relatório por possíveis ligações com Vorcaro. Fachin concentrou em um único processo os pedidos e documentos relacionados ao conflito. O regimento do Supremo estabelece que cabe ao plenário processar e julgar os próprios ministros, mas não define detalhadamente como deve ser conduzida uma situação como essa. Por isso, a decisão de Fachin é aguardada como um passo importante para definir os rumos da crise. Pedro Lacerda.
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21: Funcionários da Caixa Econômica Federal vão entrar em greve a partir de hoje. Pelo menos foi o que decidiu o sindicato da categoria. Conta pra gente aí, Libório.
4: Os funcionários da Caixa Econômica Federal em Goiás entram em greve a partir desta terça-feira, após rejeitar a proposta apresentada pelo banco durante as negociações trabalhistas. A greve é nacional. A paralisação foi aprovada por 96,5% dos bancários que participaram da votação e deve atingir parte das cerca de 140 agências da instituição do Estado. Em Goiás, aproximadamente 2 mil bancários trabalham nas agências da Caixa. O sindicato informou que parte das agências deverá manter o atendimento durante a paralisação. A intenção é garantir a continuidade dos serviços essenciais.
21: É, a gente não sabe ainda se os funcionários da Caixa Econômica Federal de Silvânia vão aderir à greve deflagrada a partir de hoje em todo o Brasil. O sindicato tomou a decisão, evidentemente que cada servidor opta ou não em participar do movimento. Já estamos em contato lá na Caixa, o Paulo Renner tem pauta de trazer as informações se os funcionários da Caixa em Silvânia vão ou não aderir à greve. 7:30, hoje é terça, hein? Hoje tem Mega Sena e está acumulada. 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
21: Olha, foi perdido agora pela manhã um celular Xiaomi entre o José Pascoal e o bairro de São Sebastião. Quem encontrar, deixar aqui na portaria da rádio ou na clínica Simetria. Paga-se uma gratificação. Foi perdido agora pela manhã um celular Xiaomi entre o José Pascoal e o São Sebastião. Quem encontrar, deixar aqui na portaria da rádio ou na clínica Simetria. Paga-se uma gratificação. Hoje é segunda-feira, aliás, hoje é segunda, não, segunda foi ontem, feriado, hoje é terça-feira, né? Às 19 horas, missa na Matriz do Rosário, 19:30, missa nas Pedrinhas e no mesmo horário, missa lá na comunidade São Roque, com aquele apelo para você colaborar com nossa paróquia na hora da contribuição aí, deixe a sua partilha, o seu dinheirinho lá na cestinha ou faça uma transferência via Pix, a chave é o CNPJ 01569-466-001651.
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21: Olha, o Brasil já tem cerca de 90 milhões de leitores digitais, aqueles que leem os livros, a literatura, através dos meios digitais. Milena Abreu.
14: O Brasil tem hoje cerca de 94 milhões de leitores digitais. É o que mostra uma pesquisa recém-divulgada pela Nielsen Book Data. O levantamento mostra que o celular é o principal dispositivo usado pelos brasileiros para acessar conteúdos como notícias, livros digitais, audiolivros, PDFs, quadrinhos e mangás. De acordo com a pesquisa, 7 em cada 10 pessoas que leem livros eletrônicos ou ouvem audiolivros utilizam o smartphone. Entre os leitores de outros tipos de textos digitais, a preferência pelo celular chega a 85%, ou seja, mais de 8 em cada 10 pessoas. O estudo também revela que notícias e livros digitais são os conteúdos mais consumidos pelos leitores. A maioria desse público pertence às classes C, D e E, e mais da metade é formada por mulheres. Os leitores digitais são predominantemente jovens adultos com idades entre 18 e 44 anos. Ainda de acordo com a pesquisa, a facilidade de acesso é apontada por 6 de cada 10 entrevistados como o principal motivo para optar pela leitura digital. Já a possibilidade de carregar vários livros em um único aparelho foi citada por 48% dos participantes, praticamente metade do total. Segundo os responsáveis pelo estudo, as plataformas digitais têm ajudado a ampliar o acesso à leitura, principalmente em regiões onde há poucas livrarias e bibliotecas. A pesquisa indica ainda que 43% dos entrevistados afirmam ler muito mais graças às oportunidades oferecidas pelos meios digitais. Da Rádio 2, Milena Abreu.
21: Você já é um leitor, quanto mais, da boa literatura, Dilma?
16: Só, até que só.
21: Né?
2: Mas
21: eu já fui. Hoje é uma preguiça de nada, até de ler. Mas você sabe que hoje tem uns aplicativos que é igual um filme, né? Você paga uma mensalidade e escolhe ali o livro que você quer ler. Mas nada substitui o prazer de ler um livro na mão, né? A publicação mesmo. Agora são 7h34. 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
21: Edmar, a Secretaria de Saúde da Prefeitura de Silvânia fará o processo seletivo simplificado? Dá os detalhes, Edmar.
23: A Prefeitura de Silvânia abriu o processo seletivo simplificado para a contratação temporária de profissionais que irão atuar principalmente na rede municipal de saúde. Ao todo, são 180 oportunidades entre vagas imediatas e reserva para pessoas com deficiência e também a formação de cadastro reserva. Os salários chegam a R$ 2.014 e a jornada de trabalho é de 40 horas semanais ou em regime de plantão, 12 horas por 36 horas. As vagas estão divididas entre a Secretaria Municipal de Saúde e também as Estratégias de Saúde da Família e o Hospital Municipal Nosso Senhor do Bonfim. Para as inscrições, os candidatos não precisam pagar uma taxa de inscrição e elas são realizadas presencialmente dos dias 10, 11 e 15 de setembro, a partir das 7h30 da manhã até as 11 horas e das 13 até as 16 horas. O atendimento será feito no Departamento de Protocolo da Prefeitura e, para participar, o candidato deve entregar um envelope lacrado contendo a ficha de inscrição e os demais documentos exigidos pelo edital.
21: Pois é, hoje no Giro a gente vai tentar entender melhor isso aí. Todo mundo esperando o concurso, né, Edmar?
23: Todo mundo esperando o concurso.
21: O edital ia sair agora em agosto, já estamos no dia 8 de setembro e não saiu.
23: Sim.
21: De repente vem um processo seletivo.
23: É.
21: Pode ser também que está vencendo contrato, né? Não vamos fazer julgamento aqui, porque o concurso ele demora, edital e tal, mas todo mundo esperando o concurso público,
23: sim,
21: promessa de campanha da atual gestão, e de repente vem um processo seletivo. Vamos tentar entender isso aí hoje. 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
21: E a Polícia Rodoviária Federal publicou um balanço comparativo dos últimos 2 anos com relação a acidentes e mortes nas rodovias goianas. Conta pra gente aí, Libório.
4: A Superintendência da Polícia Rodoviária Federal em Goiás divulgou o balanço comparativo do período de 1º de janeiro a 31 de agosto dos anos 2026 e 2025. Os números apontam uma redução nas ocorrências com mortes de 7,56% nas rodovias federais que cortam o Estado, ao mesmo tempo que as ações de fiscalização registraram um aumento expressivo na atuação de infrações graves, como embriaguez ao volante, não uso do cinto de segurança e uso do celular ao volante. De Goiânia, informou Libório Santos.
21: Alice Mendonça Silva é especialista em projeto de proteção e combate a incêndio. Elabora e apresenta junto ao Corpo de Bombeiros na Praça da Matriz, em Silvânia.
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21: E nas eleições deste ano, é o pleito com o maior número de eleitores que se declararam portadores de deficiência ou necessidades especiais. Inclusive, a Justiça Eleitoral vai oferecer transporte para aqueles eleitores com dificuldade de mobilização. Carolina Pessoa.
8: As eleições de 2026 terão maior número de eleitoras e eleitores com deficiência já registrado pela Justiça Eleitoral. Quase 2 milhões de pessoas com algum tipo de deficiência estão aptas a votar, um aumento de 42% em relação a 2022. Os dados são do TSE, Tribunal Superior Eleitoral. Além disso, o TSE aponta que as candidaturas de pessoas que se declaram autistas cresceram mais de 5 vezes. O tribunal orienta que para os que tiverem dificuldade de deslocamento e precisarem de apoio para chegar ao local de votação, pode ser solicitado um transporte especial à Justiça Eleitoral até 20 dias antes da votação. Outra iniciativa da Justiça Eleitoral, voltada para pessoas com deficiência, é o aumento no número de sessões eleitorais com acessibilidade, passando de cerca de 156 mil para mais de 220 mil neste ano. São locais com rampas, passagens livres de obstáculos e condições que facilitam o acesso e a circulação de pessoas com deficiência ou mobilidade reduzida. A urna eletrônica também dispõe de ferramentas para pessoas com deficiência durante o voto, como teclado com recursos táteis e audíveis, áudio, síntese de voz e intérprete de Libras. O equipamento também terá neste ano uma nova interface, com telas redesenhadas, letras mais legíveis e uma barra de progresso que permite acompanhar as etapas da votação. Para mostrar como funciona a urna e as novidades criadas para esta eleição, o TSE realizou no último sábado uma ação na Praia de Copacabana, na zona sul do Rio de Janeiro, apresentando o equipamento para a população. Na atividade, os eleitores puderam simular a experiência do voto, tirar dúvidas e aprender sobre a segurança da máquina. Carolina Pessoa.
21: Agora são 7h40, você viu aí, um TSE, Justiça Eleitoral, vai oferecer transporte, buscar em casa, levar no local de votação, devolver em casa para os portadores de necessidades especiais que tenham dificuldade nessa mobilização. Agora tem que requerer até o dia 14, próxima segunda-feira, e a Justiça Eleitoral então vai decidir se a pessoa tem ou não esse direito. Hoje o Paulo tem essa pauta de ir lá no cartório eleitoral conversar com o titular aqui da 31ª Zona para a cidade de Silvânia, Gameleira, Vianópolis e São Miguel do Passa Quatro para explicar melhor como vai ser essa questão. Agora são 7h41.
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21: E um grupo representando Silvânia foi visitar a comunidade quilombola Calunga em Monte Alegre de Goiás. Conta pra gente aí, Edmar.
23: Neste final de semana, profissionais e representantes de Silvânia vivenciaram um momento especial de aprendizado, escuta e conexão com a história. Também com a cultura e a ancestralidade durante uma visita à comunidade quilombola Calunga, no município de Monte Alegre de Goiás. A experiência proporcionou uma aproximação com os saberes, as tradições e as vivências que atravessam gerações e fortalecem a identidade de um povo que é marcado pela resistência. Mais do que conhecer o território, a visita representou uma oportunidade de aprender e refletir sobre a riqueza e também a diversidade que compõe a sociedade brasileira. O encontro com a comunidade quilombola Calunga possibilitou uma rica troca de saberes e também de perspectivas. Participaram da visita a Leiliana Castro Pereira, também a Renalda Pires Almeida, a Maria Helena Fernandes da Cruz Soares e a Eusilene Dias dos Santos.
21: Ok, hoje no Giro teremos mais informações sobre isso. 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
21: Deu uma amenizada, choveu, né? Mas a situação do córrego Caidor Manancial que abastece Silvânia ainda é preocupante, ou é preocupante. Tudo porque a seca, né? Inclusive o prenúncio de um super El Niño, levanta toda a preocupação das autoridades de ambientais, Saneago e tudo mais. Na semana passada, na quinta-feira, foi feita ali uma vistoria. A Paula, que é da Secretaria do Meio Ambiente, conversou com o Paulo Renner sobre isso.
2: A situação do Caidor é preocupante, sim. A gente tem que participar dessa, a população inteira tem que ajudar, tem que economizar água. Ontem a gente fez essa vistoria, mas a fim de fiscalizar, para saber se teria alguma irrigação, algum desvio do córrego que poderia estar diminuindo a vazão do córrego na parte da tarde, que é quando está bem menor a vazão. Nós vimos que tinha uma barragem lá que estava uma represinha que estava com a comporta fechada, a gente abriu essa comporta. Não é uma barragem nova, é uma barragem antiga, então ela não afeta a água do Caidor, mas aí a gente abriu lá para dar uma vazão maior. Hoje o pessoal da Saneago já falou que está bem melhor a vazão lá.

0: milímetros. Conta pra gente, Libório.
1: Olha, tão esperadas e desejadas as chuvas estão chegando aos poucos. As precipitações ganharam força em diferentes regiões de Goiás no final de semana. Em Palestina de Goiás, região oeste, foram acumulados 57,6 milímetros em 24 horas, o maior volume do estado. Ao todo, 7 municípios ultrapassaram a 20 milímetros, segundo o Centro de Informações Meteorológicas e Hidrológicas. Em Valparaíso, em todo de Brasília, um homem foi arrastado pelas enxurradas, ficou preso no bueiro, mas foi resgatado. De Goiânia, informou Libório Santos.
0: Agora são 7 horas e 47 minutos. 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
0: Agora vamos com as informações do Olívio Lemos. Bom dia, Olívio.
4: Bom dia, Célio de Abreu Silva. Bom dia, ouvintes da Rio Vermelho. Duas notícias. Matheus de Freitas Silva, motociclista de 27 anos, trabalhador em fazenda, residente em Arizona, morreu na noite de ontem em um grave acidente na GO-330, entre Vianópolis e Arizona, nas proximidades da Oderiche. Segundo as informações, o motociclista seguia no sentido Arizona-Vianópolis quando bateu de frente com um Renault Duster, que trafegava no sentido contrário. Logo após, atrás, vinha um caminhão transportador de gado, que acabou passando por cima do motociclista e da motocicleta. Matheus não resistiu aos ferimentos e morreu no local. O corpo de Matheus foi levado para o IML de Caldas Novas. Sério, a Polícia Civil de Vianópolis, sob o comando do delegado Kennedy Carvalho, apreendeu, na última sexta-feira, um arsenal de armas e 420 munições durante o cumprimento de um mandado de busca e apreensão em Vianópolis, dentro de uma investigação relacionada à suposta violência doméstica. No imóvel, que fica no centro de Vianópolis, foram encontrados um fuzil calibre .308, uma espingarda calibre 12, uma carabina .22 Magno e uma pistola 9mm, além de carregadores, lunetas, mira laser e outros acessórios. O material foi apreendido e será periciado. A investigação continua sob a coordenação do delegado Kennedy Carvalho. O nome do investigado não foi divulgado pela Polícia Civil. De Vianópolis, Olívio Lemos.
0: 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Cerca de 2 milhões de brasileiros trabalham com entrega por aplicativo. Conta pra gente aí, Milena Abreu.
5: O Brasil tinha, em 2025, cerca de 2 milhões de pessoas trabalhando por meio de aplicativos e plataformas digitais de serviço. Desse total, 1 milhão e 200 mil atuavam no transporte de passageiros, o equivalente a quase 59% dos trabalhadores plataformizados, segundo o levantamento recém-divulgado pelo IBGE. Os dados mostram que os motoristas de aplicativo formam o principal grupo entre os trabalhadores que utilizam plataformas digitais para obter renda no Brasil. Em seguida, aparecem os serviços de entrega, que envolviam cerca de 585 mil pessoas no ano passado, e os aplicativos voltados à prestação de serviços gerais ou profissionais, utilizados por 313 mil trabalhadores. Ainda de acordo com os dados do IBGE, o trabalho por aplicativos continua sendo predominantemente masculino. Os homens representam praticamente 85% desse universo, enquanto as mulheres respondem por pouco mais de 15%. A maior concentração está na faixa etária de 25 a 39 anos de idade. Em relação à renda, os trabalhadores de plataformas receberam em

0: média no ano passado, R$ 3.147 por mês, valor que é semelhante ao dos demais trabalhadores do setor privado. No entanto, a jornada média de trabalho foi maior, 44 horas e 42 minutos por semana, cerca de 5 horas a mais do que a média registrada entre os trabalhadores não plataformizados. O levantamento também aponta uma baixa cobertura previdenciária. Apenas 34% dos trabalhadores de aplicativos contribuíam para a Previdência Social em 2025. Entre os motoristas de automóveis que atuavam por plataformas, esse percentual era ainda menor, de 25,5%. Segundo o IBGE, a principal razão apontada para trabalhar por meio de aplicativos foi a flexibilidade de horários, mencionada por quase 27 de cada 100 entrevistados. Quase 25%, ou 1 em cada 4, disse ter recorrido às plataformas por não conseguir encontrar outro trabalho. Da Rádio 2, Milena Abreu.
1: 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Hora do nosso resumão com os principais assuntos de hoje.
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3: E o resumão com as principais notícias desta manhã.
4: A área da educação influencia o voto da maioria dos brasileiros.
5: Estiagem reduz nível do manancial Caidor e acende alerta para abastecimento de Silvânia.
6: Já está em vigor lei que garante vários benefícios aos portadores do diabetes do tipo 1.
7: A Copa Libertadores entra nesta semana em sua fase de quartas de final com 4 clubes brasileiros entre os 8 times que ainda brigam pelo título.
8: O presidente do Supremo Tribunal Federal, ministro Edson Fachin, aguarda explicações dos ministros Alexandre de Moraes e André Mendonça para decidir como será conduzida a crise interna que envolve os 2 integrantes da corte.
0: O Brasil tem hoje cerca de 94 milhões de leitores digitais.
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1: 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Agora são 7h54, às 11h tem o Giro da Notícia.
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10: Oito de setembro de 2026, terça-feira, manchetes desta edição. Jovem motociclista morre após colisão frontal com Renault Duster e ser atingido por um caminhão transportador de bovinos na rodovia Vianópolis-Orizona. O acidente aconteceu na noite de ontem. Sinalização de trânsito nas ruas de Vianópolis começa a ser implantada pelo programa Sinaliza Goiás. Trabalhos começaram ontem. Mais detalhes daqui a pouco. 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

parabenizando os aniversariantes da data de hoje: Geraldo Fernandes Oliveira Neto, Pedro Henrique Pereira, Vanessa Carvalho de Souza, Daniele Ferreira Rezende, Antônia Barbosa, Rodrigues de Souza. A estes e aos demais aniversariantes de hoje, parabéns! Felicidade! Polícia Civil apreende arsenal e mais de 400 munições no centro de Vianópolis. Mais detalhes hoje no Giro da Notícia e na edição das 13 horas do correspondente vianopolino. Amanhã, excepcionalmente, será realizado leilão especial, leilão carga fechada, na abertura da Expo Agro de Luziânia. Na próxima sexta-feira, vou realizar leilão em Abadiânia. Já no sábado, a partir das 13 horas, vou realizar na Orizona Leilões o leilão de bovinos da festa religiosa de Orizona, em louvor a Nossa Senhora da Piedade. O leilão será realizado na Orizona Leilões. Estes leilões serão transmitidos pelo YouTube, canal Olívio Lemos. 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Ele atende de 11 às 15 horas, de segunda a sexta-feira, no Sindicato Rural de Vianópolis. Ele orienta as pessoas a não deixarem para os últimos dias, pois este ano há várias alterações que exigem mais atenção no preenchimento. 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A empresa Udivia Sinalização, especializada em sinalização de trânsito e contratada pelo governo de Goiás, iniciou na data de ontem os trabalhos de sinalização horizontal em ruas do centro de nossa cidade. Os trabalhos fazem parte do programa Sinaliza Goiás do Detran, desenvolvido pelo governo de Goiás, com o objetivo de melhorar a organização e a segurança do trânsito nos municípios de Goiás. 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Notícia final. Matheus de Freitas Silva, motociclista de 27 anos, trabalhador em fazenda, residente em Orizona, morreu na noite de ontem em um grave acidente na GO-330 entre Vianópolis e Orizona, nas proximidades da Oderiche. Segundo as informações, o motociclista seguia no sentido Orizona-Vianópolis quando bateu de frente com um Renault Duster, que trafegava no sentido contrário. Com o impacto, o Duster saiu da pista e entrou em uma área de matagal. Logo atrás, vinha um caminhão transportador de gado, que acabou passando por cima do motociclista e da motocicleta. Matheus não resistiu aos ferimentos e morreu no local.
As circunstâncias do acidente deverão ser apuradas pelas autoridades. O sargento Lourenço e o cabo Reitner, do posto da Polícia Rodoviária de Pires do Rio, atenderam a ocorrência. O corpo de Matheus foi levado para o IML de Caldas Novas. De Vianópolis, Olívio Lemos.

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0: Luciano Silva. 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
1: E aí, pessoal, bom dia. Estamos chegando. A partir de agora estaremos aqui juntos no matinal aconchegante do seu rádio.

0: Você é uma centelha divina. Centelha divina significa energia que nasce de Deus e atua em nós trazendo a vida, a saúde e a paz. Agradeça a Deus a essa energia que há em você, essa força amorosa que lhe garante a existência. Veja atuando nos outros. Sinta que eles são filhos de Deus, como você. Compreenda isso. Essa compreensão lhe aumentará o amor. Assim como você, eles querem ser amados e bem tratados. A centelha divina é a mesma em todos. A centelha divina impele-nos a ser tão bons para com os outros como os queremos que sejam para conosco. Bom dia, bom dia! Estamos aqui começando o nosso Show da Manhã. Bom dia para você, meu amigo, para você, minha amiga. Estamos chegando, Show da Manhã desta terça-feira. Deus no coração, as bênçãos do Divino Espírito Santo para iluminar os nossos caminhos e as nossas palavras e como está a força para trabalhar. Vamos juntos? Eu daqui, você daí, nesse laço de amizade que não acaba nunca. Aqui na 96,7 Rio Vermelho FM, com você em todo lugar. A direção, o jornalista Cédio Silva e o diretor Valdir Rosa de Oliveira. Alô, dona de casa, bom dia, aquele abraço. Que prazer tê-la como ouvinte por aqui. Os amigos das fazendas, chácaras e sítios, bom dia. Alô, vovô, alô, vovó, alô, criança, alô, juventude do meu Brasil.
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0: Sempre com a força do pensamento positivo é que vamos juntos.
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0: Deus ao nosso lado. O cara é bom, hein? Poderoso demais. Mandou uma chuvinha abençoada. Sente o clima. Ó, tempinho bom, hein? Gratidão. Vivos para ser feliz e fazer a gente feliz também, a começar dentro de casa. Aí a gente sai esparramando felicidade por onde a gente passar. Gratidão a Deus, perseverança e aquela palavrinha mágica que muda a nossa vida: atitude. Tipo assim, bora fazer, né? Hoje. Hoje.
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0: E o nosso telefone tá por aqui, liberado pra você falar conosco aí. A Edivânia está na linha de atendimento do nosso telefone. 99956-1155. Mensagem pra você ligar. 99956-1155.
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0: Tem também o WhatsApp do nosso Show da Manhã. Esse está na minha frente. 99674-1155 para mensagem de voz, de texto e o seu bom dia alegre de hoje.
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0: Alô, Silvânia, alô, Goiás, alô, meu Brasil, bom dia!
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1: Mariane, a seca pode prejudicar a reprodução do rebanho?
3: Luciano, pode sim. Quando a alimentação ela não está adequada, a vaca, ela perde condição corporal. E isso afeta muito na reprodução. Pode haver dificuldade para emprenhar, para ter cio. Muitas das vezes pode ter um cio mais fraco e queda nos índices reprodutivos. Por isso, a nutrição, ela é essencial nessa parte reprodutiva do rebanho.
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7: Agora em Silvânia são 8 horas e 23 minutos. É, Dedo Batista, passando por aqui, oferecendo para a mãe, a dona Maria Natividade Batista, hoje ela está completando mais um ano de vida, que Deus abençoe a senhora sempre, essa mulher guerreira, forte, feliz aniversário, viu? Amamos muito a senhora. Filho Éder, da Nora Adriana, netos Guilherme, Gustavo e Breno. Beijos no coração. E dona Maria Natividade, pode comemorar, viu? Pode comemorar, porque Deus só fez a senhora desse jeitinho aí, viu? Carinhosa, mãe exemplar, pessoa boníssima. Não tem ninguém igual a senhora, sabia? Uhum, é isso mesmo, tem não. Comidinha que a senhora faz, caprichada. Os netos gostam, né? Então, parabéns, que Deus continue abençoando a vida da senhora, viu?

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4: Vamos ajudar a encontrar um telefone? Foi perdido agora de manhã um celular Xiaomi entre o José Pascoal e o São Sebastião, passando aí pelo Maria de Lourdes e tal, né? Quem encontrou, deixar aqui na portaria da rádio, ou então lá na clínica Simetria. Paga-se uma gratificação para quem encontrar o celular, viu? Vou repetir aqui, tá? Foi pedido celular, um celular Xiaomi, é entre o José Pascoal e o São Sebastião. Quem encontrou, deixar aqui na portaria da rádio, ou então na Simetria, tá? Então, encontrar esse celular, né? É importante, porque perde celular, tem tanta coisa hoje dentro do celular, né? Além da agenda telefônica, tem dados, e aí vai. Não é da gente, vamos devolver. Um celular Xiaomi, agora de manhã, foi do José Pascoal até o São Sebastião, foi levar o garoto para a escola e perdeu. Então, se você encontrou, vamos ajudar a devolver esse celular. Bom, foi encontrada uma identidade em nome de João Luiz Rezende Albuquerque. Essa identidade está aqui na portaria da Rádio Rio Vermelho, tá? Então, se você é o João Luiz Rezende Albuquerque ou conhece ele, avisa que a celular dele, a identidade dele está aqui na portaria da Rádio Rio Vermelho. Deixa eu mandar um abraço para Jane, aí no Espetinho do Gordinho, em Gameleira de Goiás. Local muito agradável, a Rosita esteve lá, né? A Rosita tá de férias, ela tá zoando, né? Gameleira de Goiás, Espetinho da Jane. Um abraço, viu? Jane Espetinho do Gordinho, Gameleira de Goiás, acompanhando a gente. Povo de Gameleira, gente boa, né? Abraço pro Tacinho. Tacinho é o rei dos tapuios em Gameleira de Goiás. Ele que é o manda-chuva. Não sei se ele tá dando conta ainda de dançar uma dança do tapuio, né? Gameleira era tradicional na dança dos tapuios. Tapuio, né? O Tacinho é o reizão, é o chefe. É o cacique geral. Abraço da Rosita. Rosita, você tá bem, né? Feriado ontem, acordou bem, tá de boa, tranquila. Rosita é sempre muito forte. Um abraço para você também. Alô, José Carlos, irmão do Carroça. Zé Carlos é custoso, rapaz. Né, Zé Carlos? Um abraço para você, Zé. Muito obrigado aí pela sua audiência. Uma ótima semana.
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10: Olha essa curiosidade felina hoje aqui no Drops do Pet. Já reparou naquela pele mais soltinha na barriga de alguns gatos que fica balançando quando eles andam? Ela é chamada de bolsa primordial e não significa necessariamente que o bichinho esteja acima do peso. Essa estrutura é normal nos felinos e pode ser mais aparente em alguns do que em outros. Entre as possíveis funções estão dar mais flexibilidade aos movimentos e ajudar a proteger a região abdominal. Mas não confunda, um gato pode ter a bolsa e também estar acima do peso. Para saber, é preciso avaliar a condição corporal como um todo.
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4: Olha, o José Marques mandou para mim aqui o dia 8 de setembro. Folhinha do Sagrado Coração de Jesus. Hoje é dia de São Tomás, Adriano e São Nestor, Dia Mundial da Alfabetização e Dia Nacional da Luta por Medicamentos. A alma que caminha no amor não cansa. É, não cansa. Que legal, né? Hoje é dia 8, está aqui a folhinha do Sagrado Coração de Jesus, enviada aqui pelo nosso ouvinte José Marcos Assis. A minha mãe sempre tinha a folhinha do Sagrado Coração de Jesus. Agora não tem mais, não. Mas nós fomos criados aí com essa folhinha. 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Deixa eu mandar um abraço para o Heraldo Leles, Serralheria, HL Serralheria. Tá trabalhando muito, né? Ele é bom, esse menino, viu? É, conserta portão, faz de tudo, sempre tá ligado conosco aí, Serralheria HL. 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Ontem eu fiz suco de caju. Tava gostoso, viu? Gosto de suco, né? 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Olha, trem quando é bom anda, né, rapaz? Não para, não. Parabéns ao Gilson. Previsão do tempo, será que vai chover?

Então, o clima tá bom, tá gostoso, tá nublado. Hoje dia 8, mínima de 20, máxima de 29, ventos a 9 km por hora, umidade relativa do ar de 53% a 96%. Hoje nós temos 83% de probabilidade para chuvas. Oh, coisa boa, senhor. 12 milímetros. É, chuvinha abençoada. Acalma a poeira, as plantas da beira da estrada. Imagine-se agora, vamos viajar comigo, que você é uma planta de beira de estrada de terra. Seja lá um meloso, meloso ainda é pior, hein? Tem aquele óleozinho, né? É, meloso, um jaraguá, um pé de piqui, um pé de articum, um capim, um cipó. Imagine-se você, o que é que você é? O que é que você é? Seca inteira, passa carro para lá, passa carro para cá, você recebendo aquela poeira. Poeira, poeira, poeira, poeira. Tá todo empoeirado. Tá todo empoeirado lá. Aí de repente, Deus manda aquela chuva e lava todas as suas folhas e você respira melhor, né? Fica limpo, aliviado, a terra molhada. Como você é uma planta, você bebe a água que cai na terra através dos nutrientes, você fica mais forte. E a vida se renova. Como Deus é bom, né? É isso aí. Acabou a poeira. Tomara que venha mais chuva. Isso sempre é muito bom. Agora em Silvânia, 8:45.

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5: Agora em Silvânia são 9 horas em ponto. Deixa eu mandar um abraço aqui, a Loire, a Aline, carinhosamente, para a vovó, a dona Otília, que hoje está completando 90 anos de muita energia, saúde, e que Deus possa renovar por muitos anos de vida. Dona Otília, dançarina, né, dona Otília? Parabéns para a senhora, viu? Dona Otília, a senhora sabe, né? Não tem ninguém nesse mundo igual a senhora, sabia? Não. Até o dançado da senhora, o rebolado, é único, é diferente. Ninguém rebola na dança igual a senhora. Inclusive, a senhora é pé de valsa, hein, dona Otília? A senhora é boa de dança. Então, parabéns para a senhora, felicidades. Pode comemorar. Deus só fez a senhora desse jeito aí, viu? E um abraço aí da Loire, que é dançarina também, né? E também de toda a família. Parabéns a ela, muitos anos de vida. Que Deus abençoe.

0: Agora em Silvânia são 9h04. Bom dia pro Jair da Luciana. Tá ligado conosco, trabalhando como sempre, né, Jair Aguiar? Ouvindo a gente, esposa aí da Luciana Dias, trabalhando, indo pra Vianópolis, Gameleira na van e o rádio ligado aqui. Pensa num caboclo, gente boa, é o Jair, né? Também é corredor, rapaz, então um abraço pra ele. Abraço também pro Claudinei, eletricista, manutenções elétricas é com ele. Tá lá na chácara, lá com o seu irmão Valdir. Diz que esse Valdir é bom de serviço, hein? Esse Valdir não é brinquedo não, rapaz. Esses dias eu tava com o Ronaldão, a gente tava fazendo um aceiro, e ele falou, Luciano, o Valdir aqui, ó, ele deslanchava bem aqui, rapaz, que o cara é bom de enxada. Abraço pra você, Valdir. Valoriza aí o seu trabalho, rapaz. Isso é importante, viu, Valdir? Porque Deus não fez ninguém igual você, sabia? Igual o Valdir, igual o Claudinei. Nós somos únicos, cada um com as nossas características. Um abraço, Claudinei. Aproveita o Valdir aí, viu? Não vai explorar ele demais, não. Mas tá bom, eu disse que ele é bom de serviço. E o Claudinei também, né? Claudinei é gente boa, rapaz. Tá ouvindo a gente aí. Deixa eu dar uma passadinha aqui no WhatsApp do Show da Manhã. Adriana Viana, como sempre, ela já rezou conosco, desejando boa terça-feira. Adriana Viana acompanhando a gente. E já mandou aqui uma mensagem pro nosso programa. Alô, Kleber Canhoto. Kleber também já passou por aqui. Onde ele vai, ele carrega a gente. Já deixou aqui o seu bom dia. Viajando. Ó, e rezando. Tá vendo, Kleber? Já mandou o vídeo. Ele manda vídeo dizendo que tá conosco. Bom demais, né? Alô, Lúcia, Palmanharia Dom Bosco. Choveu lá no Bom Jardim das Antas, Lúcia? Então, por aqui deu uma chuvinha. Lá em Juazeiro do Norte, Rosenira Costa. Juazeiro do Norte, rádio ligada aqui no Show da Manhã. Que coisa boa, né? Bom dia também para Dileuza. A Dileuza Abreu também está acompanhando a gente. Oi, Dileuza, bom dia para você, viu? Muito obrigado aí pela sua audiência aqui no nosso Show da Manhã. Quem mais está ouvindo a gente aqui? Não colocou o nome, é a Carmendes. Carmendes de Oliveira também está com o rádio ligado. Bom dia, bom dia. Muito obrigado aí pela sua audiência. Sueli de Jesus. Luciano, acredite sempre no agir de Deus, pois ele é bom o tempo todo. Seu agir é perfeito, nunca desista, nem perca a sua fé. Ele é perfeito, seu agir começa onde a nossa força termina. Deus é bom, né? É por isso que eu digo, cola nele que é sucesso. Show da manhã, o seu bom dia alegre. Abraço da Joana, filhos, neta e amigos pro Quinca, aniversariante de ontem, Fazenda Bacaraí, município de Gameleira. Alô, Quinca, parabéns para você, abraço essa turma toda. Quinca fez mais um ano de vida, tá registrado aí o abraço, né? Lá no Bom Jardim das Antas, choveu domingo. Bom que fica mais macio lá o quintal pro careca capinar, viu? Genro é para isso, viu, Lúcia? Aproveita o potencial do rapaz. Tamanho ele não tem, mas é bom de serviço. Baixinho costuma ser bom de enxada. Não tem que emborcar muito. Choveu, amanheceu lá. Ficou mais fácil lá pro Claudinei limpar o quintal. Bom dia, Luciano. Tô te ouvindo aqui. Eu sei disso, Divina. Eu sei disso. Vou aqui no perfil da Divina. Nossa, Divina. Mas você tá charmosa. Esse seu perfil, hein? Deixa eu ver que jeito que é esse brinco seu aqui. Brinquinho de coração. Nossa. Divino, um abraço para você. Muito obrigado pela sua audiência aí, viu? Ela tá sempre ligada conosco. Gente boa, irmã do nosso amigo Dirim. Eu falei com o Claudinei. Meu Deus, capinar o quintal. Só se levar a televisão pro quintal. Que isso, Lúcia? Não, uma enxada moladinha para ele, para você ver. Rapidinho o quintal tá limpinho. Abraço também pro Wesley e o Xande, aí na Moraes Construções. Abraço para você, Wesley, Xande, Moraes Construções, acompanhando a gente. Daqui a pouco eu troco aqui a música que você pediu, tá bom? Agora o intervalo comercial, já já a gente volta.
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6: A China está aumentando a produção de carne de frango e já começa a disputar espaço no mercado internacional. Em 2025, o país passou a exportar mais frango do que importa e vendeu mais de 1 milhão de toneladas, tornando-se o quinto maior exportador mundial. Segundo a especialista do Rabobank, o avanço chinês poderá aumentar a concorrência com o Brasil, principalmente no Oriente Médio, na Ásia e na África. No primeiro semestre deste ano, a produção chinesa cresceu mais de 9%. O Brasil, porém, segue como o maior exportador mundial de frango, com recorde de 5,3 milhões de toneladas embarcadas em 2025.
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8: Olha, já tem uns dias, mas o Geraldo, ele é pedreiro, trabalha na prefeitura, ele perdeu um óculos de grau, rapaz. Esse óculos faz falta pra ele. Ele perdeu aí, passando aí pela rua de baixo aí da cidade e tal, né? Então, se você encontrou um óculos de grau, deixa aqui na rádio. Quem sabe é o óculos do Geraldo, né? O Geraldo, lá do Santo Antônio, pedreiro, perdeu um óculos de grau. Foi semana passada. Mandou uma mensagem, anunciamos. Acho que não encontrou ainda, não. Então, se você, de repente, encontrou um óculos de grau, é do Geraldo, tá bom? Bom, vamos lá. Foi encontrado uma identidade em nome de João Luiz Rezende Albuquerque. Tá aqui na portaria da rádio, viu? Foi pedido hoje de manhã um celular Xiaomi entre o José Pascoal e o São Sebastião. Quem encontrou, deixar na rádio ou na clínica Simetria. Quem encontrou, vai ser gratificado. E devolver o telefone é importante. Se tiver uma gratificação, bom. Se não tiver, mas vai ter, tá? Um celular Xiaomi. Encontrou? Alô, Wesley Xande, Moraes Construções. Bom dia.

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15: 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Agora, recentemente, o estado de São Paulo anunciou um caso de febre do Nilo e também foi relatado um óbito por essa mesma doença em Santa Catarina. 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
21: Agora em Silvânia são 9h34. Tem uma mensagem de voz aqui da Maria Tito. Vamos ouvir.
22: Oi, Luciano. Bom dia. Aqui é Maria Tito. Para que você mande uma mensagem aí para a Evelyn de carinho. Que hoje é aniversário dela. Fala para ela que nós amamos ela demais e que ela é muito importante nas nossas vidas. Que Jesus possa abençoar ela cada dia mais nas suas trajetórias, nos seus caminhos, que ela anda demais, né? E que Jesus abençoe ela hoje e sempre. Meu, a Ellen, o Hugo, a Camila, o Vitor Hugo e a Ana Clara. E toda a família Tito, desejando a ela muitas bênçãos de Deus.
21: Evelyn Tito, parabéns, felicidades para você, pode comemorar, Deus só fez você assim, você é a única e merece toda a felicidade. Um abraço aí, o carinho de toda a sua família.
23: Deus é quem sabe.

0: sempre com Deus lá em cima. Sem Deus, nada acontece. É o nosso Pai maior. Assim que vai clarear.
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15: A seleção brasileira já sabe como vai encerrar a temporada de 2026. A CBF confirmou mais dois amistosos na Ásia para o mês de novembro. O Brasil enfrenta o Japão dia 14 às 7h15 da manhã, horário de Brasília. Depois pega a Singapura no dia 17 às 7 da manhã, também no horário de Brasília. Os dois jogos serão disputados no Estádio Nacional de Singapura. Antes disso, a equipe de Carlo Ancelotti ainda terá outros três compromissos. Serão duas partidas contra a Austrália nos dias 25 e 29 de setembro, além do duelo contra a Índia no dia 13 de outubro. Os amistosos fazem parte do início do novo ciclo da seleção, com o Ancelotti prometendo testar jogadores, ampliar as opções do elenco e começar a preparação para os próximos grandes desafios, como a Copa América, eliminatórias e Copa do Mundo de 2030.
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17: Agora são 9h48.

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5: A luzinha de pressão acendeu no painel e você se perguntou: como o carro sabe que o pneu perdeu o ar, hein? É que existem principalmente dois tipos de monitoramento. No sistema direto, sensores instalados nas rodas medem a pressão e enviam a informação para o carro. Já o sistema indireto pode utilizar dados dos sensores de rotação das rodas. Quando um pneu perde a pressão, seu comportamento de rotação muda também. E a eletrônica consegue identificar essa diferença. Mas atenção, hein? O alerta não substitui a calibragem periódica. Sendo assim, se a luz acender, reduza a velocidade. Pare no local seguro e verifique os pneus. Pode ser apenas uma perda gradual de pressão, mas também pode ser o primeiro aviso de um possível furo.
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7: Agora em Silvânia, 10 horas e 2 minutos.

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17: O Congresso Nacional aprovou a medida provisória que mantém o fim da chamada taxas das blusinhas. O texto segue para a sanção presidencial. Com a medida, continua zerado o imposto federal de 20% sobre compras internacionais de até $50, cerca de R$ 245. As encomendas, porém, continuam sujeitas à cobrança do ICMS, com alíquotas definidas pelos estados e pelo Distrito Federal. Para compras acima de $50, permanece a alíquota federal de 60%. A taxa havia sido criada em 2024 e, segundo a Receita Federal, rendeu bilhões de reais aos cofres públicos.
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19: Agora em Silvânia são 10:15.
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8: O cantor Murilo Huff revelou que criou uma forma diferente de ensinar educação financeira ao filho Léo, de 6 anos. O menino recebe R$50 quando cumpre algumas tarefas determinadas pelo pai. Entre as atividades estão arrumar o quarto, fazer a cama e ajudar em tarefas na fazenda. Segundo Murilo, a ideia é mostrar desde cedo que o dinheiro precisa ser conquistado e administrado. Em uma das experiências, Léo quis comprar uma vaca de R$300 e teve que calcular quantos dias precisaria trabalhar para pagar pelo animal com o próprio dinheiro.
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11: Agora em Silvânia são 10h27, a Madalena Barroso passando por aqui, abraçando a nona Maria Natividade, sua madrinha, a madrinha Luciano, madrinha Maria Natividade, aniversariante de hoje, e que Deus continue abençoando sua vida. Música.

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1: Agora em Silvânia, são 10h32. 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
17: 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E segue entregando tudo, né? Nos próximos episódios. Então, não perca.
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1: Agora são 10 horas e 43 minutos. Um abraço pra dona Geralda Luísa, fazendo olho d'água, aniversariante de hoje. Ô, dona Geralda, tudo bem com a senhora? Parabéns, viu? O Ismael tá passando por aqui. Gente boa, Ismael, né? Desejando para a senhora felicidades, muita saúde e muitos anos de vida. Parabéns, aquele abraço. Muito obrigado aí pela audiência da senhora e que Deus continue abençoando. E não esqueça, pode comemorar, viu, dona Geralda? Porque a senhora é única no mundo. Deus só fez a senhora desse jeitinho aí.

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5: Final de show da manhã, oração pela família chegando, informativo de Vianópolis e o giro da notícia. A você que faz aniversário hoje, parabéns, felicidades, muita saúde e muito, muito sucesso, né? Hoje é dia 7. Que temos para hoje, quinta-feira? Bom, vamos lá, hoje é terça-feira, 8 de setembro. Hoje, 19 horas, missa na Matriz, 19h30 nas Pedrinhas e 19h30 no São Roque. Todos estão convidados aí para as devidas celebrações. Um grande abraço a todos, fiquem com Deus e até lá.
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2: 8 de setembro de 2026, terça-feira. Manchetes desta edição. Jovem motociclista morre após colisão frontal com Renault Duster e ser atingido por um caminhão transportador de bovinos na rodovia Vianópolis-Orizona. O acidente aconteceu na noite de ontem. Sinalização de trânsito nas ruas de Vianópolis começa a ser implantada pelo programa Sinaliza Goiás. Trabalhos começaram ontem. Mais detalhes daqui a pouco. 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

0: parabenizando os aniversariantes da data de hoje: Geraldo Fernandes Oliveira Neto, Pedro Henrique Pereira, Vanessa Carvalho de Souza, Laniele Ferreira Rezende, Antônia Barbosa, Rodrigues de Souza. A estes e aos demais aniversariantes de hoje, parabéns! Felicidade! Polícia Civil apreende arsenal e mais de 400 munições no centro de Vianópolis. Mais detalhes hoje no Giro da Notícia e na edição das 13 horas do correspondente vianopolino. Amanhã, excepcionalmente, será realizado leilão especial, leilão carga fechada, na abertura da Expo Agro de Luciânia. Na próxima sexta-feira, vou realizar leilão em Abadiânia. Já no sábado, a partir das 13 horas, vou realizar na Orizona Leilões o leilão de bovinos da festa religiosa de Orizona, em louvor a Nossa Senhora da Piedade. O leilão será realizado na Orizona Leilões. Estes leilões serão transmitidos pelo YouTube, canal Olívio Lemos. Atenção, proprietários rurais. O Antônio do sindicato comunica que está realizando as declarações do ITR 2026. Ele atende de 11 às 15 horas, de segunda a sexta-feira, no Sindicato Rural de Vianópolis. Ele orienta as pessoas a não deixarem para os últimos dias, pois este ano há várias alterações que exigem mais atenção no preenchimento. Informações 629-9914-0480, 629-9914-0480. Vai fazer o ITR? Fale com o Antônio do sindicato. A empresa Utivia Sinalização, especializada em sinalização de trânsito e contratada pelo governo de Goiás, iniciou na data de ontem os trabalhos de sinalização horizontal em ruas do centro de nossa cidade. Os trabalhos fazem parte do programa Sinaliza Goiás do Detran, desenvolvido pelo governo de Goiás, com o objetivo de melhorar a organização e a segurança do trânsito nos municípios de Goiás. 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Notícia final. Matheus de Freitas Silva, motociclista de 27 anos, trabalhador em fazenda, residente em Orizona, morreu na noite de ontem em um grave acidente na GO-330, entre Vianópolis e Orizona, nas proximidades da Oderiche. Segundo as informações, o motociclista seguia no sentido Orizona-Vianópolis quando bateu de frente com um Renault Duster, que trafegava no sentido contrário. Com o impacto, o Duster saiu da pista e entrou em uma área de matagal. Logo atrás, vinha um caminhão transportador de gado que acabou passando por cima do motociclista e da motocicleta. Matheus não resistiu aos ferimentos e morreu no local. As circunstâncias do acidente deverão ser apuradas pelas autoridades. O sargento Lourenço e o cabo Reitner, do posto da Polícia Rodoviária de Pires do Rio, atenderam a ocorrência. O corpo de Matheus foi levado para o IML de Caldas Novas. De Vianópolis, Olívio Lemos.
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5: Bom dia, são 11 horas e 2 minutos, 8 de setembro. Tá começando aqui pela Rio Vermelho nessa terça-feira. 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
5: Agora são 11 horas e 3 minutos, o Giro da Notícia está começando. Hoje é dia 8, dia de Nossa Senhora da Penha, padroeira de Corumbá de Goiás. Terra da minha mãe hoje, lá é feriado, emenda com 7 de setembro, aí fica uma festança só. Tamo no ar com o Giro da Notícia. Edmar, bom dia.
9: Bom dia, Célio. Bom dia, Nilson. Bom dia aos nossos ouvintes do Giro da Notícia.
5: Você tem o cartão Gênesis de benefício? Amanhã tem um sorteio de R$1.200. Você viu que o Giro, agora nós mudamos o formato dele por causa do horário eleitoral. Então, às 11 horas em ponto, tem o sorteio do Grupo Gênesis Medicina Avançada, R$1.200. São 11 horas e 3 minutos, muitos assuntos importantes no programa de hoje, mas nós vamos começar com o mais importante assunto de hoje, saúde dos nossos animais. Você tem o seu animal de estimação? Você já levou esse animal para tomar uma vacina? Não adianta só fazer bilu-bilu, vem cá e tal, vem papai, vem vovô, não. Tem que cuidar da saúde desses animais e vacinar o animal, o cão, o gato, é você demonstrar amor a esses animais. Por isso que eu estou recebendo aqui hoje a equipe da Vigilância Epidemiológica, o médico veterinário José Faleiro, Zé Faleiro, a Jaqueline, que é da Vigilância Epidemiológica, e a Rosângela, que é da equipe da Saúde Silvana, exatamente para mim, a gente fazer esse chamamento para você que tem o seu animal. Teve na semana passada o Drive Dog, já teve vacinação na zona rural, em vários postos aqui de Silvânia, mas ainda estamos abaixo da meta, como a Jaqueline falou conosco na semana passada. Muito bom dia, meu querido amigo Zé Faleiro, tudo bem?
10: Bom dia, Célio, bom dia, Edmar, Nilson, Jaqueline, Rosângela e nosso amigo. Tudo bem, Célio, estamos aqui mais uma vez, né, pra, como você já disse, para convocar aí a população, todo mundo que tem os seus pets, para protegê-los.
5: Jaqueline, muito bom dia.
11: Bom dia, Célio. Bom dia, Edmar, Nilson, a todos os ouvintes da rádio.
5: Rosângela, pode falar.
11: Isso mesmo, a gente queria reforçar a vacinação dos animais. A gente tem uma meta aí para bater até o final de setembro e contamos com o apoio da população.
5: Ok, Rosângela, bom dia.
12: Bom dia, Célio. Bom dia, Nilson, Edmar. Estamos aqui para reforçar mais uma vez, né, a campanha, que é muito importante para todos.
5: Ô, Jaqueline, você falou com o Paulo na semana passada, essa meta está bem abaixo, né? Porque você tem uma meta de vacinar 8 mil animais e pouco mais de 3 foram imunizados.
11: Isso, Célio. A gente tem que bater 8 mil animais vacinados, entre eles cães e gatos. E no ano passado... Em agosto, dia 30 de agosto, eu já tinha conseguido vacinar todos. Esse ano, a gente está entrando aí para setembro, a campanha encerra agora dia 30 de setembro, e foram vacinados 3.500 animais até agora, até o momento.
5: Interessante que não é falta de mobilização, de convite, é falta de interesse mesmo.
11: E isso, Célio. E assim, a gente preocupa e alerta a população, até o Zé vai explicar um pouquinho, porque a gente teve casos de raiva positivos em Goiânia, estão bem próximo de nós. E eu recebo um número de notificação muito grande de acidente com animais, de cachorro, gato, morcego em si, mas o cachorro ou o gato não vacinado, e quando ele morde uma pessoa, então essa pessoa precisa realizar um tratamento dentro de...
5: Aí tem um desdobramento no humano,
11: isso,
5: né?
11: Isso. Então, aí, menos de 2 meses, eu recebi 40 notificações de acidente antirrábico. Então, é um número grande e acaba aumentando ainda mais a nossa preocupação. Então, quanto mais animais vacinados, melhor é em questão de saúde pública.
5: Na verdade, então, não é só a questão da saúde do animal, que é o foco da vacinação também, é você preservar a sua saúde. Não é isso, Zé? Você teve registro de casos em Goiânia? Fala um pouquinho dessa doença, a raiva, pra gente, Zé.
10: Sério, como a gente falou, tem crescido muito, porque os pets têm aumentado também, né? Há uns 10, 15, 20 anos atrás, era menos o contato das pessoas com os pets, tanto com gato quanto cachorro. E com isso, aumentando os pets, o risco aumenta também. E quem tem o pet, ele é o responsável por ele.
5: Cada saúde... vez tem mais cachorro na rua,
10: sim,
5: o que aumenta mais
10: exatamente,
5: ainda, né?
10: Exatamente, cachorro fica sem tutor, sem dono que vai proteger a saúde daquele animal. Mas é muito perigoso. Então, com o aumento dos pets, aumenta também esses riscos. E entre os riscos tem a raiva. A raiva é uma zoonose. Zoonose é doença do animal que passa para o ser humano, e raiva não tem cura. O animal que pegou a raiva, que não é vacinado, que foi contaminado pelo vírus e não é vacinado, ele
5: pode... É um vírus que provoca essa doença?
10: É um vírus. Ele cai ali na corrente sanguínea e vai rodando o organismo do animal até chegar no cérebro. Chegou no cérebro, ele mostra os sintomas.
5: O famoso cachorro louco que a gente fala naquele
10: menino. Cachorro doido,
5: né?
10: Antigamente tinha muito disso, cachorro louco, cachorro doido, né? Então, a vacina é para isso, é para proteger o animal e também o ser humano. O tutor, quem está brincando ali, as suas crianças, o filho está ali brincando. Igual já que ele disse aqui, olha, quantos acidentes já tivemos aqui? Mais de 40 notificações dentro de 2 meses, né? Então, isso tem aumentado esse risco. Então, por que é importante, deve ser vacinado seus animais? O seu animal não adoecer, não morrer e também proteger a sua família, que está sempre brincando. E o gato, ele, quando ele está com raiva, ele morde, ele agride, ele fica mais
5: furioso. Você colocou aí, aumentou a questão de animais nos últimos anos, e também aumentou a proximidade do humano com o animal, é a criança.
10: Exatamente.
5: Até mesmo a gente adulto, faz um carinho aqui, faz um carinho ali, Brilhante, você tinha um cachorro chamado Brilhante.
10: Caçador, né?
5: Caçador de...
10: Sério, mas assim, o gato, por que que hoje, em Goiânia, teve um caso positivo de raiva em um gato? Por que que o gato, ele pega a raiva com facilidade? Porque tem a mania, o hábito de brincar com o morcego. Ele é muito rápido, esperto, né? Acaba capturando o morcego. O morcego, quando está com raiva, ele fica... Às vezes fica meio bobão ali, fica meio no chão, andando a pé, né? E aí o gato vai brincar com ele.
5: O morcego cai muito no chão.
10: Isso, né? E o morcego vai lá e morde esse gato e passa o vírus para ele. Se ele não for vacinado e o morcego estiver contaminado, ele vai pegar a raiva. E nessas brincadeiras, a hora que ele pegou a raiva, ele fica agressivo e vai... A pessoa está brincando com o gato ali, tem contato com o gato, ele vai morder, vai arranhar a pessoa, e o risco é muito alto. Por isso que a gente está aqui novamente, aqui na rádio, para convocar a população. Quem não vacinou seus animais, vacine. Vamos passar aqui o cronograma de vacinação daqui a pouco, né? Então é muito importante isso aí, proteger o animal e também as pessoas.
5: Agora,
10: que estão...
5: Agora, a Jaqueline colocou um dado aqui, que a gente vai retomar. Foram 40 notificações de possíveis casos, nenhuma confirmada, né? Mas aquela suspeita, né, Jaqueline?
11: Isso, Célio, essa notificação é o seguinte, eu tô lá brincando com o meu cachorro, ele veio e mordeu minha mão. Então, eu procuro um atendimento médico e vou notificar esse paciente. Porque dentro de 10 dias, eu vou observar tanto o paciente quanto o cachorro. Quando o animal é nosso, que eu tenho um conhecimento da saúde dele ali, que eu sei que ele é vacinado, então a gente coloca que ele é observável e é mais tranquilo. Mas quando o animal é de rua, então imediatamente a gente já realiza o esquema de vacinação no paciente, além de observar o cachorro. Por mais que ele é de rua, mas eu sempre estou vendo ele ali passando. Então a gente observa esse cachorro por 10 dias. Quando eu não tenho, esse cachorro me mordeu, eu não tenho contato nenhum e é uma lesão mais grave, dilacerada. Então, além da vacina, a gente ainda faz o soro para poder proteger ainda mais a população. E eu falo assim que um dado preocupante, porque antes a gente recebia notificações mais mordidas de cachorro. Hoje em dia, os acidentes com gatos vêm aumentando. Eu acho que é porque o gato, ele é um pouco mais arisco, então você vai brincar, vai ali pegar, ele acaba te arranhando, te mordendo, mesmo que na brincadeira, então aumenta muito. E o número de vacinados de gato é menor. é os animais que deveria estar vacinar mais, mas eu acho que o dono é porque ele é mais difícil de pegar, né?
4: Mais arisco.
11: Ele é mais arisco, então ele vai vacinar, ele vai sair correndo. Então eu vacino os cachorros e vou deixando os gatos. E os gatos, às vezes, ele está mais propício ali da doença do que o próprio cachorro.
5: Zé Faleiro, e no caso da vacinação para os animais, o cão e o gato, dizem assim, de mamana caducana, independente da idade, já tem que tomar a vacina?
10: Sério, não, a gente preconiza aqui de 3 meses acima. O filhotinho não tem necessidade de vacinar, não. A gente acha que ele pegou a imunidade da mãe, né? Mas a pessoa não sabe a idade direito do animal, porque tem muito disso, né? Ah, apareceu ali, pegou para cuidar e não sabe exatamente. Então é melhor vacinar.
5: Vacinar.
10: Não é que vai vacinar um animal.
5: É só os filhotinhos mesmo que não, né?
10: É, vai causar problema no filhotinho? Não. Não vai, a imunidade não vai ser bacana. E é 3 meses acima que a gente preconiza. Mas se você tem dúvida, leva para vacinar, não tem problema.
5: Rosângela, e onde é que nós vamos vacinar e até que dia? Você tem esse cronograma aí, né?
12: É. Amanhã, gente, que é dia 9 de setembro, a gente está na Água Branca, nos Macacos, que vai ser no Grupo do Cedro, das 8 às 9, na Casa do Netinho, das 9h10 às 10 horas, no Bar do Sabiá, das 10h10 às 11 horas, João Gomes, de 11 horas e 10 minutos a meio-dia, nos Macacos, de 13h40 às 14h30.
5: Isso amanhã.
12: Isso amanhã. E na semana que vem, seguindo essa semana ainda, a gente tem dia 10, que vai ser na Feira Coberta, ao lado do Cachetão.
5: Dia 10, na Feira Coberta, ali ao lado do Cachetão, entre o Cachetão e a Saniago.
12: Isso.
5: O dia todo?
12: O dia todo, das 8 às 16. Dia 11 do 9 é na Praça da Prefeitura, lá na rampa, no mesmo esquema, das 8 às 16.
5: Eu levei os meus.
12: Levou. Tem até a fatia aqui.
5: Tem as fotos.
12: E 16 do 9 a gente vai fazer na Praça ali da Aliança, no Maria de Lourdes, entre o Maria de Lourdes e o São Sebastião, que fica bem naquela pracinha lá, Supermercado Aliança. Dia 21 do 9 vai ser na Zona Rural, que vai ser na parte da manhã, no Quilombo e no Cruzeiro. Então, leva sua caixinha com gelo, de isopor, né? Com
5: gelo. Na Zona Rural tem que...
12: Isso.
5: Pra quem vai vacinar em casa, né?
12: Isso. Que eles recolhem no poço, né? Retiram no poço e vacinam. E dia 30 do 9 vai ser o dia 30.
5: Manda esse cronograma pra gente, é demais. Pra gente fazer esse chamamento todos os dias. Mandou aqui, Zé. É importante levar fazer esse chamamento todos os dias.
12: Uhum.
5: E é questão de amor, de carinho, né? Do dono com o seu animal de estimação. Muito faz bem um animalzinho dentro de casa, mas é questão de saúde do animal e também do ser humano. Pessoal, se a gente pega uma, sem querer uma mordida aí, às vezes você vai brincar com um cãozinho, aí dá um petisco, uma ração, um pedaço de alguma coisa, ele vai sem querer morde o seu dedo. E se ele tiver contaminado, vai pegar raiva, não vai, Zé?
10: Vai pegar raiva.
5: Aí passa pro...
10: Agora, o que tem que fazer, sério? É vacinar.
5: Vacinar, claro.
10: Você fica tranquilo, seu animal está protegido, você estará protegido com aquele animal vacinado. Então, é dessa forma. Agora, Célio, por que o gato é difícil? E foi falado aqui que o gato tem transmitido ultimamente mais raiva. Em Goiânia, inclusive, teve um gato positivo de raiva. Porque o gato, ele é arisco. O gato, mesmo o dono, outro dia mesmo, ele estava de frente com o cachetão vacinando. O rapaz chegou com o gato dele, tirou daquela caixinha de transporte para vacinar, o gato plantou um Zé Tela ali, mordeu o dedo dele e caiu na rua.
5: Foi para a rua.
10: Foi para a rua. Então, assim, é uma dica, quem for vacinar o gato, pega um tapete, um lençol, enrola ele, faz um rocambolezinho dele ali, ele fica imobilizado, porque ele é a unha e o dente, ele é muito agressivo, né?
12: E, muito rápido também.
10: E é importante... conter bem o gato e vacinar com segurança, né? Outra coisa, Sérgio, também, na Secretaria de Saúde, até o dia 30 de setembro, está sendo disponibilizada as doses de vacina. Porque às vezes a pessoa não teve tempo
5: de levar. Quem quiser levar para casa.
10: Isso, vai lá,
5: tem
10: leva
5: que levar o
10: caixinha,
5: isopor com gelo, né?
10: Caixinha de isopor com gelo, vai lá, pega lá as vacinas que precisa, 2, 3 animais ali, faz o cartãozinho. Isso é importante também. Às vezes quem está nos ouvindo aqui agora não tem condições de ir até esses locais das vacinações que foi passado aí, vai aqui na secretaria, leva sua caixinha de isopor com gelo e leva as vacinas.
5: Rosângela, repita aí os horários dos locais de amanhã. E depois a gente vai dando emoção de mar dia a dia. Amanhã.
12: Amanhã na Água Branca e nos Macacos. Grupo do Cedro, das 8 às 9. Casa do Netinho, das 9h10 às 10 da manhã. Bar do Sabiá, 10h10 às 11 da manhã. Grupo João Gomes, às 11h.

0: Sérgio, obrigado novamente. Você contribui muito com essas campanhas nossas aqui. E aí eu peço à população que seja consciente com seus pets, né, seus gatos, cachorro, e leve para vacinar durante esse mês de setembro. É a única coisa que você faz, como nós já falamos aqui, é um gesto de amor.
1: Claro. Também, né? Obrigado, Rosana. Elisão. Desculpa, Jaqueline.
2: Obrigada, Célio, por mais uma vez abrir as portas da rádio aqui para nós, contribuir com a saúde pública.
1: Obrigado, gente.
3: Obrigada, Célio. Obrigada a todos vocês.
1: Depois do intervalo, a gente vai falar sobre 35 cidades goianas que têm vagas para estagiário do Tribunal de Justiça. Duas aqui na região, Silvânia e Arizona. Já, já.
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10: 11:25, Edmar Oliveira, participação dos nossos ouvintes.
11: Célio, participação de ouvinte que chega aqui pelo nosso WhatsApp. Ouvinte não se identificou, mas diz o seguinte: bom dia, Célio, Edmar e aos ouvintes. Célio, busca uma resposta para todos nós que queremos sobre o concurso público da Prefeitura de Silvânia. O prefeito falou que o edital sairia nos próximos dias. E cadê esse edital? Por que está demorando tanto? Precisamos saber, estamos aguardando.
10: Pois é, eu também acho que deveria se manifestar oficialmente. Vai ter, não vai ter? Contratou o Verbena, não contratou? O prefeito da outra vez esteve aqui, falou inclusive em vagas, né? Cadastro de reserva, mas digamos assim, o concreto, o preto no branco, né? A realidade ainda não saiu. O que é a realidade? A convocação do edital, né?
11: Isso.
10: Então, o cidadão que está esperando ingressar no serviço público, ele fica ansioso, e com toda a razão. Aliás, vamos até mudar a pauta aqui, Gilmar. E aí, ontem, né, no final de semana, saiu que a Secretaria de Saúde vai fazer um processo seletivo simplificado, né, para preencher algumas vagas. Está todo mundo esperando o concurso, todo mundo querendo o concurso, aguardando o concurso. O edital sai em final de agosto, não saiu. De repente tem um processo seletivo simplificado? Fala para mim, vamos mudar a pauta aqui para a gente já ir no assunto.
11: O Fundo Municipal de Saúde de Silvânia publicou o edital do processo seletivo simplificado número 003/2026, que prevê a contratação temporária de 180 profissionais para atender as necessidades da Secretaria de Saúde. As oportunidades estão distribuídas entre a Secretaria, as Estratégias de Saúde da Família e também o Hospital Municipal Nosso Senhor do Bonfim. Os cargos e os números de vagas, requisitos e cargas horárias estão previstos no edital. Os salários chegam a R$ 2.014,00, a jornada de trabalho é de 40 horas semanais ou regime de plantão de 12 horas por 36, de acordo com o cargo. As inscrições são gratuitas e serão realizadas presencialmente nos dias 10, 11 e 15 de setembro, das 7h30 às 11 horas e das 13 às 16 horas no setor de protocolos da Prefeitura de Silvânia.
10: Pois é, assim que eu fiquei sabendo disso, eu passei uma mensagem para o prefeito, ele me respondeu, olha, são 59 vagas imediatas, em cargos já ocupados e com contratos aditivados. É contrato que foi renovando automaticamente, não é isso?
11: Isso.
10: Aditivado é quando o contrato vence
11: e aditiva
10: e renova,
11: mais um período.
10: Né? Aí ele falou assim, precisamos regularizar esses contratos aditivados de imediato. E 120 são para cadastro de reserva. Então, dessas 180 vagas, 59 vagas são imediatas. Aí tem toda a questão burocrática, contato aditivado, mas o povo está querendo o concurso.
11: O povo quer o concurso.
10: O povo está querendo o concurso. Né? Isso aí não tem. Até falei isso com o prefeito hoje. Falei, prefeito, na troca de mensagem. O povo quer o concurso. Aí tem uma série de questões. Uma taxação excessiva na questão do repasse previdenciário, 40%.
11: Sim.
10: Isso é terrível para o município, mas o povo quer o concurso.
11: Sim.
10: E além do mais, que é uma promessa.
11: É uma promessa.
10: É uma promessa. Então já mudamos a pauta, vamos tentar. Está difícil fazer entrevista ao vivo por causa da propaganda eleitoral gratuita.
11: Toma muito tempo, né?
10: Porque toma muito tempo, eu tenho que pagar os meninos que tem a questão comercial. Mas vamos tentar trazer essa informação. Mais alguém, Edmar?
11: Tem sim.
10: Vamos lá.
11: Ouvinte participa também, não se identificou. Bom dia, Célio. Vejo uma necessidade de uma faixa de pedestres nessa localidade. O ouvinte mandou uma foto. Para os alunos que saem do Colégio Militar e descem para o Deco Correia e Maria de Lourdes. Já pedimos vários vereadores, mas não dão atenção. Enquanto em lugares que não tem movimento, tem até duas faixas. Cadê esses vereadores para ver isso ou fazem de conta?
10: É aqui de frente à rádio, né?
11: É.
10: Porque desce muita gente aqui mesmo,
11: sim,
10: eu vejo aí.
11: Sim.
10: Então, o Rui está pedindo uma faixa de pedestre aqui na Praça Rui Barbosa, aqui ligando a praça a essa rua que desce para o bairro Deco Rei. Realmente ele tem razão, o movimento é muito grande.
11: Outra participação, quem participa conosco é a Ângela. Ela diz o seguinte, bom dia, Célio, quero falar sobre energia na região do Piracanjuba, no Bar da Lu, para saber melhor a região. Todos nós moradores queremos uma resposta da Equatorial, que está acontecendo com tamanha falta de energia. É uma falta de respeito com nossos consumidores, todos os dias está faltando e estamos fora do período de chuva. Quando começar a chuva, como vamos ficar?
10: Aí já é em lá pro lado da Galeana ali, né? Eu passo lá de frente do Guardalu. Inclusive, estava lá esse final de semana, perto ali da Fazenda Céu Azul, da Barrinha, né? Guardalu é ali na beira do asfalto. Aí a Equatorial vai mandar uma solicitação de unidade consumidora e tal, né? Mas fica aqui o registro que o pessoal da região do Piracanjuba, aqui em Silvânia, está tendo problema. E nas notas que a Equatorial manda, é tudo Ctrl-C, Ctrl-V.
11: Eles
10: estão me ouvindo lá, os nossos colegas da imprensa, e vão cabrar, mas é verdade. O que o povo quer é a solução do problema.
11: Sim.
10: Né? Mais alguém, Edmar?
11: Não, somente.
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10: Acidente com morte. Ontem, na rodovia que liga Vianópolis à cidade de Orizona. Conta pra gente, Olívio.
13: Matheus de Freitas Silva, motociclista de 27 anos, trabalhador em fazenda, residente em Orizona, morreu na noite de ontem em um grave acidente na GO-330 entre Vianópolis e Orizona, nas proximidades da Oderiche. Segundo as informações, o motociclista seguia no sentido Orizona-Vianópolis quando bateu de frente com um Renault Duster, que trafegava no sentido contrário. Com o impacto, o Duster saiu da pista e entrou em uma área de matagal. Logo atrás, vinha um caminhão transportador de gado que acabou passando por cima do motociclista e da motocicleta. Mateus não resistiu aos ferimentos e morreu no local. As circunstâncias do acidente deverão ser apuradas pelas autoridades. O sargento Lourenço e o cabo Reitner, do posto da Polícia Rodoviária de Pires do Rio, atenderam a ocorrência. O corpo de Mateus foi levado para o IML de Caldas Novas. De Vianópolis, Olívio Lemos.
10: Servidores da Caixa Econômica Federal entraram em greve nesta terça-feira, decisão do sindicato da categoria. Informações dele, Libório Santos.
12: Os funcionários da Caixa Econômica Federal em Goiás entram em greve a partir desta terça-feira, após rejeitar a proposta apresentada pelo banco durante as negociações trabalhistas. A greve é nacional. A paralisação foi aprovada por 96,5% dos bancários que participaram da votação e deve atingir parte das cerca de 140 agências da instituição do Estado. Em Goiás, aproximadamente 2 mil bancários trabalham nas agências da Caixa. O sindicato informou que parte das agências deverá manter o atendimento durante a paralisação. A intenção é garantir a continuidade dos serviços essenciais.
10: Meu parceiro Paulo Renner, você que sabe tudo. Primeiro, bom dia.
14: Bom dia, Célio. Bom dia, Edmar e todo mundo do Giro da Notícia.
10: O povo quer saber, a agência da Caixa Econômica de Silvânia, não a agência em si, os servidores da agência, os funcionários da agência de Silvânia, aderiram a essa greve?
14: Aderiram, sim, Célio. Aderiram à mobilização, né, de que está tendo. Então, os funcionários da agência da Caixa Econômica de Silvânia estão...
10: Então, se eu quiser entrar lá dentro da agência e descontar um cheque...
14: Você não vai, Célio.
10: Não existe mais cheque, né?
14: Não existe mais.
10: Se eu quiser ir lá na agência, conversar com o gerente, conversar com o funcionário...
14: Você não vai.
10: Não vai.
14: Não vai.
10: Os funcionários da Caixa Econômica Federal de Silvânia estão de greve.
14: Estão de greve. Lembrando que os terminais funcionam normalmente.
10: É, não, o caixa eletrônico, tal, o saque do dinheiro. Deve ter alguém lá, um gerente não pode entrar de greve, senão perde o cargo. Então deve ter alguém lá para cuidar da parte eletrônica, somente o atendimento lá dentro. 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
10: E olha que legal, uma representação de Silvânia foi visitar nesse final de semana a comunidade quilombola Calunga, em Monte Alegre de Goiás. Foi um momento de troca de experiência, de conhecimento de realidade e de contato, inclusive, com ancestrais. A Leiliana Pinto, junto com outros representantes, fez parte desse grupo de Silvânia que foi a Monte Alegre de Goiás visitar a comunidade quilombola Calunga e deu seu depoimento.
16: Bom dia, Célio. Bom dia, ouvinte da Rádio Rio Vermelho. É um prazer estar falando aqui com vocês para contar um pouquinho da nossa experiência. Nos dias 5 e 6 de setembro, estivemos em Monte Alegre. Tivemos a oportunidade de conhecer de perto a comunidade quilombola Calunga, nesse município. Eu, Leiliana, e minhas colegas Reinalda, Maria Helena e Leninha. A nossa viagem teve como principal objetivo conhecer a história, a cultura, os saberes e as tradições da comunidade. Ouvir as pessoas e compreender um pouco mais sobre essa realidade que faz parte da nossa história, do nosso povo e da formação da nossa sociedade. Para nós, essa experiência teve um significado muito especial. A Reinalda, ela é quilombola e atua na área da igualdade étnico-racial em Silvânia. Pôde vivenciar esse momento também a partir de sua própria história e identidade. A Leninha também, ela desenvolve seu trabalho nessa área, contribuindo para as ações de valorização da igualdade étnico-racial em nosso município. Eu e a Maria Helena também trabalhamos na educação aqui em Silvânia. Nós temos uma ligação familiar com as pessoas que são descendentes dessa comunidade. E por isso, para nós, estar naquele território foi mais do que uma oportunidade de conhecer um lugar novo. Foi também uma forma de nos aproximarmos das nossas raízes, da nossa história e da nossa ancestralidade. Foi uma experiência de escuta, de aprendizado e troca. Nós fomos para conhecer ouvir e aprender, né? Com respeito e abertura para compreender uma realidade que muitas vezes nós conhecemos pelos livros ou pelos relatos de outras pessoas. Eu acredito que esse é um dos grandes valores de uma experiência como essa. Sair do nosso lugar, conhecer outras realidades e conhecer que existem muitos saberes, histórias e culturas que precisam ser valorizados e respeitados. Nós voltamos dessa experiência trazendo conosco novos conhecimentos, novas reflexões e principalmente um sentimento muito bonito de pertencimento e de conexão com a nossa ancestralidade.
10: Bacana, eu gostei dessa. Mandaram inclusive umas fotos pra gente. Sim. Tá lá no portal Rio Vermelho, tá no Instagram da Rio Vermelho, tá lá no meu blog, né? É interessante esse intercâmbio. As pessoas são comprometidas com a causa quilombola, né? Com a causa da igualdade racial. É, todos que foram lá, parabéns a elas. 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
10: E a Câmara de Vereadores de Silvânia promove hoje à tarde uma audiência pública para discutir a questão que envolve os casarões em estilo colonial aqui de Silvânia. A audiência pretende reunir, além dos proprietários, autoridades, pessoas ligadas com a área da cultura e de preservação do patrimônio. Lembrando que no dia 10 também, depois de amanhã, haverá uma reunião sobre esse mesmo assunto convocada pelo Ministério Público. O vereador Matheus Brito é o propositor dessa audiência pública hoje à tarde na Câmara para discutir os casarões da cidade.
17: Bom dia, Sérgio. Bom dia aos ouvintes do Giro da Notícia. Vereador Matheus Brito. Na tarde de hoje, a Câmara vai realizar audiência pública para tratar sobre a lei municipal que rege o tombamento dos casarões do nosso município. É do conhecimento de todos que é uma lei antiga, que ela tem algumas defasagens e que nós precisamos tratar esse assunto com a devida seriedade que ele nos traz. Hoje os proprietários têm grandes dificuldades na manutenção desses imóveis e a lei traz algumas lacunas que não auxiliam os proprietários na manutenção dos mesmos e o reflexo disso é a forma de degradação que a gente observa desses casarões hoje, literalmente caindo aos pedaços porque não dispõe de incentivo suficiente por parte do poder público para mantê-los de pé e conservá-los da maneira que deveria. E, por outro lado, também a gente entende que o poder público não dispõe de recursos suficientes para auxiliar na manutenção desses casarões. Então, nós vamos realizar essa audiência pública hoje para ouvir a população, para ouvir os proprietários dos casarões, para tentarmos encontrar soluções de ou flexibilização dessa lei municipal ou buscar formas de custear, caso mantenha-se a maneira que está, de custear a manutenção desses imóveis. O que não pode acontecer, Sérgio, é manter-se a maneira que está. Os proprietários engessados com seu próprio patrimônio, com seus imóveis que foram ali comprados ou que foram recebidos por herança e, em contrapartida, os imóveis à maneira que eles estão. Então, nós vamos trabalhar com a população no sentido de encontrar uma solução para que a gente consiga chegar no consenso e trazer uma lei que seja de fato funcional, efetiva e que surta os efeitos de acordo com os anseios da população, certo?
10: Pois é, hoje às 5 da tarde tem essa audiência pública na Câmara, assuntos casarões de Silvânia. Edmar, antes do intervalo, mais participação de ouvintes.
11: Célio, ouvinte participa aqui pelo nosso WhatsApp, não se identificou. Gostaria de registrar uma reclamação sobre a Equatorial. Moro na região do Piracanjuba e tem um bom tempo que todos os dias está tendo falta de energia. Todos os dias no final do dia a energia acaba e fica muito tempo sem. Não começou as chuvas e já está tendo esse problema. Conversei com amigos e muitos disseram que a rede já está bem comprometida. Agora, com o início do período chuvoso, nós moradores já estamos preocupados com esse problema que vem acontecendo.
10: Agora há pouco teve uma reclamação do Piracanjuba, imagino que seja na mesma região.
11: Na mesma região.
10: Porque o Piracanjuba é muito extenso, tem várias localidades que é a região do Piracanjuba. Mas você leu agora há pouco uma reclamação ali próximo ao Bar da Lua,
11: sim,
10: ali na Barrinha, isso, né? Fazenda Céu Azul e assim por diante, né? Vamos aguardar a nota da nossa gloriosa Equatorial. Olha, depois do intervalo, O Tribunal de Justiça abre vaga para estagiário em 35 comarcas, entre elas Silvânia e Orizona. E mais, 160 cidades goianas estão sob alerta de ventania e tempestade. Tem cidade aqui da região da Estrada de Ferro, já já.
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10: O Edmar Oliveira tem participação de ouvinte aí, né?
11: Ah, Célio, participação de ouvinte chega aqui pelo nosso WhatsApp, ouvinte perguntando se os funcionários da agência da Caixa Econômica de Vianópolis vão aderir à greve também.
10: Pois é, aí que tá danado. Eu perguntei pro Olívio aqui e ele respondeu: a agência da Caixa está fechada devido à greve dos funcionários. Então, a agência da Caixa Econômica Federal em Vianópolis também aderiu à greve dos servidores da Caixa Econômica Federal. Edmar, hoje eu abri a resenha matinal e o nosso Giro da Notícia, dando a data, 8 de setembro, e dizendo o seguinte: hoje é dia de Nossa Senhora da Penha, padroeira de Corumbá de Goiás, terra da minha mãe.
11: Isso.
10: E pra minha surpresa, sabe quem tá ouvindo a gente lá em Corumbá? A Paulinha da farmácia, assim que ela é conhecida aqui em Silvânia. A Paulinha foi sua vizinha ali, né?
11: Vizinha, sim.
10: A Paula, ela tinha farmácia, drogaria Vitória, aqui em Silvânia. Gente muito boa, muito comprometida com as causas municipalistas. Ela mudou-se de Silvânia, mora lá em... Ela é de Corumbá. Ela é uma defensora das tradições lá de Corumbá. É vereadora lá em Corumbá, né? E ela ouviu aí a reportagem sobre a audiência pública. Olha o que ela escreveu. Sério, pertencimento da história de Silvânia, preservar não é travar. O município não tem recursos, mas poderia fazer levantamento e apoio às linhas de crédito. Ignorar e esquecer a sua própria história não cria vínculos. É sobre a audiência pública que hoje vai ter lá na Câmara Municipal para discutir, para conversar a questão que envolve os casarões. Na semana passada, quando eu trouxe aqui junto com o Edmar a informação que vai haver uma reunião no dia 10, convocada pelo Ministério Público, eu relatei a história de Corumbá.
11: Sim.
10: Foi ou não foi?
11: Sim.
10: Lá em Corumbá, houve um trabalho muito bem feito pela sociedade, o povo corumbaense, né? Ainda se tem o Ramiro Curado, né? Que conseguiu fazer com que todo o casario lá de Corumbá fosse preservado. Eu ainda ousei dizer aqui, nós estamos no mínimo 40 anos atrasados nesse quesito.
11: Sim.
10: Foi ou não foi?
11: Foi.
10: Então, Paulinha, um beijo para você, muito obrigado por acompanhar o nosso programa aí, fiquei muito feliz. Ela, inclusive, ontem, nesse final de semana, teve as cavalhadas lá, né? Cerca de 15 mil pessoas estiveram em Corumbá para acompanhar as cavalhadas. Ela falou assim: Célia, aqui a gente ama cavalhada, é uma tradição e identidade. E mandou aqui umas fotos que eu vou ver com mais tranquilidade. Mandou um Fusca da irmã dela e tal. Aí eu vou ver com mais tranquilidade. Ô, Edmar, um abraço para você, Paulinha. Tribunal de Justiça de Goiás abre vaga para estagiário em 35 municípios, entre eles Silvânia e Arizona. Conta pra gente.
11: O Tribunal de Justiça do Estado de Goiás, em parceria com o Centro de Integração Empresa-Escola, o CIEE, está com inscrições abertas para o processo seletivo de estágio destinado a estudantes de graduação e pós-graduação. As oportunidades estão distribuídas em 35 cidades de Goiás. Os interessados têm até o dia 15 de setembro, às 12 horas, para realizar a sua inscrição e a prova online. O candidato pode consultar os cursos contemplados, o quadro de vagas, os requisitos e as demais informações do processo seletivo no portal do CIEE. Entre essas 35 cidades, há vagas para Silvânia e Arizona.
10: Lá no portal riovermelho.com.br tem mais detalhes sobre esse processo seletivo para estagiário no Fórum de Silvânia e Arizona. E tem outras cidades, tem Bela Vista, são 35 cidades. Chuva. 160 cidades goianas estão sob alerta de chuva e vento. Conta pra gente, Edmar.
11: Goiás tem alerta para a formação de tempestades nesta terça-feira, segundo o Centro de Informações Meteorológicas e Hidrológicas de Goiás, o CIMEGO. O órgão aponta risco potencial em 160 dos 246 municípios do estado. O boletim do CIMEGO prevê para terça sol com variação e nebulosidade em todas as regiões. O avanço da frente fria pelo sudeste do país favorece o aumento das nuvens e a ocorrência das chuvas. Entre as cidades incluídas estão Goiânia, Aparecida de Goiânia, Anápolis, Trindade, Senador Canedo, Rio Verde, Jataí, Itumbiara, Catalão, Caldas Novas, Pirenópolis, Formosa, Cristalina, Luziânia, Novo Gama e Valparaíso de Goiás. A previsão indica possibilidade de chuva em todas as regiões do estado. Os maiores volumes previstos nesta terça são de 30 milímetros na região leste e 25 milímetros nas regiões norte, oeste e central e 20 milímetros no sudoeste e no sul do estado.
10: Nessas 160 cidades tem Gameleira, tem Silvânia, tem Leopoldo, Bulhões, Orizona, Bonfinópolis e assim por diante, Vianópolis e tudo mais. Anilson, dá tempo da gente ouvir esse áudio que veio aí para reclamando de energia? Roda pra gente, aí já vai entrar a propaganda eleitoral gratuita. Infelizmente, roda pra gente.
9: Oi, Célio Silva, boa tarde, Dilmar também. Dilmar não é só nessa região aí não, a região aqui do Cruzeirinho também tá essa mesma falta de energia. Não pode nem amassar que a energia acaba. Aí acaba à tarde, aí só volta de madrugada. Aí a gente fica sem energia, né? E a gente paga tudo em dias, tudo direitinho. Porque aqui eu moro aqui há 8 anos, né? Mas aqui eu trabalho aqui, mas aqui tá desse jeito. E tem 2 pessoas idosas também. Então tá uma falta de vergonha. A chuva não começou igual eu tava falando aqui. Nem começou. Quando começar, nós vamos ficar sem energia. Os trem vai perder. Porque tudo descongela, tem gente que precisa da energia para remédio, para aparelho. Aí como é que vai fazer? A Equatorial vai ressarcir todo mundo? E muito obrigado. Aqui é a Laurice do Cruzeirinho.
10: Obrigado, dona Laurice, lá do Cruzeirinho. Está aí mais uma questão que envolve falta de energia elétrica. Gente, eu tenho que parar. Porque a força da lei nos obriga a ceder o espaço para a propaganda eleitoral gratuita nas emissoras de rádio e TV. Seja lá o que Deus quiser dessa propaganda. Vamos embora. Amanhã a gente volta.
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2: Em Silvânia, Rio Vermelho FM, 12 horas 34 minutos.
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2: Contigo, alô torcedor do Brasil, estamos chegando. Equipe Gol de Placa na jogada. Rio Vermelho FM 96,7 para apresentar a edição de hoje, terça-feira, dia 8 de setembro de 2026. 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
2: 12 horas 37 minutos em Silvânia.
3: Luciano Silva.
2: Paulo Renner, boa tarde.
4: Boa tarde, Luciano. Boa tarde a todos os ouvintes do Rio Vermelho nos esportes.
2: Agora são 12 horas e 37 minutos. Bom, vamos começar o programa de hoje fazendo um balanço da Série B do Campeonato Brasileiro.
5: Olá, está começando o Futebol de Acesso. Eu sou Breno Zonta e você vai ficar por dentro agora de tudo o que rolou na 26ª rodada da segunda divisão do Campeonato Brasileiro.
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5: E que tal para começar um 5-0 para cima do vice-líder? Foi isso que fez o Atletique contra o Vila Nova em Minas Gerais. Equipe do técnico Alex Cabeção botou os goianos na roda. E destaque para o atacante Calinhos, aquele mesmo ex-Flamengo, que anotou um golaço, arrancou do meio-campo e cavou o goleiro Elton Leite. Experiência não falta para o técnico do Atletique, que foi um craque, meia de Cruzeiro, Palmeiras e tantos outros times, manter a humildade nesse momento. Mas a 5 pontos do G6, que leva ao mata-mata de acesso à Série A, e depois de golear o vice-líder, acreditar para a torcida do Atlético está liberado.
7: O objetivo é bem claro. O objetivo é a permanência na Série B. Desde o início foi assim. A gente nunca mudou o nosso discurso. Mas você vai pontuando. E aí vai vendo rodada a rodada. Mas o principal objetivo do clube é a permanência na Série B.
5: A goleada sofrida pelo Vila Nova foi boa para Criciúma e Novo Horizontino, que venceram seus duelos e derrubaram os goianos para a quarta posição. Em comum, o time de Santa Catarina e o do interior de São Paulo têm o apelido de Tigre e as cores amarela e preta no uniforme. E os rivais também ficaram com a marca de golaço desse fim de semana. Pelo Criciúma, um foguete do ala William Lepo no 2-0 sobre o Cuiabá. E pelo Novo Horizontino, a chapada de cobertura do meia Rômulo no 3-1 para cima do Avaí. E melhor ainda para os dois times, o líder Juventude tropeçou. Ganhava do Atlético Goianiense por 2-1, faltava 2 minutos para o tempo regulamentar. E sabe aquela bola que parece que não vai dar em nada? O ataque pela ponta esquerda, um pequeno espaço, o cruzamento e o empate veio. fazendo o time do técnico Maurício Barbieri pagar pelos gols perdidos.
8: Então você precisa ser eficiente e conseguir matar numa jogada. Eu acho que a gente teve boas possibilidades ali de fazer o terceiro gol. Não fizemos e acabamos pagando caro num erro defensivo que não é normal a gente cometer.
5: O G6 da Série B do Campeonato Brasileiro é completado por Fortaleza e CRB, que também venceram seus jogos. Para o Leão, o desafio era maior, mas diminuiu quando o zagueiro Luiz Felipe do Goiás foi expulso aos 12 do primeiro tempo. 1-0, um golaço na qualidade do meia Vitinho. Para o Galo de Alagoas, domínio completo sobre o vice-lanterna América Mineiro. Quem diria, estava outro dia na Série A e agora amargando a penúltima posição. Teve gol, inclusive, do atacante Mikael, artilheiro da Série B, placar de 3-1. Quem se afastou da briga na parte de cima da tabela foi o Sport, que não resistiu à força do Ceará na Arena Castelão. Gols já na reta final, vitória por 2-1, que tira o Vozão da zona de rebaixamento e puxa outros rivais para a briga, como o Botafogo de São Paulo, que perdeu para o Náutico. O que animou o técnico do time cearense, Daniel Paulista.
9: O resultado foi muito importante porque tem o Avaí, hoje tem o Ceará, tem o Botafogo, tem o São Bernardo, são todos times que estão muito próximos. E a cada rodada podem oscilar e revezar em questões de posicionamento. Então, isso também foi muito importante para trazer mais equipes para essa briga momentânea que se encontra ali na parte de baixo.
5: Outro que respirou nessa rodada contra o descenso foi o São Bernardo, que fez a obrigação. Bateu a lanterna Ponte Preta por 2-0 em um gramado encharcado de Campinas. A Ponte chegou a 20 jogos sem vencer. Segue no Z4 também o Londrina, que perdeu o Clássico Paranaense para o Operário e teve que ouvir o técnico Luizinho Lopes dar aquela provocada.
10: Nós conhecemos bem o Londrina, talvez por isso nós vencemos os dois jogos. Talvez o Londrina não, até agora não tinha ainda conhecido tão bem o Operário, né? Mas eu acho que nós vencemos porque nós estudamos muito, respeitamos muito, valorizamos muito o jogo, entendemos que o Londrina é um clube muito grande, de uma cidade muito importante do Paraná.
5: Achou que a briga tá boa? Eu te digo que vai melhorar nessa terça-feira, porque duelam simplesmente líder e vice-líder, Juventude e Criciúma. Já o Athletic tenta manter o embalo contra o Cuiabá. Os jogos abrem a 27ª rodada, que vai até a próxima quinta-feira.
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2: Obrigado. Agora são 12 horas e 42 minutos. É essa série bem encrencada, Paulo Renner. Ali colado. Juventude 47, Criciúma 47, Novo Horizontino 46. Quarto é o Vila Nova com 44, a 3 pontos do líder. O Goiás perdeu. Tem um jogador expulso logo no início para o Fortaleza, que subiu na tabela também, é o quinto colocado. E o Atlético conseguiu um empate, continua ali na briga, né? O oitavo colocado com 40 pontos ganhos. Mas o destaque mesmo, negativo, foi a goleada sofrida pela equipe do Vila Nova contra o Atlético, 5-0. Anormal, né, Paulo Renan?
11: Anormal. Foi irreconhecível, foi humilhado, né? Completamente.
2: Não, humilhado não.
11: Toma uma lapada de 5-0, não é humilhação, não. Fora o show. O Batista da Bola fez um gol lá que ele driblou todo de bala o Gandula.
2: Esse Carlinhos é jogador do Flamengo?
11: É jogador do Flamengo. Me parece que jogou muito lá no Flamengo. Eu não sabia que era tendo torcida, achei que ia parar de jogar bola há muito tempo. Né? Mas enfim.
2: Mas é normal essa goleada de 5.
11: Não. 5-0 é normal isso, né? É humilhante.
2: Não sei o que aconteceu.
11: A situação do Flamengo não é humilhante. É, descobrida estava irreconhecível. E eu falei, ó, vai ter mudanças, vai ter algumas coisas, vão mexer nessa tabela aí. Realmente mexeu, né, na tabela, mas essa derrota do Vila Nova aí foi a mais marcante. Eu acho que o ponto mais positivo foi o Atlético, né, conseguir um empate fora de casa contra o Juventude em 2-2, né? Mas aí, Goiás também, eu vou te falar para você também uma coisa, né? Você agora Copa 12º colocado, já agora já está na parte de baixo da tabela.
2: É, isso aí. Bom, e mesmo com essa paulada levada pelo Tigrão, que veio todo machucado lá de Minas Gerais, ele mantém aí uma distância de 3 pontos aí do líder, que é o Juventude. É, mas a tabela foi favorável, né, Paulo?
11: Os resultados dão uma ajudinha, né, Luciano? Mas o Vila só o Vila 2. Agora o detalhe é o seguinte, agora é o clássico, né? Focar no clássico, E o Goiás vai vir mordido. O Vila Nova mais ainda por essa balaiada que ele tomou.
2: O Tigrão tá ferido.
11: Né? Não, tá ferido. Muito ferido, né?
2: Muito ferido. O Tigrão tá ferido, o Tigrão tá baleado.
11: E vai pra cima desse Goiás aí. Então, eu tenho, não tenho a menor dúvida. Vai ser um bom jogo. Bem, tomara que seja bem melhor do que foi o anterior.
2: É, e o Vila já havia perdido o Breno Bora, machucado. Perdeu o Thiago Nassá também, porque foi expulso, né? E agora vai ter que arrumar a zaga para enfrentar o Goiás aí no Onésio Brasileira Alvarenga. Tomara que o Vila conquiste, né, uma vitória. Mas o que quer também os torcedores do Goiás. Portanto, próxima rodada do Brasileirão. Hoje, terça-feira, tem Cuiabá e Atletic. Quem vai saber realmente a força desse Atletic hoje contra o Cuiabá. E o jogo do líder e vice-líder Criciúma e Juventude. O Atlético Goianiense joga na quarta-feira em casa contra o Ceará e o Vila Nova joga na quinta-feira, dia 10, 19h30, contra a equipe do Goiás.
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2: Agora são 12 horas e 46 minutos. Bom, campeonato de base, no último sábado, a equipe silvaniense sub-10, ela jogou em Vianópolis contra o Império e infelizmente perdeu pelo placar de 1 a 0. Os demais jogos vão acontecer no próximo sábado em Silvânia, das outras categorias que Silvânia classificou. Portanto, no Sub-10, último sábado, jogando no estádio Pé de Ouro, Silvânia perdeu por 1 a 0 para o Império, resultado ruim. Agora são 12 horas e 46 minutos. Bom, campeonato de sinuca, estamos aguardando aí o sorteio dos próximos jogos aí da competição. O nosso comentarista Pagode ainda não nos municiou com as informações aí do sorteio dos classificados. Inclusive, na noite de sexta-feira, teve uma partida onde o Rodrigo Brenner, Loxinha, venceu seu adversário depois de estar perdendo por 4-0, né, o que levou lá os torcedores a vibrarem aí com essa virada, né, que aconteceu em cima lá do Ivan, né, que estava vencendo por 4-0 e deixou virar. Mas aguardamos o sorteio aí dos próximos jogos para a gente saber quem enfrenta quem aí na próxima rodada. Agora são 12 horas e 48 minutos, vamos falar da Série A do Brasileirão.
13: O Vitória encerrou o jejum de 4 jogos sem vencer e faturou mais 3 pontos no Campeonato Brasileiro. O placar de 1 a 0 contra o Grêmio foi garantido aos 18 minutos do segundo tempo, quando René, num cabeceio, afundou a rede do goleiro Everton, após cobrança de escanteio de Matheus Silva. Na primeira etapa, as duas equipes empilharam oportunidades, obrigando os goleiros Lucas Arcanjo e o Everton a fazerem defesas difíceis. O segundo tempo foi mais pegado e o árbitro Sávio Pereira Sampaio teve que distribuir cartões amarelos. Foram 5 durante o jogo para o Grêmio e 2 para o Leão. Com a vitória, o Vitória subiu 3 posições na tabela, chegando aos 32 pontos e a 11ª posição no campeonato. Já o Grêmio amplia o jejum sem vitórias fora de casa, 13 jogos. O tricolor gaúcho é o segundo fora da zona do rebaixamento com 28 pontos. O primeiro na zona da degola é o Vasco da Gama com 25. Na próxima rodada, o Vitória vai ao interior de São Paulo enfrentar o Mirassol, no domingo, 4 da tarde. Já o Grêmio recebe o desesperado Vasco da Gama no sábado, também às 4 da tarde. Agência Rádio Web com informações do Campeonato Brasileiro, Alan Barbosa.
2: Tá bom, Alan, obrigado aí pelas informações. Alguma surpresa aí nessa rodada, Paulo Renner? Ela começou no sábado. Bragantino perdeu, 3-2 para o Bahia, São Paulo 2-0 no Atlético, Fluminense 1-0 no Vasco, clássico, né? No Maracanã, Mirassol 2-1 no Coritiba, Remo 0, Flamengo 1, Santos 3-2 no Internacional, Cruzeiro 3-1 no Atlético Paranaense, Botafogo empatou com o Palmeiras em 0-0, Corinthians 1, Chapecoense 2, e por fim ontem vitória 1-0 no Grêmio, Paulo René.
11: Sem dúvida, né, Luciano, derrota do Corinthians em casa para o Chapecoense, não tem dúvida, né? Perder em casa a Chapecoense, que eles já colocam ela como já praticamente, né, rebaixada, 90% de chances de rebaixamento, né? Então essa derrota aí, eu acho que não estava muito nos planos do Corinthians. O Corinthians realmente não jogou, não entendi como foi o Corinthians, de pai do lado, não virou nada. Bom, mas essa derrota aí foi o resultado que mais chamou atenção no rodado desse final de semana do Campeonato Brasileiro.
2: Bom, e com essa rodada, Paulo Renner, o Mengão assumiu a liderança do Campeonato Brasileiro.
11: Eu já vim falando, o Palmeiras vai deixando, o Palmeiras está vacilando, vacilou.
2: Mengão é terrível, né?
11: O time é bom mesmo, agora eu vou falar para você, suou para ganhar do Remo também.
2: Parece que teve um lance lá também, que eu estava falando lá, que deram uma falta inexistente lá no atacante do Remo, quando ele partia para fazer um gol.
11: Sim.
2: Parece que o Léo Ortiz escorregou e o Luizão deu falta.
11: Teve alguns lances lá. Foi a defesa, o goleiro do Remo fez a defesa do campeonato, né, segundo eles, né? Só que o Flamengo foi muito, muito melhor, né? Coitado do Remo, né, Luciano? Agora o Palmeiras também, vinha dos resultados, né? Já vinha falando, né? O Palmeiras tá deixando chegar, tá deixando o Palmeiras chegar. O Palmeiras veio de um empate contra o desse Botafogo, um empate contra o Mirassol, né, uma derrota contra o Fluminense, tá deixando. E aí, o que aconteceu?
2: Agora, se o Vaz vai bem na Copa do Brasil, quando chega no Brasileirão,
11: pisando, né? Aquele treino,
2: embora assim, parece que jogou bem, né?
11: Jogou bem.
2: Eu vi alguns lances, um jogo muito tumultuado, né? Parece que o Vasco agora tá colocando sangue na veia para jogar, né?
11: O Vasco sempre lutador, sempre lutador. Só que as chances aparecem, você, mas o Vasco realmente não aproveita. O Vasco tem uma dificuldade em fazer gol imenso, parece que é proibido fazer gol lá. É uma dificuldade em concluir a jogada, chega.
2: A fazer gol tem que treinar, né, Paulo?
11: Eles treinam todo dia, dois períodos.
2: Não sei, treina dois períodos lá.
11: Não tem estágio para treinar, tem mais uns 15 campos de treinamento, né? Então, mas
2: foi um jogo pegado, parece.
11: Foi um jogo pegado, né? O Vasco foi melhor no primeiro tempo, o Fluminense conseguiu equilibrar no segundo tempo, né? Mas foi um jogo que é clássico desse jeito, isso. Jogadores do Vasco com 3 minutos perdidos.
2: É isso aí, realmente. O Vasco continua lá na 17ª colocação com 25 pontos ganhos, abrindo a faixa do rebaixamento, mas há 3 pontos ali do Mirassol, do Grêmio, a turma de cima.
11: Mas eu pelo que a conta que eu estou fazendo aqui, nem se o Vasco vencer o próximo jogo, vai sair da zona do rebaixamento. Ele faz 28, mas aí vai o saldo de gols.
2: 7 vitórias.
11: Saldo de gols, o Vasco tem que fazer diferente, é a diferença dos gols, né?
2: Mas vencer por 1-0 não tira, né? Mas de repente faz mais um pouquinho. Ah, o saldo de gols é de quanto?
11: O saldo de gol, o Vasco tem menos 26 contra menos 24. Então dá pra menos 3.
2: Não,
11: né?
2: Saldo de gols, o Vasco é menos 13. Saldo de gols do Vasco.
11: Perdão, Luciano, já conta errado aqui.
2: Saldo Mirassol menos 11, né?
11: Mirassol menos 11.
2: O Vasco tem que vencer de 2 gols de diferença. E o Mirassol não fazer nenhum gol, né? E continuar com os 28. Mas de repente sai, né, Paulo? Tem que acreditar, né,
11: Luciano? O Mirassol pega o Vitória, né? O Vitória é encardido.
2: E o Vasco pega quem?
11: O Vasco pega o Grêmio.
2: O Grêmio,
11: O Grêmio também está brigando para entrar na zona do rebaixamento, dependendo dos resultados.
2: Jogo duro.
11: Dependendo dos resultados, o Grêmio cai na zona do rebaixamento.
2: Esse jogo aí de 6 pontos.
11: Vamos em frente.
2: Então,
11: a vida é esperança.
2: Agora são 12 horas e 53 minutos.
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2: Agora são 12h54, agora notícias do Vila Nova.
15: O Vila Nova iniciou os treinamentos da semana, visando o clássico que terá com Goiás nesta quinta-feira, partida que acontecerá no estádio Anésio Brasileiro Varenga. O Tigrão, depois que foi goleado pelo Atlético 5-0, estacionou nos 44 pontos e caiu para a quarta colocação. Para Guto Ferreira, o time terá que ter nova posição em campo. Já vai poder contar também com Dudu e João Vieira, que não jogaram contra o Atlético. E a defesa é justamente um dos problemas para o confronto. Breno Bora segue fora, machucado. Anderson Jesus e Douglas Mendes estão em processo de transição. Enquanto isso, Formiga poderá jogar como zagueiro. Já o Goiás Esporte Clube perdeu também no final de semana. Em casa foi derrotado pelo Fortaleza pelo placar de 1-0 e complica muito a sua situação no Campeonato Brasileiro. Ocupa a 12ª colocação e está abaixo do meio da tabela.
2: Tá bom, obrigado, Jaime Ramos. Agora são 12 horas e 55 minutos. 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Agora são 12 horas e 56 minutos, agora vamos falar de Libertadores da América.
16: A Copa Libertadores entra nesta semana em sua fase de quartas de final com 4 clubes brasileiros entre os 8 times que ainda brigam pelo título. Os jogos de ida começam nesta terça-feira, dia 8 de setembro, com o Fluminense recebendo o Platense da Argentina. O tricolor tenta aproveitar o fator casa, o Maracanã, para largar na frente em um confronto que terá a segunda partida em território argentino. Na quarta-feira é a vez de Palmeiras e Corinthians entrarem em campo. No Allianz Parque, o Palmeiras recebe a LDU do Equador. O confronto coloca novamente frente a frente duas equipes que se enfrentaram na semifinal da Libertadores de 2025. O Palmeiras chega às quartas disputando 3 competições e o técnico Abel Ferreira avisou em coletiva de imprensa concedida nesse domingo após a partida entre Botafogo e Palmeiras pela 26ª rodada do Brasileirão que o time vai arriscar tudo na busca pelos títulos.
17: O ano passado estávamos neste momento com uma equipa se calhar mais inteira, com mais opções. Neste momento, em função daquilo que é as lesões que fomos tido ao longo do ano, da exigência do calendário, de algumas vendas que tivemos, vamos procurar preparar jogo a jogo, ver como é que estes jogadores vão reagir amanhã e depois, porque nós aqui praticamente neste momento não treinamos, é recuperar e jogar e preparar a equipa para jogar. Toda a gente sabe que a melhor forma que nós temos de melhorar processos é treino, é repetição. Infelizmente isso não é possível, temos que nos adaptar a essa circunstância. É uma competição diferente, é uma competição mata-mata, primeiro jogo em nossa casa, segundo jogo lá. Vamos começar a pensar nele a partir de agora, analisar o nosso adversário, analisar a nossa equipa, perceber como é que está a gestão de energia da nossa equipa e prepararmos para daqui a 3 dias estarmos outra vez a competir.
16: Do outro lado, o Corinthians vai até a Argentina enfrentar o Estudiantes. O Timão precisa conseguir um bom resultado fora de casa para levar a decisão para a Neoquímica Arena, onde será disputada a partida de volta. Na quinta-feira, dia 10, o Flamengo encara o Independiente del Valle no Equador. Além da qualidade do adversário, o rubro-negro terá pela frente uma dificuldade real. A altitude. O técnico Leonardo Jardim, também em coletiva concedida à imprensa nesse domingo após Flamengo e Remo, reconhece a força do time equatoriano.
18: Em relação ao adversário, como vocês dizem, um adversário que está a fazer uma grande época, tem resultados extremamente positivos na casa, mas como todos os jogos, nós vamos jogar com o objetivo de vencer. É esse o nosso ADN, essa é a nossa forma de jogar. Mas o adversário também tem esse objetivo, não é? Pronto, acho que vai ser um bom duelo, entre duas boas equipas, em que nós queremos ser competentes para, no conjunto dos 2 jogos, qualificar a equipe.
16: O Flamengo chega embalado pela vitória por 1-0 sobre o Remo pelo Campeonato Brasileiro, resultado que colocou a equipe na liderança da competição. Samuel Lino marcou o gol da vitória e vive grande fase com 5 gols nos últimos 6 jogos. Os 4 times brasileiros entram em campo na Libertadores, portanto, com objetivos diferentes, mas com a mesma missão. Sair dos jogos de ida vivos e, de preferência, com vantagem para a decisão. As partidas de volta das quartas de final serão disputadas entre os dias 15 e 17 de setembro. Agência Rádio Web, com informações do Campeonato Libertadores, Aline Costa.
2: Aline, obrigado, viu? Agora são 12h59, Paulo Renner, a última informação de hoje.
11: Bom, Luciano, a última informação é com relação à Sul-Americana. Hoje tem Vasco na Sul-Americana. O Vasco joga hoje com o time praticamente reserva, né? Os jogadores, vai poupar alguns jogadores. Ele enfrenta o Santa Fé da Colômbia fora de casa e o São Paulo vai ao Da Bamboneira enfrentar aí o Boca Juniors. Fala no Vasco, sim, o Vasco anunciou a contratação do zagueiro Gabriel Pereira, que já está praticamente tudo fechado, e tenta a contratação do Richardson, o Pombo, naquele mês, está no Tottenham. O Vasco está conversando em suas conversações. Outro que pode pintar é Everton Cebolinha. Ele já está livre, inclusive já foi, não está mais integrado no elenco do Flamengo. E segundo informações e conversação entre do Vasco com o empresário do jogador, está tudo ok, falta o aval do Flamengo. É mais difícil um pouquinho, né? Mas logo o Everton Cebolinha não vai ter o contrato renovado, poderá assinar com qualquer equipe.
2: Bom, antes de terminar o programa, campeonato de Master, campeonato de Sênior, organizado pela Secretaria Municipal de Esportes e a Liga. Master acima de 38 anos, da Afniótica 5, RB Silvânia 1, Emerson e Amigos 1, Milionário 0, Vianópolis 3-2 no Caracas Tour. Já no Sênior, com atletas acima de 48 anos, tivemos dois jogos, Emerson e Amigos 1, Milionário 0, Silvânia 2, Vianópolis também 2. Próximos jogos, dia 11 de setembro, vai ser sexta-feira. Teremos Orizona e Silvânia no Sênior e Milionários e Dafniótica no Master. Sempre que o primeiro jogo começa às 18 horas e 15 minutos e na sequência às 20h15 teremos essa segunda partida, Milionários e Dafniótica. Paulo Renner, até amanhã.
11: Até amanhã, Luciano.
2: Valdo Fernandes na área, o Conexão Rio Vermelho já vai começar. Um grande abraço a todos, fiquem com Deus e até lá.
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1: 8 de setembro de 2026, terça-feira. Polícia Civil apreende arsenal e mais de 400 munições no centro de Vianópolis. Mais detalhes daqui a pouco. 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

0: parabenizando os aniversariantes da data de hoje: Geraldo Fernandes Oliveira Neto, Pedro Henrique Pereira, Vanessa Carvalho de Souza, Laniele Ferreira Rezende, Antônia Barbosa, Rodrigues de Souza. A estes e aos demais aniversariantes de hoje, parabéns! Felicidade! Atenção, proprietários rurais. O Antônio do sindicato comunica que está realizando as declarações do ITR 2026. Ele atende de 11 às 15 horas, de segunda a sexta-feira, no Sindicato Rural de Vianópolis. Ele orienta as pessoas a não deixarem para os últimos dias, pois este ano há várias alterações que exigem mais atenção no preenchimento. Informações 629-9914-0480, 629-9914-0480. 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Fale com Antônio do sindicato. A empresa Utivia Sinalização, especializada em sinalização de trânsito e contratada pelo governo de Goiás, iniciou na data de ontem os trabalhos de sinalização horizontal em ruas do centro de nossa cidade. Os trabalhos fazem parte do programa Sinaliza Goiás do Detran, desenvolvido pelo governo de Goiás, com o objetivo de melhorar a organização e a segurança do trânsito nos municípios de Goiás. 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Matheus de Freitas Silva, motociclista de 27 anos, trabalhador em fazenda, residente em Orizona, morreu na noite de ontem em um grave acidente na GO-330 entre Vianópolis e Orizona, nas proximidades da Oderiste. Segundo as informações, o motociclista seguia no sentido Orizona-Vianópolis quando bateu de frente com um Renault Duster, que trafegava no sentido contrário. Com o impacto, o Duster saiu da pista e entrou em uma área de matagal. Logo atrás, vinha um caminhão transportador de gado que acabou passando por cima do motociclista e da motocicleta. Matheus não resistiu aos ferimentos e morreu no local. As circunstâncias do acidente deverão ser apuradas pelas autoridades. O sargento Lourenço e o cabo Reitner, do posto da Polícia Rodoviária de Pires do Rio, atenderam a ocorrência. O corpo de Matheus foi levado para o IML de Caldas Novas. Este é o principal destaque desta edição. Polícia Civil apreende arsenal e mais de 400 munições no centro de Vianópolis. A Polícia Civil de Vianópolis, sob o comando do delegado Kennedy Carvalho, apreendeu na última sexta-feira um arsenal de armas e 420 munições durante o cumprimento de um mandado de busca e apreensão em Vianópolis, dentro de uma investigação relacionada à suposta violência doméstica. No imóvel, que fica no centro de Vianópolis, foram encontrados um fuzil calibre 308, uma espingarda calibre 12, uma carabina .22 Magno e uma pistola 9mm, além de carregadores, lunetas, mira laser e outros acessórios. O material foi apreendido e será periciado. A investigação continua sob a coordenação do delegado Kennedy Carvalho. O nome do investigado não foi divulgado pela Polícia Civil. De Vianópolis, Olívio Lemos.
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3: Muito bem, muito boa tarde para você, meu abraço, tudo de bom, uma ótima semana depois do feriadão, estamos de volta, conexão está começando, daqui a pouquinho já tem a sessão da Câmara, hoje é terça, tem a sessão da Câmara, valeu? Daqui a pouquinho então a gente volta, tudo de bom para você, grande abraço, ótima terça-feira, valeu!

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2: Muito bem, agora 1h24, 1h24. Daqui a pouquinho já vai começar a sessão da Câmara, né? Bom, o meu amigo Paulino mandou aqui a data comemorativa de hoje, 8 de setembro, Dia Internacional da Alfabetização. Abraço para você, Paulino, para a família toda. Terça-feira, combinando e você vencendo um dia de cada vez. Que sua tarde seja doce e cheia de luz. Valeu, Paulino. Abraço para você, para a família toda. A gente agradece aí a participação, tá bom, meu amigo? Chegando aqui na Estica, depois, já daqui a pouquinho tem a sessão da Câmara.
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4: O sapato Oxford voltou com tudo pro mundo da moda e ganhou um toque urbano incrível ao ser combinado com a calça jeans, criando o equilíbrio perfeito entre chique e casual no dia a dia. Apostar em calças de corte reto ou com a barra dobradinha deixa o visual super charmoso e valoriza ainda mais o calçado. 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
5: A companhia japonesa ANA HD confirmou a compra de mais 8 aeronaves E-190E2 da Embraer. Com o novo acordo, o pedido firme da empresa passa de 15 para 23 jatos da fabricante brasileira. As aeronaves serão utilizadas para apoiar a expansão da malha regional da companhia no Japão e a primeira entrega está prevista para 2028. O valor do negócio não foi divulgado. Além das 23 aeronaves já confirmadas, a ANA ainda tem a opção de comprar outros 5 jatos. A Embraer afirmou que o novo pedido reforça a confiança da companhia japonesa na família E-Jets E2.
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6: 1h26.
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18: Olha, um grande abraço para minha amiga, a Rosenira Costa, em Juazeiro do Norte. Está ligada aqui no programa, ouvindo, lá no bairro do Horto, em Juazeiro. Valeu, Rosenira. Ótima semana para você. Tudo de bom aí, minha amiga. Obrigado pela participação. A minha amiga Sueli de Jesus, Troque a lamentação pela gratidão, mesmo nas dificuldades, pois a gratidão nos faz mais fortes, mais felizes, abre portas e alegra o coração. Coração de Deus. Boa tarde. Valeu, Sueli. Abração para você e para a família também, tá bom, minha amiga? Paulino Godoy Filho, ele está querendo vir aqui um certo Galileu com o Padre Zezinho, mandando um abraço, boa tarde para o irmão Zaqueu Alves, para a mamãe Márcia Alves, padrasto Ademir, lá no Leblon, em Anápolis, para o amigo Elias na Água Branca de Cima, os amigos Osmar do Motaxi Lourdes, do bairro Maria de Lourdes, e a irmã Rosenila, lá no município de Gameleira. Valeu, retoca aqui o Padre Zezinho, um certo Galileu. E já tem a sessão da Câmara, daqui a pouquinho.

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0: Sobre a proteção de Deus em nome da comunidade, declaro aberta a 26ª sessão ordinária de 2026. 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
2: Boa tarde a todos. Ele me invocará e eu responderei, estarei com ele na angústia dela, o retirarei e o glorificarei. Fortá-lo-ei com longura de dias e mostrarei a minha salvação. Pronto.
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3: Obrigado, senhor presidente. Boa tarde aos colegas, públicos, servidores. Ata da 25ª sessão ordinária. Ao primeiro dia do mês de setembro do ano de 2026, às 13h30, deu-se a abertura da presente sessão sob a presidência do vereador Genilton Jorge Carvalho e com a participação dos vereadores Alves Stefani Silva Batista, Almiro Alves Batista, Hamilton Gomes de Abreu, Jair Gomes Machado, Júlio César Nogueira, Luiz Gonzaga Moreira, Matheus Henrique Gomes de Brito, Silvério de Oliveira Lobo, Tatiana dos Santos Duarte e Valdomiro José de Abreu. O vereador Matheus realizou a leitura da ata da última sessão ordinária, sendo a mesma aprovada com votos favoráveis de todos os vereadores participantes. O expediente da sessão constou das seguintes matérias: ofícios 184, 186 e 187 da Secretaria Municipal de Educação de Silvânia, ofícios 216 e 217 da Secretaria de Meio Ambiente de Silvânia, projeto de lei que dispõe sobre o processo de seleção e escolha dos gestores escolares das unidades da Rede Pública Municipal de Ensino de Silvânia da forma específica das providências. Os vereadores entregaram o título de cidadania silvaniense à senhora Karen Caroline de Almeida Alves Santos. A homenageada e sua mãe, senhora Edilene, fizeram uso da palavra em agradecimento aos vereadores. A vereadora Alba fez os seguintes requerimentos: ofícios da secretária de Educação de Silvânia solicitando a relação de todos os servidores que tiveram a licença-prêmio indeferida de 2025 até a presente data e solicitando informações sobre a possibilidade de rateio das verbas oriundas do BAAR aos profissionais de educação. Ofício ao secretário de Infraestrutura e Urbanismo de Silvânia solicitando a troca de lâmpadas queimadas na cidade. Ofícios ao superintendente do transporte escolar e ao presidente da Associação de Universidades de Silvânia solicitando informações sobre a forma de pagamento das mensalidades referentes aos acadêmicos de Urutaí. Ofício ao secretário de Cultura, Turismo e Juventude de Silvânia, solicitando um curso de teatro que atenda crianças, adolescentes e adultos. Ofício ao secretário de Planejamento de Silvânia, solicitando informações sobre o projeto Novo Cemitério. Ofício ao secretário de Meio Ambiente de Silvânia, solicitando informações sobre a coleta seletiva do município e sobre o cumprimento das exigências das normas estaduais. Ofício ao presidente da APAE de Silvânia solicitando informações sobre os repasses realizados pelo município de Silvânia, incluindo as emendas impositivas dos vereadores. Ofício ao gestor do Silvânia Prev solicitando atualização da situação previdenciária junto ao município de Silvânia. Ofício à secretária de Saúde de Silvânia solicitando a compra de medicamentos de uso contínuo que se encontra em falta na farmácia básica e solicitando informações sobre o funcionamento do aparelho de colonoscopia. Ofício da secretária de Saúde de Silvânia, coordenadora dos odontólogos da Prefeitura de Silvânia, solicitando uma série de informações sobre a implementação do CEL e sobre serviços prestados pelo município. O presidente vereador Pastor Genilton fez os seguintes requerimentos: ofício ao secretário de Infraestrutura e Urbanismo de Silvânia, parabenizando a toda a equipe pelo trabalho realizado na exposição agropecuária. Ofício aos responsáveis pelo buffet A Fogo Barbecue, parabenizando pelo excelente trabalho realizado em nossa cidade, em especial pelo almoço preparado na exposição agropecuária. Ofício ao superintendente de trânsito de Silvânia, parabenizando pelo trabalho realizado em nossa cidade. Ofício aos responsáveis pelo Grupo NB, solicitando a realização de remessas dos cortes deixados no asfalto do bairro Maria de Lourdes. O vereador Hamilton fez os seguintes requerimentos: ofício aos responsáveis pelo loteamento Alto do Bonfim, solicitando fechamento dos cortes feitos na rua Padre Januário Goulart, no setor sul. Ofício ao presidente da Câmara de Silvânia, solicitando entrega de moção de aplauso ao senhor Vila Luiz Soares. Ofício ao secretário de Transportes e Rodovias de Silvânia, solicitando manutenção de ponte na região do Rio Vermelho e solicitando encascalhamento de algumas estradas da região do Guarirobal. Ofício ao secretário de Infraestrutura e Urbanismo de Silvânia, em parceria com o vereador Pastor Genilton, solicitando a construção de cacimbas para contenção da água nas proximidades do Corpo de Bombeiros. Ofício ao superintendente de trânsito de Silvânia, solicitando a instalação de placa com indicação de peso máximo em ponte da região do Rio Vermelho. O vereador Jair requereu envio de ofício ao secretário de Infraestrutura e Urbanismo de Silvânia, solicitando reparos e tapa-buracos em frente ao Colégio do Emanuel. O vereador Matheus fez os seguintes requerimentos. Ofício ao superintendente de trânsito de Silvânia, o comandante da 47ª CIPM, solicitando a notificação dos proprietários de caminhões que estão ficando estacionados na Praça Dona Nina, no setor sul. A vereadora Tatiane fez os seguintes requerimentos. Ofício ao presidente da ASIL, solicitando a relação de todos os veículos das rotas dos universitários com seus respectivos motoristas e solicitando cópias dos documentos dos veículos que são exigidos pelos órgãos fiscalizadores. Ofício ao secretário de governo da Prefeitura de Silvânia, solicitando informação sobre a construção da pista de skate, solicitando a relação das emendas impositivas já pagas e cronograma de pagamentos futuros, solicitando informações sobre medicamentos na farmácia básica, solicitando agilidade na compra e atualizações de medicamentos, solicitando cópia integral dos processos administrativos referente ao contrato 107/25, 369/25, 181/25 e 59/26, incluindo ata original aderida, autorização do órgão gerenciador, pesquisa de preço, termo de referência e justificativo do preço. O presidente vereador Pastor Genilton indicou os vereadores Alba, Matheus e Silvério para integrarem a comissão especial para emissão de parecer sobre o projeto de emenda à lei orgânica do município de Silvânia, 02/26, que trata da reeleição da mesa diretora. Os requerimentos foram colocados em votação e foram aprovados com votos favoráveis de todos os vereadores participantes. O projeto de lei que deu entrada no expediente da sessão foi encaminhado às comissões permanentes. Como não havia mais nada a ser tratado, o senhor presidente marcou a próxima sessão ordinária para o dia 8 de setembro de 2026, às 13h30, no plenário da Câmara Municipal de Silvânia. E encerrou a presente sessão às 16h30, que para constar eu, Jair Gomes Machado, primeiro secretário, lavrei a presente ato que, após lida aprovada, segue assinada por mim e demais vereadores.
0: Se algum vereador é contra a aprovação dessa ata, como está redigida, por favor, se manifeste. Caso seja favorável, permaneça como está. A ata está aprovada. Solicito ainda o vereador Matheus Henrique Gomes de Brito que faça a leitura do expediente do dia.
3: Expediente do dia, 26ª sessão ordinária, 8 de setembro de 2026. 1. Ofício 70 do Foro da Comarca de Silvânia ao presidente desta casa. 2. Convite do CEMEI Maria Tereza aos vereadores desta casa. 3. Ofício 745 da ASIL em resposta ao ofício 745 de autoria da vereadora Alba. 4. Ofício 736 da ASIL em resposta ao ofício 736 de autoria da vereadora Tatiane. 5. Ofício 15 da LES em resposta ao ofício 615 de autoria da vereadora Tatiane. 6. Ofício sem número do Grupo NB em resposta ao ofício 731 de autoria do presidente desta casa, vereador Genilton. 7. Ofício 70 da Secretaria Municipal de Cultura em resposta ao ofício 753 de autoria da vereadora Alba. 8. Ofício 132 do Silvânia Preve em resposta ao ofício 748 de autoria da vereadora Alba. 9. Ofício circular 4 da 31ª Zona Eleitoral aos vereadores dessa casa. 10. Ofício 191 da Secretaria Municipal de Educação de Silvânia em resposta ao ofício 754 de autoria da vereadora Alba. E o 11. Ofício 155 do Sintego Regional Silvânia, presidente dessa casa. O expediente do dia é esse, senhor presidente.
0: Obrigado, vereador Matheus, pela leitura tanto do expediente do dia quanto da ata. Cumprimento aqui a todos os nossos ouvintes da Rádio Vida, Rádio Vermelho. Cumprimentar aqui os nossos internautas, ao público presente, aos meus pares. Gostaria de iniciar minha fala nesta sessão. Eu tenho três requerimentos a fazer. Um dos requerimentos é um ofício ao secretário de Planejamento, Fabrício Paiva, para informar esta casa qual é a situação do andamento para a construção da ponte do João de Deus. É uma pauta de longa data, né, dessa casa. Vereadores como o vereador Silvério, né, sempre pede muito, vereador Alba, enfim, vereador Hamilton, acho que na última sessão também falaram, ou seja, todos os vereadores já falaram, já fizeram algum requerimento em relação a esta temática, a reconstrução daquela ponte. E nesse último domingo eu recebi também uma cobrança para que fizesse também, mais uma vez, né, essa cobrança. Então, para que informasse essa casa qual a situação, qual que é, em que pé está esse andamento da reconstrução dessa ponte, se está em projeto, ou se está, ou seja, qual é a situação de momento, né, para a realização da construção dessa ponte. Da mesma forma, o mesmo ofício, também ao secretário Fabrício Paiva, também gostaria de saber, para que ele enviasse a esta casa, todo o planejamento que já está sendo feito para o asfaltamento da Vila Lobos. Foi pedido para que se fizesse todo ali o estudo, para que pudesse começar ali todo, fazer, na verdade, para asfaltar aquele local. Então, eu gostaria de saber em que pé está toda essa questão, se já foi feito o estudo, se já está em processo de licitação ou não, enfim, para que eu possa estar melhor inteirado dessa situação, mas de uma forma mais formal da parte da secretaria. Outro ofício, agradecendo ao Alan Lugo, né, o secretário de Estradas e Rodovias. A gente sempre faz pedidos aqui para estar olhando pelas estradas rurais, e hoje ele colocou duas patrolas ali na região do Rio dos Bois, Engenho Velho, enfim, lá daquela região ali. E eu achei até um dia bacana, porque choveu, e eu fui lá para ver, tá? A patrulha está passando, e a maioria dos locais já está ficando bem. Não está tendo tanta poeira, está ficando bem bacana ali o serviço, porque ainda está um pouco úmido, então a terra dá uma certa compactação. Então achei muito bom que fosse nesse dia de hoje. Outro ofício que eu gostaria de fazer também, esse é um ofício em reconhecimento e parabenizando o ministro André Mendonça pela sua atuação no STF. É claro que alguém possa falar, olha, é longe, é distante, é uma Câmara de Silvânia fazer um ofício, um vereador fazer um ofício parabenizando uma atuação de um ministro do STF, mas eu vou estar fazendo a minha parte, né? Fiquei muito satisfeito com alguns posicionamentos que foi tomado, de tentar esclarecer, e eu gostaria muito que tudo viesse à tona, todas as questões que estão rondando ali o STF, seja para qual lado for, mas que todas as, aquilo que está debaixo do tapete, aquilo que está, né, de podre ali naquele cenário, que pudesse aparecer, seja de que lado for, seja de quem for, né? E nós vimos essa atuação, né, de estar trazendo à tona, estar trazendo ali muitas coisas que nos enojam, né, de ver, né, o que está acontecendo ali, né, coisas terríveis, né, de um ministro estar orientando, né, vamos dizer, um bandido, na verdade, né, se ele deveria fugir do país ou não. Eu posso fugir, eu tenho que fugir, eu posso ficar mais um pouco, né? Então, vereador Hamilton Marmita, queria uma participação, por favor.
4: Presidente, até aproveitar essa fala, até anterior a essa aí, mas fazer parte do seu ofício também, eu acho que é importante isso, mas e fazer parte do seu ofício na questão da pavimentação. Eu vi, você solicitou o planejamento aí do Vila Lobos, mas a gente é de conhecimento de todos, tem outros pontos na nossa cidade, principalmente algumas ruas aí, que já bem antigas também, são merecedoras, né? A gente sempre é cobrado por essa pavimentação. Assim, eu acredito que poderia acrescentar aí o planejamento de todas as ruas não pavimentadas da nossa cidade. Então, assim, é um questionamento que eu tenho sempre, praticamente toda semana, eu sou procurado por alguma pessoa, Jorge Barroso, Setor Pedrinhas, Nossa Senhora de Fátima, na verdade, né? essa rua que liga aqui ao decorrer ao São Sebastião 2, é um trecho pequeno, ali falta a iluminação e a pavimentação. Então, assim, é um trecho que o pessoal que mora no São Sebastião, principalmente no São Sebastião 2, e vem e atravessa aqui para o centro da cidade, eles usam muito ali. E é um trecho escuro também e que necessita da pavimentação. Então, se puder acrescentar aí a questão de solicitando o planejamento de toda a pavimentação asfalto na cidade. Obrigado pela parte.
0: Vou estar colocando sim, vereador Silveira, por favor.
5: Obrigado, presidente. Boa tarde. Cumprimento a todos os colegas vereadores, vereador e o público presente. Eu não sei nem se o presidente já concluiu o assunto lá de Brasília, mas eu quero ser solidário, eu quero fazer parte, embora é um pingo d'água, né, diante do oceano, mas eu quero contribuir com a minha manifestação. Eu que sempre digo, né, a gente gostaria que a política fosse mais limpa, né, que a gente tivesse orgulho de ser político, e no entanto, é vergonhoso, né. Você vê um ministro, né, um juiz que tem que dar exemplo, a moralidade, olha aonde foi parar o nosso país. Então, assim, é descrédito total, né? Eu não sei nem como se explicar esse vexame, essas baixarias que têm acontecido, né, a nível, principalmente, federal no nosso país. Então, é vergonhoso, é lamentável, e eu gostaria, né, e torço para que haja justiça, não importa quem. É igual eu te falei, não é A ou B, é todos que devem pagar pelo erro. Então, bom seria se a gente pudesse acreditar nos nossos governantes, na nossa justiça, né? Para que não tivesse tanta baixaria, tanta corrupção, tanta coisa desleal e vergonhosa, certo? Então, quero compartilhar e quero fazer parte desse ofício, só em sinal de protesto, não só com o ministro, mas com tudo de errado que tem na nossa nação e no nosso país.
4: Presidente, só acrescentar mais alguma coisa na fala aí. O Silvério falou muito bem disso. Eu acredito que, independente se é A ou se é B, né, se é culpado, eu acredito que tem que pagar, né? A gente está vendo tantas coisas aí, né, surgindo aí, algumas denúncias. Então, assim, eu acredito que hoje, o Mendonça lá, ele tá fazendo o papel que eu acho que é a função deles, né? Hoje, colocar nos trilhos aí a questão das leis. Então, é importante, eu acredito que não é um pingo d'água, mas que é importante a gente se manifestar sobre isso. Obrigado.
0: Alba Stefani.
6: Boa tarde, presidente, colegas, a todos aqui presentes. Eu gostaria de fazer parte, pastor Genilton, da presidente do ofício sobre a ponte sobre o Rio do João de, da região do João de Deus, lá o Rio Piracanjuba. Acredito que tenha sido uma pauta aí de todos nós já há mais de 2 mandatos, né, que o pessoal espera a reconstrução aí dessa ponte. E no domingo eu fui aqui na feira e o pessoal lá da região me pegou e acaba, assim, dando a ideia de que a gente não tem cobrado aqui. Até eu coloquei isso para quem estava lá conversando comigo, né? Não é falta da gente cobrar. Inclusive, nós destinamos várias emendas impositivas para o pagamento para ajudar na construção dessa ponte. Eu, há 15 dias atrás, eu encaminhei um ofício também para o secretário de Planejamento, o Fabrício. No entanto, não obtive resposta nenhuma. Eu acredito, assim, já encaminhei, Silvério encaminhou, vários outros vereadores, o senhor está encaminhando hoje. Se não vier resposta, presidente, vamos dar aí até mais a próxima sessão. Acho que tem que convocar o secretário aqui para dar essa explicação. Porque aí a gente fica só encaminha e não vem nenhuma resposta, e o pessoal lá precisando dessa ponte. Eu acho que eles têm que ter mais compromisso, o secretário tem que ter mais compromisso com o nosso trabalho aqui também. Acho que a gente trabalha em harmonia, a gente está aqui para auxiliar o executivo naquilo que a gente puder, mas eu acredito que eles também têm que entender o nosso lado. A gente é cobrado todos os dias, e essa questão aí da ponte, realmente, ela já está fazendo décadas de aniversário, né? 10 anos aí já sem essa ponte lá, o pessoal sofrendo com isso.
0: Matheus, por favor, vereador Matheus.
3: Presidente, obrigado pela palavra. não só nessa questão da ponte, mas também assim, uma cobrança que na minha fala eu vou mandar direto para o Fabrício, que é relacionada ali no Nossa Senhora de Fátima, atrás da Nova Floresta, da Carvoaria, onde no começo do mandato, Fabrício e eu fomos lá para poder conversar com o pessoal, porque as casas estão sendo levadas embora pela erosão, já foi muro embora, um pedaço de quiosque está indo embora, foi assegurado. Eu fico contrariado porque nós firmamos o compromisso de que em semanas seria resolvido. Já tem 2 anos que a gente foi lá, nós fomos lá, então é um compromisso que eu me incluo nessa questão, porque o pessoal lá já não quer saber. Quando eles mandam mensagem, falam, vocês vieram aqui falar que resolveu, não deu nada. Tem que ficar calado, porque não resolveu mesmo. Fomos lá só para poder gastar o nosso tempo e o tempo deles. Então, a gente precisa. Eu entendo que o município tem demanda demais, mas quando estabelece prazo para essas questões que são de competência única, inclusive do município, tem que cumprir, porque vai começar a chover agora. E é o que eu falei naquele dia que a cidadã veio aqui para falar sobre as erosões, sobre os pontos de inundação em Silvânia. Todo mundo sabe aonde dá enchente em Silvânia. Não surge um ponto novo no decorrer dos anos. Tem 20 anos que os mesmos lugares inundam em Silvânia. Aí vai ficar 20 anos a Câmara mandando ofício, falando da mesma coisa, amassando o mesmo barro. Vai ficar 20 anos a gente cobrando para arrumar esse muro da Carvoaria, até cair um pedaço da casa lá, aí vai ficar mais caro. Porque o município vai ter que indenizar aquele pessoal lá, porque a erosão surgiu por conta de uma obra que o município, lá atrás, no início dos anos 2000, fez mal feita, surgiu essa demanda, essa erosão, o município teve que indenizar o proprietário de loja lá embaixo por conta dessa erosão e está deixando acontecer agora, onde vai ter que indenizar o morador. Deus abençoe que seja só as construções que vão cair, não machuque ninguém, porque vai cair. Não é um eu acho, não é um pode acontecer, vai cair porque já foi um pedaço das casas para dentro. Então a gente precisa, senhor presidente, de ações mais enérgicas para resolver essas questões, porque senão a gente vai para a eleição daqui 2 anos de novo, batendo nas mesmas promessas de 20 anos atrás e não resolve coisa que é de competência do município resolver, que é de responsabilidade do município resolver, e depois a gente não consegue entender por que as pessoas não levam crédito na política mais, porque a gente com o mandato, foi lá dentro da casa desse pessoal, até falo o nome, da Regiane do Silésio, na casa da filha do Ibanor, da Adriana. Nós fomos em 3 casas lá, falar que com semanas ia resolver o problema. Não resolveu. Vai começar a chover de novo, já é o segundo período chuvoso desse mandato, segundo ou terceiro que esse pessoal vai enfrentar, e a gente não resolveu o problema. Vai cair tudo lá dentro do buraco, literalmente dentro do buraco, e a gente vai falar o quê para esse povo? A gente vai chegar lá e vai explicar o quê? Que não resolveu o porquê, né? Então, assim, a gente fica numa situação delicada. E como a vereadora Alba falou, nós, enquanto vereadores, nós somos muito cobrados. Às vezes a gente fica como chato de cobrar, de insistir nas coisas, mas tem coisa que não dá para esperar. Tem coisa que tem que resolver e resolver agora, né? Obrigado pela participação, presidente.
4: Presidente, mais uma fazer parte aí da sua fala. Eu acredito que tem assunto que a gente tem que aproveitar, não pode ser omisso, né? Sobre a questão da Ponte João Deus, eu tenho alguns, já morei na região lá, tem alguns conhecidos. Então, essas pessoas toda vez que me vê, às vezes nem fala bom dia, boa tarde, já fala sobre a ponte. E a Ponte João Deus? Quando vocês vão fazer a ponte lá? Então, assim, são esses questionamentos. Eles nos traz, né? Então, assim, eu acho que a vereadora Alba foi muito bem na fala dela. Se já não tiver um planejamento, alguma resposta sobre o planejamento, a gente solicitar o secretário para estar vindo aqui, para ver o que que já tem, né? Porque o que que acontece? Você encontra com as pessoas na rua, eu não sei nem o que responder mais, não. Quanto tempo? 10 anos? Se passou a gestão do Geraldo, nada foi feito. Agora, uma nova gestão, que todo mundo acredita que vai ser diferente, mas as coisas, infelizmente, não estão evoluindo. Então, assim, eu sei que é o que eles esperam fazer, quer fazer, mas as coisas têm que acontecer, né, vereadora? Hoje a gente encontra as pessoas aí, principalmente quem necessita da Gaponte lá, eles já perderam a paciência sobre isso. Então, eu acredito, o Silvério, que mora na região, a vereadora Alba, que eles têm terra naquela região. Então, assim, o questionamento sobre isso, né, é maior, né, pesa mais, que eu apenas tenho conhecido, já morei na região. Mas não tem muita ligação naquela região. Então, mas sou cobrado diariamente. Então, assim, eu acredito que é coisa que a gente tem que ter resposta. Obrigado, presidente.
0: Tatiana Duarte.
7: Presidente, só reforçar a sua fala referente aí a essa ponte. A gente já vê que vai fazendo aniversário, né? E eu entendo a insatisfação da população e eu vejo que falta é prioridade. Acontece tantas coisas e a gente vem investindo aí em tantos lugares, mas eu vejo que precisa existir prioridades. E essa questão dessa ponte é uma prioridade. Quero só reforçar essa fala e a necessidade do quanto antes sair do papel, realmente, de fato, acontecer para melhorar a vida aí da comunidade. Obrigada.
0: Obrigado, vereadores, pela parte. E o ofício, então, vai estar bem direcionado ao secretário e vamos ver, né, qual a resposta obteremos com essa temática. E finalizando também essa questão do STF, só a gente verificar hoje, tem pessoas que pegaram 14, 17 anos por pintar uma estátua, né? E outros acobertando um cara que deu um prejuízo de bilhões, né? Bilhões ao país, e, ou seja, dando cobertura, né? Se fosse um réis mortal, vamos dizer assim, como de nós, tivesse acobertando um bandido, né? Estava preso, né? Preso. Então, que as coisas possam ser resolvidas, que a justiça seja feita. Eu acho que o povo brasileiro, a nação brasileira, precisa de uma nação justa e precisa começar por aqueles que devem dar o exemplo, né? A quem maior poder é dado, também maior é também a sua responsabilidade, né? Então, que seja apurado todas as questões e que possamos ter justiça, começando, inclusive, principalmente dessas instituições que deveriam ser exemplos e deveriam ser nossa reserva de justiça, né, nessa nação tão sofrida. Passo a palavra ao primeiro orador desta sessão. Vamos estar passando aqui para o vereador Jairo Gomes. Após, ouviremos o vereador Almir da Faixa. Vereador Jairinho, tem o tempo necessário para o seu pronunciamento.
8: Obrigado, presidente. Quero cumprimentar Vossa Excelência, cumprimentar os nossos colegas vereadores e vereadora, cumprimentar os nossos servidores, na pessoa da ex-secretária de Educação, Marli Vitor. É um prazer muito grande, viu, Marli, ter você na minha equipe, essa pessoa maravilhosa, esforçada e que vem me ajudando aí dia a dia no meu gabinete. Obrigado aí por ter conhecido você, viu? Quero cumprimentar a todos aqui presentes, cumprimentar os nossos ouvintes da Rádio Vida, Rádio Rio Vermelho, as pessoas que nos assistem através das redes sociais. Eu quero mandar um abraço para a Marivânia, o Alessandro, que está lá no Quilombo, o vereador Mir, ouvindo nossa sessão aí. Ela está toda a sessão ouvindo aí. Obrigado, Marivânia, pela sua audiência aí. Que Deus abençoe a todos vocês. Senhor presidente, na última sessão, terça-feira passada, nós recebemos aqui a secretária de Educação. Ela veio falar sobre os projetos das escolas, né, dos professores, das eleições. E eu aproveitei e fiz uma entrevista com ela aqui, algumas demandas que a gente estava precisando de algum esclarecimento. E eu vim aqui ter muito questionário aí sobre algumas coisas aí, e ela respondeu para nós aí direitinho as minhas perguntas. Vamos ouvir o que a nossa secretária falou para nós aí. Estamos recebendo aqui a nossa secretária de Educação, a Kelly, que vem fazendo um ótimo trabalho na secretaria. É uma pessoa que a gente tem muita admiração, muito respeito pelo seu trabalho. Kelly, é um prazer receber você aqui. Seja bem-vindo, muito obrigado por ter atendido o nosso convite.
9: Bom dia, vereador Jairinho. É um prazer estar aqui. Eu agradeço muito pela consideração. Estamos aí em um momento de continuidade, né, da organização aí da rede. Inclusive, nós estamos aqui hoje na Câmara justamente para apresentar o projeto de lei para o processo seletivo de gestores escolares a partir de 2027.
10: Outras ações importantes, Jairinho, que nós estamos aí nas cidades, é finalizando aí toda a reestruturação da parte da infraestrutura. Antes tinha ar-condicionado, mas não podia ligar, senão caía toda a rede da escola. Conseguimos aí apresentar um trabalho de qualidade, né, garantir aí esse ar-condicionado em todas as salas, né, e assim fizemos.
11: Secretária, a minha próxima pergunta seria, basicamente, no primeiro mês de gestão do Carlão, a gente fez um pedido para ele, os alunos que estiveram aqui, e ele já autorizou, imediato, que pudesse comprar esse ar-condicionado. Por que esse ar-condicionado não foi instalado ainda? Quais todas as outras escolas já foram instaladas no ar-condicionado?
10: Os ares condicionados lá na Alexandrina, né, nós compramos 8 ares condicionados. No ano passado, quando o Carlão autorizou, nós tivemos todo aquele processo tanto de compras, né, para o processo de compras que é demorado.
12: E aí entrou nessa questão da parte da instalação. Os ares já estão instalados nas salas e agora nós estamos finalizando a parte elétrica. Então, no decorrer dessa semana, eles já estão finalizados. Então, já estamos aí entregando o serviço, seu pedido.
8: Outro problema, secretária, lá da minha região do quilômetro, que eu tenho orgulho de poder representar aqui nessa casa, é outro gargalho também que não sai. O que está acontecendo que ainda não fez aquela reforma naquela casa para que o caseiro possa morar naquela casa?
12: Em relação a essa casa, nós até conversamos algumas vezes, né? Eu fiz visita. A casa, ela é do muro para fora da escola. Então, enquanto educação, eu não posso utilizar recursos da educação para reformar essa casinha. Né? Então, é algo que tem se pensado, sim. O Carlão tem falado muito sobre isso, mas encontrar uma forma de fazer a reforma.
8: Secretária, outro problema que nós estamos tendo como vereador, vocês estão enfrentando agora o ponto nas escolas, no servidor público. E a gente tem sido muito cobrado por isso aqui. O que você pode falar hoje para a sociedade, para o povo, a respeito desse ponto eletrônico?
12: Jairinho, o município, ele trabalha há muitos anos com a folha de ponto. E essa questão de atualizar, trazer um ponto eletrônico, mas não só o equipamento, e é natural, né? Desde o início, o Carlão ainda pediu, olha, eu quero em 90 dias, né, até fazer toda essa adequação, que é necessário, porque é algo que já vem de anos, nós precisamos sim de um tempo de adequação. Desde o dia da implantação, foi conversado, explicado de que forma iria acontecer, nós estamos fazendo por etapas, justamente pela complexidade do meio rural, mas que fique de forma legal, porque a gestão da frequência ela é auditável. Então, esse ponto eletrônico, né, o registro dele, ele pode ser solicitado a qualquer momento. Então, ele veio para organizar a rede.
8: Secretária, finalizando a nossa entrevista, o que você quis, o que você quer e que você não conseguiu fazer ainda?
12: Nossa, Jairinho, quando nós iniciamos, elaboramos aí um plano de ação, né? Eu falo lá dentro da secretaria, da equipe técnica, e um plano de ação a ser desenvolvido. Claro que nós temos muitas ações ainda, né, dentro das unidades. Iniciamos aí reorganizando a rede, né, dos profissionais, trabalhando na questão da infraestrutura. Também fizemos aí pequenas reformas. Nós temos aí o desejo de ampliar algumas salas de aulas, né, nas escolas, até mesmo pela grande procura para as crianças, né, para matricularem na rede municipal, e ampliar, finalizar a creche do Dayana. Desejo nós temos muito. Vamos lá até 2028.
8: Catar, eu quero agradecer a você ter vindo. Foi muito objetiva, falou a verdade. E é isso que nós precisamos. E hoje nós temos aí uma das melhores secretarias da região. Quero te parabenizar e muito pelo seu trabalho. Te pedir a Deus que possa te abençoar, trazer saúde para você, para a sua família, que você possa continuar esse trabalho seu. Muito obrigado, meu de coração.
12: Mas o trabalho ele só acontece porque nós temos pessoas muito qualificadas na rede. Nós temos uma equipe técnica comprometida nas escolas, né? Sabemos dos desafios. Nós só estamos aqui hoje pelas nossas crianças. Né? Esse é o objetivo nosso. Estamos aqui para servir o município, servir aí essa garantia dos direitos das nossas crianças.
8: Presidente, eu quero agradecer ao Valdir Júnior que fez essa gravação com nós. Vereador Mi, está aí o problema do ponto eletrônico que ela falando. Né? Eu perguntei ela porque nós estamos cobrados, nós que representamos o meio rural. É mais complicado esse ponto eletrônico lá, né? Nós falamos aquele dia. Eu fiz a pergunta para ela, não sei se você ficou convencido aí desse ponto, né, o vereador?
13: Vereador Jairo, só... É, a gente sabe que vai ter dificuldade, né, com as pessoas que trabalham, porque, principalmente os guardas, né, que ele tem que, às vezes, atrasar um pouco para chegar aqui, mas não sei como vai ficar, porque, às vezes, meia hora, porque eles trabalham em outro serviço, a maioria deles trabalha em outro serviço. É isso que é a questão preocupada, né? Assim, assim eu recebi a preocupação deles. Mas a gente aguarda aí, viu? Se vai ter um bom senso disso aí, porque se bater o ponto lá meia hora, 20 minutos atrasado, porque está chegando de outro serviço, se vai dar problema nesse contrato, né?
8: Vamos aguardar, né? Vereador Silveira, você pediu para assinar o ofício do nosso presidente lá da ponte? Mas você não pediu? É? Não, então, presidente, então também quero assinar esse ofício aí. Até porque, hein, Silveirão, agora nós, para nós ao menos sair na fita, não sair só o presidente, porque agora essa ponte vai sair. Porque o pastor Genil está firme, viu? Aí, ao menos sair na fita com ele, nós vamos sair, né, vereadora?
14: Quem dera ter esse poder todo, Jair. Né?
4: Rapaz, então eu vou colar nesse presidente, ver se as nossas solicitações saem.
8: Eu agora quero assinar, presidente, porque eu quero mesmo sair na fita aí da inauguração da obra lá, né?
14: Quem dera eu ter esse poder todo, viu, Jair? Pelo menos 1% desse poder todo já teria todos os problemas resolvidos, com certeza, se eu tivesse, né?
8: Presidente, muito obrigado. Eu quero agradecer a todos. Desejar uma boa semana a todos aí. Que Deus possa estar abençoando todos nós aí, para que na próxima terça-feira nós estar aí firme de novo. Obrigado a todos. Que todos tenham uma boa tarde.
14: Vou passar a palavra ao vereador Albir da Faixa e eu vou me ausentar da sessão, porque eu passei ontem, anteontem de cama, hoje... ontem tomando remédio e esse ar já está acabando comigo já de novo.
15: Cumprimentar o presidente, cumprimentar todos os ouvintes, né? E quero fazer meus ofícios. O senhor estava aqui na câmara agora um pouco. Joil, se puder erguer um pouquinho. Diz que tem uns buracos ali na rua do decorrer ali, ó. Então, estou fazendo um pedido aqui para o Ney, secretário, que possa arrumar todos os buracos da cidade, principalmente o senhor que estava aqui, que eu esqueci o nome dele, né, que está querendo que arruma ali, eu acho que na última rua. Tem um buraco lá que fala que é da Seneago, mas não era, na verdade é da cidade, né? Alguém tem que chegar e tampar. Espero que a prefeitura tome a providência e tampe esses buracos lá, que está causando transtorno à população. No início do meu mandato, eu fiz um requerimento, o primeiro ofício que eu fiz aqui na Câmara, para arrumar aqueles banheiros da garagem ali.

0: Buraco. Na onde que a gente, que a população vai? Lá na garagem. E aquele banheiro ali não tem condição nenhuma de ser utilizado por aquelas pessoas, aqueles funcionários. Eu acho que a gente tem que dar credibilidade, né, para as pessoas ficar pelo menos no local de trabalho, né, mais tranquilo. Então, vou refazer esse ofício. O primeiro ofício que eu fiz aqui. Eu estava lendo São Sebastião, o rapaz falou assim: você vai fazer, você falou que ia fazer o banheiro. Eu falei assim: então tem que candidatar para prefeito. Eu não estou doido, não. Eu sei o que eu estou fazendo. Né? A gente faz é cobrar. Quem faz é o prefeito. Né? Então, está aqui o meu pedido, reenviar esse ofício, primeiro ofício que eu fiz, né? Então, eu vi um pré-projeto aqui de umas crianças que estão aqui, da escola, né? Da professora Flávia, Escola José Pascoal. Parabéns para vocês, fez preocupar com o trânsito na cidade. Quando eu preocupei com o trânsito na cidade aqui, sabe o que o prefeito fez? Mandou embora. É isso, faz umas coisas novas, você renova algumas coisas. Eles falam que você é doido, manda você embora. Tá, que eu estava atrapalhando o trânsito lá na cidade. Então, infelizmente, as pessoas querem renovar algumas coisas, querem ideia diferente, em vez de achar bom, manda a gente embora. Então, parabéns para vocês que estão lutando pelo trânsito na nossa cidade. Né, que está caótico. Né, infelizmente. Né, o semáforo foi bom, ótimo. Não é só isso que precisa. Né, o viário. Né, infelizmente, Com essa papagaiada aí de política aí na rua aí, uma atitude não tem nada, né? Agora vem um monte de gente aqui pedir voto. Não tem vergonha na cara, né? É verdade. É, tem hora que a gente fica triste que tá na política, que não sai as coisas, não acontece. Teve uma redução, arrecadação lá da Assembleia Legislativa lá, ó, bilhões de reais. É, veio um rapaz aqui, eu pensei que ele ia trazer um benefício para a cidade. Veio foi para mentir aqui no palco, aqui mentindo para os outros, né? Conversa afiado. É isso, infelizmente, é isso que acontece. O povo fica triste de votar, triste. Chega as eleições, a gente fica pedindo voto. Mas infelizmente, dentro do coração de cada um, a tristeza. STF, eu não sei o que lá mais. Tudo interesse próprio. Tudo, só pensa neles. Não pensa na população, mentira. Não fica triste, tem hora. Estou na política, a gente fica triste. Fica aquela papagaiada lá, rindo. Tudo comissionado, tudo comissionado. Querendo mamar mais 4 anos. Infelizmente, é isso que acontece. Ninguém está em prol do coletivo nenhum, não. Está em prol, é deles próprio. Fico triste, tem hora que tá na política, sabe? A gente entra querendo fazer alguma coisa, né? E tem hora que fica de caixota, os outros rindo na cara da gente. E as coisas não andam, gente. Tá bom na onde? Nossa cidade. Eu fico triste, tem hora. É tudo interesse próprio, infelizmente. Tudo interesse próprio. Comissionado querendo ficar mais 4 anos. Empregando um monte de gente. Infelizmente, é essa a realidade. É que a gente fica triste de estar nesse país, né? Eu gosto do Brasil, mas não tem nome. Tem hora que não tem nome. Os nomes são os mesmos. Só muda a sigla. A atitude é as mesmas. Infelizmente, né? Amor à pátria. Qual pátria? Pátria de si próprio, não de fazer bem comum do coletivo. É isso que eu estou sentindo, né? A gente pede as coisas, pede, parece que a gente tem que pedir a esmola, pedir implorar para fazer as coisas. Não é para mim, não, a gente pede para a cidade. Nunca fui em lugar nenhum pedir nada para mim, nem na Assembleia, nem na Câmara dos Deputados. Vim trazer para a cidade. A gente tem que implorar. Ligar, por favor, arruma a estrada. Por favor, tampa que é buraco. Pois não, vereador.
1: Vereador, obrigado pela parte. Boa tarde a todos. Falando de trânsito, vereador, a gente fica vendo aí, nós cobramos aqui várias vezes aquela situação que tem ali próximo ao Colégio Militar, de frente ao Supermercado 07. É um dos cruzamentos mais perigosos de Silvânia hoje. Ali tem como fazer alguma coisa, só que você manda ofício para a Superintendência de Trânsito, nós,

0: temos em Silvânia, que eu já cansei de falar, só serve de cabide de emprego. Ninguém faz nada de concreto naquela SMT. Pelo contrário, você vê o carro da SMT puxando carreata de candidato, na semana passada estava. Se falar para mim que é mentira, eu tenho vídeo, eu filmei. Na semana atrasada, o carro da SMT levando cachorro para vacinar. Isso é papel da SMT? Então tem que começar a trabalhar. É SMT cuidando de pecuária, mas não sei o quê, mas do trânsito não cuida. Né? Aí hoje eu recebi uma reclamação de uma senhora que ela não consegue estacionar o carro dela na porta da prefeitura, vereador. Lá tem uma vaga de idosos. Vaga para idosos. Mas você chega lá, tem um carro estacionado na vaga dela, de outra pessoa que é idoso. E a SMT faz o quê? Onde a SMT vai trabalhar em Silvânia? Quando? Ele disse que está fazendo estudo, fulano está fazendo estudo, mas já deve estar quase formando, porque está estudando, tem quantos anos está estudando e não termina esse estudo? Então, precisamos de mudança. Eu sempre falo aqui, Silvânia tem que desenvolver. Aí passa gestão, entra gestão, sai gestão, é a mesma coisa. SMT nunca funcionou. É pintar quebra-mola, mais isso, mas organizar o trânsito não organiza. O que está acontecendo? É cabide de emprego, eu já cansei de falar isso aqui. Todo dia tem um diferente na SMT. Agora arrumaram uma moto com um rapaz lá e ele anda parecendo um louco na rua. E eu falei, vai matar um daqui a pouco. Ele acha que tem que correr mais que todo mundo na rua. Né? Uai, pelo amor de Deus, você tá correndo atrás de bandido, o que é que tá acontecendo? Então, assim, precisa organizar o que tem que ser organizado, precisa se fazer o que tem que ser feito. Cada macaco no seu galho. Agora, levar cachorro para vacinar, puxar a frente de carreata de candidato a governador. Pelo amor de Deus, aí. Tá muito errado isso aqui. Obrigado, vereador.
1: Vereador, se me permite, falando de SMT, uma demanda que eu levei para a SMT, eu nunca vi de fato acontecer, foi, por exemplo, lá na porta de Geraldo Napoleão, todo dia, na saída e entrada dos alunos, uma vez eu solicitei, outros vereadores também solicitaram que eles ficassem lá com frequência para ajudar, né? Inclusive já teve acidentes e outras situações. Eles ficaram lá muito 2 dias. Esses dias eu passei lá, volta e meia eu passo na porta, no horário de entrada e saída, e eles não estão lá. Então, o que eu vejo que tem que sentar e repensar realmente essa função, não desmerecendo. Eu sei que todos ali desempenham o que eles acreditam ser certo e nas suas condições, mas eu acho que nós temos que reforçar essa questão do trânsito, é muito importante. A SMT tem que ser mais efetiva nas suas ações nesse sentido.
2: Ficar no trânsito, tem que gostar de pessoa. Eu fiquei lá há muito tempo, eu só saí porque me tiraram. Não por conta minha, não.
1: Vereador.
2: Entendeu? Só um minutinho, vereadora. Deixa eu terminar aqui. Jazinho, eu tenho a parte da senhora aqui. A pessoa tem que gostar o que faz. Entendeu? Gostar o que faz. Mesmo a gente gostando o que faz. E eu trabalhando de graça lá, na época eu fui retirado. Retirado de lá. Entendeu? Retirado. Infelizmente. Né? Nada paga. Né? Minha memória é muito boa. Então, pra quê? Você quer ajudar? Sendo que eu estava recebendo aqui na Câmara lá. Graças a Deus, hoje tem um semáforo, tem botoeira. Mas primeiro você tem que sofrer, porque você estava ganhando, tal, sim. Mas trabalhei muitos meses, gratuito, de graça lá mesmo. Então, por isso que eu quero dar um parabéns para essas crianças que estão com esse projeto aqui. Parabéns para vocês, por ter iniciativa. Né? Tomara que vai além. Tá? Parabéns para vocês, para as professoras que estão preocupadas com o trânsito de Silvânia. Tem gente, nós que somos motoristas, inclui eu, eles não sabem nem se está dentro de um carro. Eles saem preocupados com escola, com dinheiro, com dívida, alguma coisa, não sabem que um carro é uma ferramenta que você pode chegar e você pode matar alguma pessoa, dependendo. Eu já peguei criança que estava ali no trânsito ali, a mãe soltou ela lá perando o alemão e a criança foi saindo, vindo. Eu falei assim, não estou acreditando no negócio dela. Ela falou assim, eu estou com pressa. Já pensou se tivesse acontecido alguma coisa com a criança lá, a pressa dela ia acabar na hora. Pois não, vereador?
1: Vereador, dizer que eu acredito que foi graças ao seu trabalho que hoje nós temos grandes avanços no trânsito de Silvânia, embora muitos tentam aí não direcionar e não dizer, mas eu reconheço que seu trabalho ali árduo, às vezes sem receber, sem remuneração, se não fosse o senhor ali hoje, talvez, é claro que já tinha pedido solicitações de semáforo, mas o seu trabalho ali, o seu trabalho não foi só falar, foi estar presente. Então, fez a diferença e eu acredito que contribuiu muito para o avanço que nós temos hoje. Então, reconhecer e parabenizar, o importante é a consciência, a população reconhece seu trabalho, então, parabéns, viu?
2: Eu penso assim, eu estou no... nós estamos em setembro, tem gente que acha que vou morrer por estar aqui. Não, isso aqui é passageiro, sou muito tranquilamente, né? Acha que, eu estou falando por mim, se não ganhar, gente, vamos tocar a vida. Tudo na vida é passageiro, né? Nós estamos aqui de passagem, não sabe nem se nós vai ficar vivo daqui a pouco, mas eu penso o seguinte, o pedido do vereador, que nós representa a cidade, eu acho que tem que ouvir com carinho. Não a gente precisar de implorar para servir a população, né? Porque se a gente tivesse pedido para a gente próprio, eu não tenho fazenda para me pedir para mim. Eu passo lá, né? Eu peço para a população, né? Todo pedido que eu fui, nunca pedi nada para mim. Então, eu acho que a gente tem que... eu penso que tem... A administração tem que olhar com carinho para todos os vereadores, né, que nós somos eleitos pela população. Tem gente que gosta, tem gente que não gosta, fazer o quê? Não tem importância. Ninguém é obrigado a gostar de ninguém, mas eu acho que temos que ter um alinhamento mais, né, junto com a administração, junto com o secretário, né, e atender a população, né, a questão da ponte. Quanto tempo nós estamos falando da ponte? Um dia eu cheguei lá numa folia lá, a mulher foi falar da questão da divisão do campo do João de Deus. Eu sei, você que tem que resolver. Deixa eu te falar, que jeito que eu resolver? Quem tem que resolver é o prefeito que tem que resolver. Alinhar com vocês, fazer uma permuta, dar um lote para vocês lá para acabar com aquele negócio lá, aquela briga que está entre o campo do João de Deus e a associação. Se eu for entrar em briga lá, vou brigar com todo mundo, não vai resolver nada. Eu não tenho lote para dar para os outros. Eu posso votar. Se fazer uma permuta lá, o que, nós podemos fazer aqui, vereadores? Votar para resolver o problema. Pode não chegar o projeto, que jeito que eu vou resolver o problema? Sendo que eu não tenho lote para dar. Não tem lote nem para mim. Né? Se eu tivesse, com certeza eu daria uns dois lotes lá para acabar com a briga. Senão vai ficar essa novela o resto da vida. Né? Um momento é só, presidente. Obrigado.
3: Obrigado, vereador, pelo seu pronunciamento. Nós temos uma inscrição, na verdade, duas inscrições de fala. Uma é da Larissa de Abreu Vitor e a outra é da Flávia Roberta, com os alunos Antony, Camila, Nicolas e Júnior, da Escola Professor José Pascoal. O assunto é um projeto estudante de atitude. Nós temos no regimento interno dessa casa que essas falas, exceto quando convidados em sessão ordinária, serão sempre no final da sessão. A vereadora Tatiana nos passou, os alunos têm que retornar à escola ainda para estudar. Então, se eu tiver apoio dos vereadores, eu iria quebrar esta regra, né, e nesse momento estaria ouvindo os alunos. Mas se os vereadores concordarem, alguém se opõe? Pode ser? Pois bem, então eu acho que o motivo é justo, né? Os alunos têm que estudar, né? Então, eles poderão retornar. Então, eu passo a palavra, acredito que a Flávia Roberta, é isso? Ao Antony, olha só, nome importante. Isso, por favor.

0: Já vão liberar o microfone lá. Tá certo. Ok?
1: Oi,
0: Liberou.
1: boa tarde a todos. Meu nome é Antônio Miguel, sou estudante de atitude da escola CP Professor José Pascoal, aqui em Silvânia, e eu faço parte do projeto dos estudantes de atitude também. Hoje a gente está aqui para apresentar uma proposta que nasceu dentro da nossa escola. É, a partir da observação que a gente fez de algumas situações da nossa rotina, na segurança do trânsito, principalmente nas escolas, né? As faixas de pedestres, nos semáforos, a gente pensou, se existem punições para quem desrespeita as regras, a gente também pode aplicar, incentivos para quem as respeita. Então, assim a gente surgiu o projeto Condutor de Atitude, que propõe a criação do programa Condutor Cidadão Silvaniense. A ideia é reconhecer motoristas que, durante 12 meses, não tenham infrações relacionadas a respeito de trânsito, oferecem um incentivo de até 20% da cota do IPVA e permanece ao município, que pertencente ao município, conforme as regras e análise dos órgãos responsáveis. Esse benefício pode retornar ao cidadão por meio de um desconto no IPTU, benefícios em taxas municipais ou até uma moeda verde para aquisição de produtos da agricultura familiar nas feiras do município. Mais do que premiar os motoristas, nós queremos estimular uma mudança de comportamento. Até porque parar na faixa, respeitar o semáforo, conduzir, reduzir a velocidade perto de escolas ou dar preferência a pedestres, são atitudes que são simples, mas que podem sim salvar vidas. Então, mesmo que seja algo que é muito simples, é uma pequena atitude que pode gerar uma grande causa. É uma coisa que você faz pensando ser algo pequeno, mas você pode acabar salvando uma vida fazendo isso. Então, como estudante do CP Professor José Pascoal da Silva e participante do Estudante de Atitude, nós acreditamos que a cidadania não deve ser apenas um conteúdo aprendido nas escolas. Cidadania deve ser praticada em todo e qualquer lugar. Por isso, a gente está aqui trazendo essa proposta para essa casa, para que ela possa ser analisada, discutida, se possível, aprimorada pelos responsáveis de nossa cidade. A gente não está dizendo que a gente tem todas as respostas, até porque nós somos todos jovens, todos estamos no ensino médio, ensino fundamental, mas mesmo sendo jovens, nós temos na consciência de que a gente encontrou um problema e a gente quer resolver esse problema, com a ajuda de vocês, claro, se for possível. E quem respeita a vida merece reconhecimento. É, cabe ressaltar também que o projeto Estudante de Atitude funciona como uma gincana e deve destacar o protagonismo dos alunos em três etapas: time grito de garra, auditoria cívica, ação, resultados, e esse é o projeto que iniciativa. E esse é o projeto, é uma iniciativa da Contralo. Perdão? Controladoria Geral do Estado com a Seduc Goiás. Eu agradeço muito a todos vocês, agradeço o vereador Almiro por parabenizar a gente, agradeço a todos vocês, a Flávia, ao Nicolas, a Camila, a cartilha também, perdão, tá, Flávia? Eu peço permissão para vocês, se for possível, a gente poder distribuir uma cartilha que a gente fez na escola. Em relação a esse projeto de lei.
0: Perfeito. Eu acredito que, ao final, acredito que os vereadores vão querer participar. Não sei se só você vai usar a palavra. Sim, por favor, fique à vontade. Ele não tem todas as respostas, né, Antônio? Mas tem voz de locutor e se expressa muito bem, né?
2: Ele é um aluno exemplar. Bom, eu sou a professora Flávia. Eles são 40 alunos inscritos no Estudante de Atitude. Esse projeto é um projeto do Estado e eles premiam as escolas e pelo terceiro ano consecutivo nós ficamos em primeiro lugar da nossa regional. Então, tem 2 anos que eles passaram do muro da escola para fora. O ano passado, nós apresentamos ainda para a prefeitura um dos projetos que era visado ao socioemocional na área da saúde. E esse ano, eles quiseram, até pela questão do trânsito, vir trazer algo novo para vocês. Então, assim, o nosso estado tem feito muito junto com as escolas. Tem quase 10 anos já. De programa, né, do Estudante de Atitude, e eles estão aí para mostrar realmente a questão que é mais premiada, que é o protagonismo e a cidadania deles, e eles vêm muito bem demonstrar isso, né, Anthony? Só para complementar essa partezinha, tá?
0: Vereadores, por favor, vereador Almir.
3: Presidente, isso sim é uma atitude louvável, né, uma ideia muito ótima, né, que infelizmente, e tomara que eu esteja enganado, se precisar de mim, pode contar comigo, né? Que as pessoas veem umas atitudes, ainda mais vindo de vocês, estudantes, né? Preocupar com o trânsito, que deveria, as pessoas adultas que estão aí no poder, deveria, com nós também, eu também, preocupar mais ainda, né? Eu quero só engrandecer o trabalho de vocês, os professores, né? Que estão aqui. E parabéns pela sua iniciativa. Que essa iniciativa, né, que a prefeitura abrace, né, que tenha o apoio da SMT, de vocês, às vezes vocês fazem uma campanha educativa, né, na cidade. Que às vezes, quando acontece um acidente, a plateia vem tudo para ver, mas para ver as pessoas machucadas. Então, que eles façam uma campanha educativa, que as pessoas vejam o que vocês realmente estão fazendo para a cidade. Parabéns.
0: Tatiana Duarte, após Hamilton Marmita.
4: Presidente, quero aqui cumprimentar o Anthony, né? Anthony, né? Assim, cumprimento os demais alunos do CEPI, José Pascoal. Cumprimentar também a Flávia, assim, estendo a toda a equipe de professores que está aí auxiliando. Fico muito feliz de ver os jovens participando. Eu vejo que o jovem é o futuro, mas o jovem é o presente agora, eles estão aqui agora, e acho importante aí trabalharem com eles esse empoderamento e eles entenderem que eles podem fazer também pela nossa cidade. Dizer que enquanto vereadores nós podemos pegar essa ideia de vocês e torná-la lei. É claro que a gente tem que trabalhar e desenhar algumas questões no sentido da gente não poder criar aí tributos ou acrescentar isso ou algumas questões que envolvem financeiro para o executivo. Mas nós podemos sim pensar em fazer essa ideia de vocês tornar lei, como reconhecer aí motoristas, talvez uma vez no ano, um evento reconhecendo na ideia que vocês trouxeram aqui. Então, dizer que vocês estão de parabéns e me comprometo, e acredito que os demais vereadores também, de a gente pegar essa proposta aqui, trabalhar para tornar lei. E, inclusive, depois passar para a gente o nome de todos esses estudantes, para que esse nome aí ele venha também no corpo dessa lei, como uma proposta vinda por vocês, que vocês trouxeram aqui para nós. Então, dizer que essa casa está aberta, assim como essa, se houver outras ideias, outras propostas de projeto de lei, podem contar com a gente, estamos aqui à disposição. Parabéns, viu?
1: Obrigado, Tatiana.
0: Hamilton Marmita.
5: Obrigado, presidente. Quero cumprimentar aqui as professoras, né, a Maria Helena, a Flávia. O Anthony, a oratória é boa, hein? Já despertou aí. Você pode estar pensando em várias coisas. Principalmente o que o presidente falou hoje, que tem uma voz aí de locutor de rodeio, de um radialista. Então, se expressa muito bem. A fala fácil, né? A oratória é muito boa. Então, parabéns aí. E cumprimentar o Nicolas, a Camila, a Júlia, e em nome de todos os professores aí do colégio José Pascoal, aos alunos também, né? E parabenizar pelo projeto. Um projeto aí que eu tenho certeza que as professoras estão ajudando vocês a elaborar o projeto. Então, é uma coisa que, assim, eu vejo que tem algumas coisas aí que ele vai encontrar algumas dificuldades, porque acaba onerando folha, né? Mas é coisa de ser estudado, de elaborar, de arredondar mais o projeto e com certeza é colocar em prática. Então, parabéns a todos envolvidos, vocês alunos, aos professores e a todos aí que estão trabalhando nesse projeto, que é estudante de atitude, né? Então, parabéns a vocês todos. Obrigado, presidente.
0: Vereador Alba, após o vereador Luiz Davi.
6: Quero também parabenizar o Anto. Eu parabenizo também toda a gestão escolar do Colégio Estadual Professor José Pascoal da Silva. Dizer que nós estamos aqui como parceiros de vocês, daquilo que a gente puder contribuir. E parabenizar pela atitude, tendo em vista que a gente já sabe que há tantas... Às vezes as pessoas vêm aqui trazendo só os problemas, né? E vocês vieram já trazendo o problema e também uma solução. Isso é muito importante. Então fica o nosso reconhecimento e a nossa parceria também junto à escola naquilo que a gente puder ser útil. Parabéns.
0: Vereador Luiz Davan.
7: Quero aqui cumprimentar vocês, aluno Anthony. Parabéns pela sua comunicação muito boa. Eu acho que o meu fraco é comunicar. Eu quero parabenizar a todos vocês do Colégio Zé Pascoal, dizer que eu, meu serviço, além daqui, de motorista, depende o tempo todo de trânsito, de respeito de outros motoristas, de paciência, atenção principalmente, né? Hoje um trânsito, principalmente igual Goiânia, se você não tiver atenção, prestar atenção no trânsito é problema todo momento. Eu mesmo já tive, provoquei acidente por falta de atenção, outros já causou comigo por falta de atenção, xingamento, desrespeito de sinal, de faixa, é muito complicado, só a gente que convive no trânsito para estar sabendo. Então, a gente vê assim, jovens como vocês se preocupando e participando de um projeto ligado ao trânsito é muito bom. Por que que adianta lá depois de 18 anos vai tirar uma carteira? Só porque você tem uma carteira de motorista não quer dizer que você é um bom motorista e entende o que que é um trânsito na vida. Começar de novo, que é real. Porque eu conheço pessoas que já têm 20, 30 anos de carteira e não é bom motorista. E tendo uma conscientização desde jovem, com certeza é uma coisa muito proveitosa. Obrigado a vocês pelo usar o nosso espaço para estar apresentando um projeto de grande valia como esse. Obrigado.
0: Vereador Matheus, após o vereador Silvério Lobo.
8: Obrigado, presidente, pela palavra. Boa tarde, Flávio, boa tarde, Maria Helena, a todos os alunos do CEPI José Pascoal, escola que eu tenho muito orgulho de ter estudado também, por meio do ensino médio noturno, o José Pascoal, à época ainda ficava na sede antiga, mas eu sei do quanto o corpo docente dessa escola é acolhedor e o quanto a gente se sente literalmente em casa estudando José Pascoal, realmente é muito bom. Eu quero parabenizar vocês pela iniciativa desse projeto, por participarem desse projeto, que ele é estadual, e eu tenho certeza que a nossa cidade vai ser muito bem gerida, bem cuidada pelas próximas gerações, porque a gente tem jovens como vocês, que acreditam no que estão fazendo, que acreditam que o caminho para mudar a realidade é através da educação, é através do ensino, é através da atitude. Porque o que vocês estão fazendo aqui hoje é uma clara demonstração de atitude. Não são todos alunos que se dispõem a sair da escola, sair da sala de aula para participar de projetos assim. Isso é muito importante. Enquanto os colegas falavam, eu fui ali e falei com a Lena para ver o que vocês tinham vindo fazer e vi o projeto. O projeto é muito legal, é uma ideia muito bacana. Realmente a gente pode sim usar como esboço, na verdade nem esboço, está completo o projeto, só fazer justificativa, encapar e protocolar para poder colocar para funcionar, tendo a legalidade da renúncia de receita. E a gente fica muito feliz em ver que quando passar o nosso tempo de ser vereador, quando passar o nosso tempo de estar ocupando a cadeira, que as gerações que vêm têm pessoas muito competentes para poderem assumir esse lugar. Então, vocês estão de parabéns. Meu mandato está aberto para todos os alunos do CEPI, de todas as escolas do município. Vocês podem ter certeza que eu fico muito feliz e me vejo em vocês, porque eu também um dia estive lá no ensino médio, estive estudante,
9: e sei o tanto que é importante a gente, para a nossa formação enquanto ser humano, enquanto profissional, participar desses projetos que a escola apresenta. Parabéns, obrigado. Boa tarde, presidente. Obrigado.
0: Vereador Silver Lobo.
10: Obrigado, presidente. Mais uma vez, boa tarde a todos, né? Eu quero dizer ao jovem Antônio, né? Antônio, que essa sua participação junto com seus colegas, com as professoras, é o país que eu gostaria de ter. Eu vejo nas suas palavras, nas suas atitudes, tudo aquilo que eu sonhava para um Brasil, certo? Os jovens participando, trazendo participação para nós aqui, de uma, assim, que eu diria que aqui é a casa do povo. Ninguém aqui está para resolver e nem para decidir nada. Aqui a gente está para discutir e buscar alternativa e melhorias. Então, quando eu vejo você participando, né, já foi dito aí pela professora que não é o primeiro trabalho de vocês, eu vejo isso com muito bons olhos. Bom seria se a nossa realidade fosse essa, a comunidade unida buscando soluções, ao invés do que a gente se vê por aí, né? Não estou dizendo a nível de Silvânia, que graças a Deus a gente vive até uma realidade boa. Mas aí afora, nos parlamentos em Brasília, Goiânia e para todo lado, só vê discussão. É o A derrubando o B, é direita contra a esquerda e o povo no esquecimento, né? E aí o jovem parte para o errado, né? Em vez de estar igual vocês, tentando contribuir para uma nação justa. Então, hoje eu fiquei feliz de ver a participação de vocês. É um sinal que o Brasil tem jeito, né? Basta a gente acordar para isso. Eu, às vezes, me sinto, às vezes, até um pouco leigo para falar desses assuntos, mas eu percebo muito bem o que é o certo e o errado. Vocês estão no caminho certo, é um jovem, né? Você deixou, claro que tem talento de sobra, com certeza, do seu lado tem professores, tem família, tem amigos. É isso que nós precisamos, sabe? Pessoas igual vocês, para levantar a bandeira, para mudar essa realidade que nós vivemos, que não é boa. Agora há pouco, o nosso presidente falando das baixarias lá em Brasília. Olha que vergonha nacional, né? Para não dizer internacional também. Então, é isso que nós queremos para o Brasil. É pessoas unindo, buscando soluções, buscando alternativa para mudar a nossa realidade. Parabéns, viu? Para você e todos que estão próximo de você. É exemplo isso aí.
0: Vereador Mi.
11: Obrigado, presidente. Quero também cumprimentar o Antônio, né? Cumprimentar também as professoras Flávia, mas a Maria Helena. Sim, eu cumprimento também os alunos aqui e todos os alunos do Zé Pascoal. Eu quero parabenizar também pela vinda aqui, trazer esse projeto, né? E também, como foi falado aqui, às vezes, se precisar de ampliar o projeto e não tiver dificuldade no projeto por não ser constitucional, também temos a forma, né, sendo importante a contribuição, de pedir o prefeito para que venha de lá e com os nomes dos autores do, né, que é dos colégios, né, que fica condicional. Acho que essa é uma discussão que pode ser resolvida para que o projeto seja melhorado. Mas parabéns, estamos aqui à disposição de vocês, né, parabenizar aí o Antônio pela fala, né, pela, assim, a espontaneidade de falar, de vir à frente e colocar à disposição do colégio, de toda a comunidade senhor.
0: Mais algum vereador? Só esse. Vereador Júlio, por favor.
12: Obrigado, presidente. Eu quero cumprimentar ao Antônio, a Maria Helena, a Flávia, a todos os colegas que estão ali também do Colégio Zé Pascoal, dizer que vocês estão de parabéns. Isso incentiva, eu vejo como um incentivo a outros colégios também, para que outros alunos possam também atuarem, né, em projetos que a gente sabe que são de grande valia, né, como a gente está vendo esse de vocês. O trânsito, a gente sabe que é uma arma hoje. Vocês já pararam para pensar o quanto as pessoas pegam hoje um veículo e elas já saem dentro desse carro muitas vezes estressadas. Aí acontece uma discussão, essa discussão às vezes gera morte. A gente cansou de ver isso aí, principalmente cidade grande. Mas a gente fala de Silvânia, que é nossa cidade hoje. Hoje nós temos semáforos, mas muita coisa precisa ser feita, porque a gente vê hoje a Avenida Dom Bosco, não se tem placas ali dizendo velocidade, e as pessoas correm muito, né? Então, assim, os comerciantes nos procuram para ver o que vai ser feito, que está demorando muito. Então, assim, o projeto ele é muito bom, a gente, né, eu acho que tem que ser acatado. E o que for preciso, precisar do vereador, a gente vai estar aqui para ajudar. Obrigado e sucesso para vocês.
0: Ah, eu gostaria de parabenizar Flávia Roberta, os alunos Anthony, Camila, Nicolas e Júnior. E acredito que podemos tirar uma foto com todos vocês, e até para potencializar e para estar encorajando outros a fazerem o que vocês estão fazendo, já pedi para a assessoria nossa que já colocar no jornal A Voz, a próxima publicação, colocar, fazer uma matéria bem bacana, juntamente com essa foto, os professores, os alunos, se puderem, aqui os vereadores que quiserem, por favor, se posicionar aqui para nós tirarmos uma foto junto, até para essa publicação do jornal A Voz. E aí, é claro, né, a assessoria de marketing de vocês vai ter que participar da foto também. Então, ou ela vai passar o celular dela para outro, hein, ou algum dos nossos aqui vão tirar a foto, tá? Para que ela possa participar também. Por favor, vamos todos. E é claro, né? Quem puder levar, eu vou levar a minha cartilha, né? Para apresentar, passei na foto.

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1: Nós queremos agradecer mais uma vez, e claro, vocês fiquem à vontade a retornar à escola, né, e aos seus estudos, e as professoras também, às suas ocupações. Nós continuaremos aqui, na sessão. Agradeço aos vereadores por entenderem, né, que os alunos precisam voltar para a escola e poder nós quebrarmos essa regra, né, e estar colocando os mesmos para estar falando. Gostaria de passar a palavra, então, neste momento, ao vereador Luiz Davan, vice-presidente dessa casa, que vai estar fazendo a sua fala e vai estar conduzindo a sessão por um período aí, até que eu vejo dar uma restabelecida um pouco nessa gripe que está terrível. Vereador Luiz Davan, por favor.

0: Obrigado, presidente. Boa recuperação aí. Quero aqui cumprimentar a todos por presente. Em nome do pastor Sargento Santana, obrigado pela presença mais uma vez. Obrigado pela sempre estar aí visitando nossa casa. E agradecer mais uma vez o pessoal do Colégio José Pascoal pelo projeto apresentado, pela participação na nossa casa, muito bom. Dizer que o assunto aqui da ponte lá do João de Deus preocupa muito a região e nós vereadores. Eu creio que o prefeito também deve preocupar, mas não sei por que demora tanto tempo, já aí dois mandatos, um mandato e quase meio do outro. E a população, a comunidade ali sofrendo ali por causa dessa ponte. Uns dois anos atrás eu procurei o prefeito sobre essa ponte, o que estava acontecendo. Tipo assim, era uns 10 dias depois, estava vindo um engenheiro para estar avaliando fazer essa ponte no mesmo local que era. Aí eu não vi mais falar se avaliou, se teve algum andamento. Então a gente pede aí o nosso secretário Fabrício também, para que olhe isso aí e dê uma resposta para a gente, igual. É a mesma coisa que eu peço explicação, podia pedir também para que esse secretário viesse aqui dar explicação sobre essa ponte, porque a gente pede explicação, a gente passa para a população e não acontece nada, e fica todo mundo mentiroso na história. Eu vou esperar mais um pouco para ver o que ele teve aqui uns tempos atrás, comentou sobre essa ponte um pouco. Esperar ver se responde esse ofício do pastor Janilton, né? E se não tiver resposta, a gente pede ele para convida, se não vir, a gente convoca. Que eu acho que ele vai poder dar explicação para a gente, como secretário de planejamento, se realmente tem um planejamento para essa ponte ou não. Porque se não tiver planejamento, fala que não vai fazer e para de conversa fiada, mas só porque fica ruim a gente estar passando uma coisa para a população que não sai do papel e da conversa, né?
1: Permite, vereador?
0: Sim.
1: Eu acho assim, pelo menos estivesse fazendo, tinha esperança, né? Agora, não tem ninguém lá fazendo, né, a ponte. E a gente está sendo cobrado lá. Eu acho que tinha que ter agilidade, né, vereadores, população. Ter agilidade, senão vai passar o mandato, o povo vai ficar sem passar na ponte, né, e não vai adiantar nada. Então, eu acho que tem que ter pelo menos uma movimentação para alegrar um pouco aquela região ali, né, vereador?
0: Pois é, a gente lá no ano 2015, mais ou menos, 2015 não, 2003 ou 2004, o primeiro mandato do Zé Faleiro, acho que vereador aqui é o Silvério, o Jarinha, acho que Alba, era vereador também. Fizeram uma ponte lá no região de Realino, Cacheta, na mesma Pericanjuba, lá mais embaixo, onde o rio é quase duas vezes mais largo. Fez um esquema lá de aterramento. Olha aquela ponte do ali do Vai para São João ali, ó, lá do Amin. Silver mesmo lembra que fizeram a ponte caiu e ficaram ali mais ou menos uns 100, é uns 100 quilômetros de ou 100 quilômetros, 100 metros de comprimento. O que fizeram? A ponte num local e desviaram o rio. Então achou uma solução para fazer isso. Então tem que ter cobrado o secretário Fabrício para que tem um planejamento por essa ponte, que eu acho que jeito tem. Basta fazer um planejamento bem feito. Já fizeram questão de mudar de lugar, deu problema com os donos dos terrenos. Mas eu acho que tem como fazer essa ponte lá e desviar esse rio, que seja uns 50 metros, igual fez lá na ponte do Amin. Sim, vereador Silveira.
2: Luiz, obrigado pela parte. Eu vou participar da sua conversa, do seu discurso, até porque talvez seja eu o mais cobrado, né, por morar para aquela região de lá. Eu sempre digo, Luiz e os colegas vereadores aí, o pessoal vai para Trindade a pé, não vai? Muita gente aqui vai para Trindade a pé. O Júlio foi poucos dias, né, Júlio? É difícil, não é não? Mas todo dia você dá um passo, né? Toda hora. É de passo em passo, certo? Então, o que eu vejo, inclusive eu falei isso para o meu amigo Fábio André, que 4 anos passa depressa. E se não fizer, não começar, não termina. Então, o que me deixa triste, eu costumo dizer, não ter o primeiro passo. O Geraldo ficou 4 anos. O Mário, não sei o quê, é justiça, e aí não andou. Então, eu espero que o Carlão, né, tome essa iniciativa. O último dia que eu conversei com ele, ligou o secretário junto comigo, mas está muito demorado e o tempo não espera, sabe? Tem que ter um início. E eu estou até prevendo e com medo da hora que falar assim, agora vamos fazer. Aí o pessoal chega lá, não aceita, tem que ir para a justiça, e é mais 2 anos. Aí fica para o próximo, né? Então, é tudo muito demorado. E tem que ter o primeiro passo, igual agora, a gente está bem próximo da chuva. Quando o Carlão estava lá no João de Deus o ano passado, eu falei, não, vamos fazer. Eu falei, não, precisa ser esse ano não, faz o ano que vem, que era esse aqui. Porque é o tempo de programar, de organizar e fazer o ano que vem. Ao ponto, eu estou para dizer para todos, ser realista, que não dá para fazer mais esse ano. Mas tem que deixar tudo pronto para o ano que vem fazer. Porque agora vai começar a chuva. Sabe, a gente não pode vender ilusão. Então, o que tem que fazer? Deixar tudo preparado, o projeto, negociar com os proprietários, deixar tudo na agulha, para o ano que vem já começar a todo vapor, senão vai chover de novo o ano que vem e não vai acontecer, Almir. Então, é assim, eu sei da demanda, sei da dificuldade, sei, né, de tanta coisa, tudo, como diz, tudo é prioridade. Mas essa ponte lá tem que sair do papel, porque fica muito ruim, não só para mim, para os colegas vereadores, mas para a comunidade e para todos. Como diz, é um descrédito total. Então, eu prefiro acreditar que vai sair o ano que vem, porque esse ano eu já estou achando difícil. A gente tem que ser real, né? E agora, só que para sair o ano que vem, tem que iniciar agora. Tem que ter projetos, tem que deixar tudo organizado com os proprietários. Eu estou para dizer, na minha opinião, se fizer o acesso ao rio no lugar que vai fazer a ponte, já fez muito. Porque se fez o acesso é porque tem um acordo do proprietário. Aí o ano que vem, ó, que a chuva parar ali para o mês de abril, começa a obra. Isso, nesse sentido. Então, assim, se já abriu o acesso no local, é sinal que os confrontantes, lá, os proprietários, teve acordo. Abriu o acesso, colocou o material. O ano que vem, se Deus quiser, no mês de agosto, nós estamos inaugurando, né, Luiz? Obrigado pela parte.
0: É por isso que eu já falo que cobrar do secretário pelo menos um planejamento, né? Porque ali a gente reconhece que não é uma obra pequena, é uma obra que você não resolve em 2 meses. É uma obra que vai até mais adiante, talvez, dependendo da estrutura que tem que fazer lá. Eu acho meio complicado fazer num... Mas que dá uma explicação, se tem planejamento, se fez estudo, se tem algum engenheiro, fala, vai ficar 1 milhão, vai ficar 500 mil. Agora, ainda fica mais difícil ainda, porque acabando aí o mandato de deputado, né? O que deputado tinha de mandar de emendas positivas, já mandou. Então, não tem mais dinheiro de emendas. Ano que vem é mais difícil sair essas emendas, mas tomara que saia, que esses deputados que ganharem, que olhem para a gente. Mas vamos torcer para dar certo. Falar também que foi citado pelo presidente pastor Janildo sobre o STF, o Alexandre Moraes foi descoberto as coisas. Então, eu acho que um presidente tem que ter uma pessoa de postura para aguentar, ter respeito e aguentar o taco ali para a coisa não virar bagunça. Foi o que foi o mandato todo, agora, infelizmente, descobre que também tem falcatrua. Aí ele vai ficar muito triste. Então, a gente torce para dar certo e pede, parabeniza esse ministro que deu entrada nesses processos, que a justiça seja feita. Quer falar que o vereador Almiro, na faixa, falou do banheiro da garagem. Eu já venho 22, 23 anos de motorista da prefeitura. A garagem foi a mesma, nunca mudou nem pintura. Hoje acho que não existe mais você fazer um banheiro de cimento queimado. Tem que ser um piso zeladinho para ter fazer higiene direito. Então, a garagem merece muito ali ter um banheiro de qualidade, uma cozinha de qualidade. E que ali, às vezes, o motorista vai de manhã buscar os alunos, busca, deixa nas escolas, 11, meio-dia tem que entregar. Então, esse período que eles ficam ali esperando, não tem local para ficar. E às vezes fica conversando na rua, às vezes eu te falo que funcionário no trabalho, e na realidade não reconhece que a pessoa está ali levantando 4 horas da manhã e não tendo hora de chegar, é lama, é poeira, e para ficar conversando fiado, falando motorista. E na realidade a garagem não tem uma postura, um banheiro, que só, talvez até uma sala de espera, né? Para acomodando motorista. A NPL faz parte do pedido seu também no banheiro. É, falando de trânsito também, foi muito bom as crianças, os adolescentes ter falado aí, e muito bom ter jovens, as escolas se preocupando com isso. Eu acho que deveria ter até uma matéria, né, das escolas. Tem matéria de português, tem história, tudo, porque tem uma matéria de trânsito para estudar justamente o trânsito. Está aqui, é prova disso, que é o que mais incomoda hoje a polícia, se chama trânsito. Principalmente pessoas que não respeitam a faixa sinaleira e às vezes se confia, o sinal está fechado, você atravessa e você é atingido por uma pessoa infratora. Então, muito bom estar falando de trânsito. Eu quero passar aqui dois ofícios ao secretário Gisley, o Ney. Eu creio que é mais ou menos o mesmo ofício do Mir da Faixa, com o pedido da população, porque apesar de nós ser vereador para fiscalizar, mas tem a população que cobra da gente, que sabe o defeito que está na sua rua, né, que está na cidade, e tem a liberdade está passando para a gente, está passando para a administração para que seja resolvido aquele problema. Realmente, os buracos existentes na rua Joaquim Batista, que é a última rua, é em frente o número, o lote 10 e o lote 12. E tem até uma parte lá que a senhora me pediu, que a entrada da garagem dela, quando eles fez o recapeamento lá, igualou com meio fio. E a água está passando para dentro da casa dela. Só que essa máquina, eu expliquei para ela, a prefeitura não tem, que é dar uma rebaixada no asfalto, tirando a casquinha, que é aquela esteira que tira, jogando no caminhão, porque se for tirar na Patrol, sai arrancando o asfalto todinho, não tem como fazer. Eu expliquei para ela, mas a gente pede o secretário que dá uma olhada nesse buraco lá, né, vereador? E tira pelo menos o buraco e joga a lama do buraco dentro da casa dela.
1: Luiz, eu vou retirar meu ofício e vou fazer parte do seu, que é o mesmo assunto, pode ser? Força maior, que você está com moral lá na prefeitura.
0: Vai o mais rápido. Jamais. Eu posso precisar do seu, do meu. O interessante é resolver o problema da senhora lá. E um ofício, eu acho que o vereador já viu isso, e às vezes nem comentou. Aqui em frente à antiga farmácia Valtim, abaixo da Casa da Roça, ali acumula uma água onde está construindo um novo prédio lá, muito fedorento, bem beirando o meio fio lá. Então, pedi ao secretário de infraestrutura também para fazer um estudo para que ou tampa os buracos que estão lá ou ergue um pouco o asfalto para que essa água não acumule lá, que realmente é uma... Esses dias fui parar o ônibus lá para a CNDC, não teve jeito, que ficou meio longe e não tinha como descer. Sim, Júlio.
3: Vereador, obrigado pela parte. Não, vendo esse seu ofício, eu gostaria de, se for possível, fazer parte dele e também a gente acrescentar a Rua 2A no bairro Pedrinhas. Lá é muito antigo essa situação. Eu tive lá ontem, rapaz, uma água que para lá, ninguém aguenta, moradores ali reclamam o tempo todo, e é como a gente vem falando, passa gestão e entra gestão e muitos problemas críticos, crônicos, não são resolvidos, e lá é um problema crônico. Então eu gostaria de ver se o senhor puder acrescentar, e eu faço parte. Obrigado, viu?
0: Eu vou fazer o seguinte, vereador, eu vou colocar você parte desse e faz ofício de lá nos seus requerimentos. Ok? Certinho? No momento, eu só agradeço a todos pela atenção. Passo a palavra ao vereador Matheus Brito. Tem o tempo certo para o seu requerimento. E após Matheus Brito, vereador Silvério. Obrigado.
4: Obrigado, presidente. Exercício, vereador Luiz Davan, boa tarde aos colegas vereadores, ao público aqui presente, na pessoa do meu amigo Santana. Sargento ainda, Santana, ou já foi promovido? 21 de setembro já vai para promoção, merecidamente. Aos ouvintes da Rádio Vida, Rio Vermelho, e aos internautas que nos acompanham pela TV Câmara. Eu quero aqui abrir minha fala de hoje, mandando um abraço para meu amigo Hamilton Capetinho, que está acompanhando a sessão, e de forma especial para minha mãe, que está aniversariando hoje, completando 50 anos. Sou muito orgulhoso de ser filho da minha mãe, que é uma pessoa que eu admiro muito. Senhor presidente, eu quero começar a minha fala hoje trazendo para as pessoas uma reflexão acerca do período que a gente está. Ontem, 7 de setembro, dia da independência do Brasil, a gente vê muitas autoridades, muitas lideranças políticas se manifestando, falando sobre o Brasil, a forma do país que a gente quer, etc, etc. Mas no dia a dia, a gente que está aqui nos municípios, na ponta, não sente tanto afinco de alguns desses personagens, dessas pessoas, com relação às demandas dos municípios. A gente que é representante da população, nós que somos vereadores, e muitas das vezes intitulados aí como para-choque da sociedade, a gente acompanha de perto o sofrimento das pessoas, né, vereador Almir? No que diz respeito a não ver chegar o benefício direto para o município. Tem muita gente pública aí que, na minha humilde opinião, pratica o charlatanismo em nome de uma ideologia, de uma causa que não afeta, na maioria das vezes, a vida das pessoas que estão aqui no interior. Todos nós, 24 mil cidadãos silvanienses, quando adoecemos, nosso primeiro ponto de parada, vereador Silvério, é o Hospital Nosso Senhor do Bonfim. Todos nós, cidadãos silvanienses, quando temos algum problema com iluminação, com buraco, com malha asfáltica, nós procuramos a prefeitura do município. A gente não procura a ideologia A ou B para resolver os problemas do nosso dia a dia. Não estou dizendo que as pautas nacionais não sejam importantes, mas nós precisamos de representantes que entendam as necessidades do município, que encaminhem seus recursos para o município. Nós tivemos um cidadão aí, por exemplo, em razão do período eleitoral, a gente não pode trazer nome, mas ele teve 560 votos aqui na nossa cidade para deputado federal. Ele nunca mandou nada para o município de Silvânia. Nessa eleição agora ele disputa um cargo de maior expressão e com certeza vai sair daqui da nossa cidade com mais de 1.000 votos, porque é um cargo que tem menos concorrente, automaticamente a proporção de votos muda, e esse cidadão com certeza vai continuar sem fazer nada por Silvânia, porque tudo leva a crer que ele vai ser eleito para o cargo que ele disputa. E vai ficar 8 anos lá no Senado fazendo nada por Silvânia e pelas cidades do nosso estado, brigando por ideologias, comprando briga com o tribunal, comprando briga com outros senadores que também trazem ideologia arraigada no seu discurso. Enquanto isso, aquilo que é efetivo para a população, nada. O povo não vê o resultado chegar, o povo não vê uma emenda para a saúde, o povo não vê uma emenda para a educação, o povo não vê uma máquina chegando, o povo não vê nada. E pautam os discursos nessas ideologias que hoje estão dividindo o Brasil, que hoje estão sendo a razão de disputas familiares, de disputas entre amigos, de racha entre pessoas, que não leva o país para absolutamente lugar nenhum. Somente mantém-se estruturas de projeto de poder, onde um lado diz que o seu projeto de poder é melhor e o outro que o seu projeto de poder é melhor. E os dois lados que a população sustenta recebem nada em troca disso. Então, eu trago para as pessoas uma reflexão de que nesse período eleitoral nós devemos votar pensando nas nossas cidades, nos nossos estados, nos nossos familiares, nas pessoas que compõem nosso dia a dia, porque infelizmente nos últimos 10, 12 anos as disputas ideológicas, vereador Almir, só têm levado o Brasil a nada, só têm criado uma situação de nada, nada positivo para as pessoas, nada de bom. Maior exemplo de que não existe defesa do interesse coletivo, situação do Banco Master, Daniel Vorkaro. Daniel Vorkaro tem 90% de Brasília na sua lista telefônica. Tem 90% dos deputados de esquerda e de direita amarrados a ele e todo mundo com medo de que na hora que esse cara começar a falar, ele vai puxar todo mundo. Esquerda e direita. Ideologias de esquerda e direita.

0: saber que o maquinário que vai chegar lá na zona rural, ele vai atender o produtor, ele vai atender o minerador, ele vai atender todas as pessoas que precisam. Não essa briga ideológica, nem de esquerda, nem de direita, que quando você estuda, entende, vereador Silvério, a origem das razões e os conceitos de esquerda e direita, você vê que no Brasil a esquerda não defende pautas originais de esquerda e a direita não defende pautas originais de direita. Conceitos totalmente deturpados que visam defender somente uma única coisa, projetos de poder. Então, eu trago um convite para toda a comunidade silvaniense, para toda a população, para que analise quem tem feito pelo município, para que não deixe se levar pelas disputas ideológicas que sustentam somente projetos de poder, para que, acima de tudo, escolham candidatos que têm feito pelos municípios, pelo Estado, pelas pessoas, e não pelos projetos de poder aos quais eles se prendem, se atrelam, para manter-se lá em Brasília, enquanto a gente que está aqui na ponta, Almiro, recebe nada. Vereador Almiro.
1: Você me permite, Matheus? E o pensamento vai mais ou menos que nem o seu, né? Pelo menos a gente está aqui em Silvânia, né? Os vereadores, né? Eu acho que as pessoas identificam com cada um que está buscando o apoio e dê a atenção para cada um, cada vereador, cada representante, porque a hora de ser cobrado é a gente, né? E a hora de os aventureiros, que eu falo muito nos meus vídeos, e aventureiro vem, e tem gente que nunca veio aqui em Silvânia. Aí arruma uma pessoa, paga essa pessoa, né? Aí eu penso assim, a política tem que ser coletiva, né? A gente sai daqui de Silvânia, a gente vai nos gabinetes de um deputado. O que a gente vai fazer? Ninguém vai passear, não. Né? Passear, a gente fica aqui mesmo, na cidade, né? Andando, a gente vai buscar o quê? Recurso. Para quem? Palmiro? Não, pela cidade. Por isso, Matheus, que eu acho interessante que a gente, não estou falando de pedir de voto nem nada aqui, a gente está falando de reflexão. A consequência é 4 anos, né? Para a gente escolher o menos pior. Infelizmente. Eu acho que quando a pessoa, e quando eu me candidatei, né? Não foi só pelo salário, o salário é bom, ótimo, né? Mas se eu ficar com o braço cruzado e quieto aí, não vai chegar nada aqui de paraquedas. Você não ir lá nos representantes, são 11 vereadores. Cada um que quer ir aí, tem gente que não quer ir, problema dele, mas vai lá e pede emenda. A emenda não vai chegar aqui de paraquedas. Telepatia. Alguém tem que ir lá e ir pedindo, né? Eu acho interessante alguma pessoa, um que está disputando eleição, que fala bonito na rede social. Só fala bonito, não traz nada para a cidade. A hora que você vai ver a votação dele lá, ele está em primeiro. Não trabalha para o Brasil. Trabalha para o povo, para aparecer, falar bonito. Né? Que nem você falou, Matheus, na questão de direita e esquerda. Fala para a patréia, né? Para o povo. Mas nos municípios não tem nada. Então, parabéns pelo seu discurso essa tarde. Obrigado.
0: Obrigado, vereador, pela participação. Então é isso, enquanto a gente público vê que as pessoas, infelizmente, estão priorizando defender os seus candidatos que não trazem propostas que são funcionais para o dia a dia, a gente sente no decorrer dos dias dos nossos mandatos aqui que estão na ponta, quando a gente perde alguém para uma ausência na saúde, de estrutura, vereador Silvério. Quando a gente perde alguém num problema onde a segurança pública devia ser pauta, e nisso, lá em cima, eles estão discutindo quem tem razão, quem não tem, quem pode, quem não pode, mas está todo mundo no mesmo bolo, está todo mundo amarrado, preso até o talo em razão de defender os seus projetos de poder, defender a sua permanência no poder. Ninguém está pensando no povo lá, infelizmente. Se as pessoas tivessem a atitude de ir para Brasília, começar a assistir as reuniões de comissão, da Câmara dos Deputados, das comissões mistas, e ver que lá não se discute um projeto de Brasil, mas somente projeto de poder, as pessoas desanimariam mais ainda da política. Só que o teatro tem que funcionar, né? Um dia eu estive, Silvério, numa reunião de comissões, onde parlamentar.

de esquerda e de direita discutiam se deveria se aplicar a vacina ou não em criança, a obrigatoriedade da aplicação de vacina em criança. E os dois lados, todos os dois, nenhum dos parlamentares defendia o seu ponto de vista usando fatos, usando a ciência como respaldo. Todos usavam eu acho que tem que ser assim, eu acho que tem que ser assim. Não, uma discussão séria dessa ela tem que ser embasada em ciência, em especialistas dando sua opinião, em pessoas que sabem o que estão falando. E não no eu acho que está certo. Eu sou bacharel em direito, eu não posso dar pitaco numa cirurgia cardíaca. Um médico não pode dar pitaco em direito penal quando se diz respeito a tratar de decisão de vida. Por que que um parlamentar ele pode trazer para as pessoas, ele pode trazer ali nas suas pautas somente a sua opinião? A democracia, por mais que ampla que ela seja e que traga para nós a ideia de que o parlamentar, nós gozamos aqui da nossa inviolabilidade de falas e pensamentos, nós temos essa prerrogativa onde a gente pode, teoricamente, falar o que quer, mas, pô, o cara tem que ser responsável para não falar besteira. Tem parlamentar que o que ele fala, para muitas pessoas, é lei, é verdade absoluta. E esses charlatões, esses parlapatões, eles acompanham, eles trazem os seus discursos recheados de demagogia, recheados de conceitos e preceitos que eles trazem ali no seu imaginário, no eu acho, e as pessoas compram briga em razão desses cidadãos, em razão do eu acho. Então não é justo com a população brasileira, principalmente com a população que está aqui na ponta da rua, que essas pessoas, vereador Luiz, continue exercendo seus projetos de poder, continue exercendo as suas funções só na base do eu acho, e o povo está aqui na ponta sem receber nada, absolutamente nada. É partindo aqui, senhor presidente, para os meus ofícios, eu quero encaminhar um ofício ao secretário de Planejamento, solicitando informações, mas eu vou solicitar esse ofício por mera formalidade, porque eu sei que, infelizmente, nada mudou do ano passado para cá. Com relação aos reparos na cratera formada ali atrás das residências, estão localizados na Rua 5, Nossa Senhora de Fátima. Eu estive pessoalmente com o secretário Fabrício, visitei as residências, nós vimos o problema de perto. Já há 20 anos, desde 2003, Silvério, 23 anos, existia uma ação na justiça por conta daquela cratera que danificou uma série de lotes e nada foi feito lá. Então eu quero pedir para o Fabrício informações sobre o que foi feito de planejamento, se as manilhas que ele falou que estava calculando de comprar, se elas foram licitadas, se o projeto andou, porque vai começar a chover de novo. Eu estou com o meu computador aberto aqui e tem previsão de tempestade de acordo com o IMET. Se chover e cair o um pedaço daquelas casas ali dentro dessa cratera, o que nós vamos lá falar para o pessoal? Se alguém morrer numa situação dessa, o que nós vamos falar para o pessoal? Porque nós tivemos lá, não dá para falar que não conhecia o problema. Porque no mês de fevereiro de 2024 nós fomos lá, prometemos para as pessoas que com semana seria consertado, e não foi. Não foi consertado, não foi feito nada para resolver esse problema, que é antigo. Então eu quero uma resposta do secretário Fabrício com relação a especificamente esse problema, e quero aqui encaminhar um segundo ofício para a Defesa Civil Municipal, solicitando relatório simplificado. Não quero encheção de linguiça, relatório simplificado sobre os pontos de risco de alagamento do nosso município, que a gente já sabe de cor quais são, porque Silvânia não é tão grande assim para todo ano nascer um bairro e surgir nosso ponto de alagamento, e as possíveis soluções preventivas para evitar que com o período chuvoso as pessoas tenham prejuízo e sofram transtornos nos mesmos pontos que alagam há mais de 20 anos. Os mesmos pontos que no mandato passado a gente cobrou solução, onde inclusive na gestão passada foi gasto aí quase meio milhão de reais com caminhão Vacal, para sugar bueiro e não resolver nada. Solução de efetividade próxima de zero. Então a gente pede da Defesa Civil esse relatório, apontando esses pontos de alagamento e os possíveis danos que possam ser causados, e também pede um relatório de soluções, pelo menos paliativo, para que a gente cobre do Poder Executivo ações e atitudes para resolver, sanear e permitir com que as pessoas passem por esse período chuvoso com mais tranquilidade, porque infelizmente nada foi feito do ano passado para cá para sanear essas coisas. E eu falo com tristeza, eu sou base do governo,
Eu continuo defendendo as pautas do governo, continuo aqui defendendo as ideias, porque é um projeto ao qual eu fiz parte, eu fui para a rua pedir voto, mas infelizmente, eu me coloco nesse bolo, nós estamos falhando, Silvério, nós estamos falhando na resolução desses problemas que há mais de 20 anos incomoda a sociedade silvânia. Ademais, senhor presidente de exercício, eu quero agradecer a quem acompanha a nossa sessão. Vereador Silvério, Vossa Excelência quer falar? Não? Quero agradecer quem acompanha a nossa sessão, colocar o nosso mandato à disposição de toda a comunidade silvaniense e dizer que a gente vai continuar, sim, insistindo para que esses problemas sejam saneados, que sejam resolvidos e que a gente traga soluções efetivas para a nossa comunidade. O principal ponto, quero pedir para você, cidadão silvaniense, que reflita absolutamente tudo que eu trouxe aqui no que diz respeito ao pensamento sobre as eleições deste ano de 2026 e sobre as pessoas que nós escolheremos para nos representar lá em Brasília, para que nós não elejamos charlatões, charlatãs, pessoas que usam somente o discurso ideológico, seja de esquerda ou de direita, para manter seus projetos de poder e os projetos de poder de pessoas que estão assim. Obrigado, presidente. Boa tarde a todos.

0: Desculpa, eu estava distraído aqui, esqueci que eu sou o presidente no momento. Obrigado, Matheus Brito, parabéns pelo seu trabalho. E passo a palavra ao vereador Silvério. Depois do Silvério, vereador Tatiana Duarte.
1: Obrigado, Luiz, né? Nesse momento presidindo a sessão. Desejo uma boa tarde, né, para o nosso presidente, cumprimentar todos os colegas vereadores, o público aqui presente e os ouvintes. Matheus, quando você fala, Matheus, assim, às vezes faz uma crítica, né, que eu diria que seria crítica construtiva, quando você se coloca como situação, né, do prefeito e, no entanto, às vezes está questionando algumas matérias, e eu também me incluo nesse grupo, certo? Eu também sou torcedor, sou amigo, sou das pessoas que acreditam na gestão do Carlão. Porém, a gente tem que fazer algumas críticas no intuito de contribuir, né? Seria, às vezes, né, o modo de dizer críticas construtivas. E é porque a gente acredita. É, a gente vê igual, a gente teve participação aqui hoje daquele jovem, daquele grupo. A gente vê e percebe que o que mais tem por aqui, no nosso meio, para não dizer no Brasil, pessoas capacitadas, pessoas inteligentes. Porém, o brasileiro, de um modo geral, né, claro, com algumas exceções, às vezes não usa a inteligência para o bem comum. Isso é o que mais está acontecendo, é na política. Então, assim, a gente sabe que todos que estão em Brasília, todos que militam na política, na grande maioria, são pessoas inteligentes. Mas, infelizmente, né, não estão usando a inteligência para o bem do povo. Cada um usa de uma forma que não contribui. É, isso deixa a gente bastante triste. É, ao ponto, você pode ver hoje que mais tem é golpe, né, nas internet. Não são pessoas inocentes, não são pessoas humildes que provocam esses golpes, esses assaltos, que estão assaltando pessoas inteligentes, pessoas formadas, porque o brasileiro, de um modo geral, está usando a inteligência para roubar, para destruir. Isso é lamentável, certo? Então, eu sempre digo isso. Eu mesmo, na condição de vereador, às vezes falo, poxa, deveria oferecer minha cadeira para outro, uma pessoa mais capacitada. Mas, infelizmente, às vezes os capacitados ou não querem, né? Ou então não usam a inteligência para o bem do povo. Então, isso aí é a forma que eu vejo um prejuízo muito grande para a nossa situação, para a nossa realidade. E eu diria que aqui em Silvânia nós ainda estamos privilegiados. Quando eu digo isso, é mais a nível de Brasil, porque aqui em Silvânia a gente está vivendo um momento bastante tranquilo. A gente vê, assim, por mais que é uma Câmara tranquila, e eu mesmo me coloco como grupo dos humildes, mas a gente vê as pessoas aqui, os colegas vereadores, querendo contribuir, sugerindo, opinando, criticando, mas o intuito é diferente do povo lá de Brasília, né? Quer destruir, quer roubar, quer crescer, quer. Igual eu falei, esquece do Brasil e preocupa só com o adversário. Quando você fala de direita e esquerda, Matheus, eu vi um político falar uma coisa, eu achei interessante. Porque eu quase sempre, no meu discurso, eu deixo transparecer que eu sou direita, né? Mas quando eu digo direita, não é nada contra a esquerda, porque eu vi o cara falando, a gente precisa das duas mãos para formar o coração, né? Precisa da mão direita, da mão esquerda para montar um coração. Então, assim, só porque o que eu não concordo é com as atitudes, né, que eu vejo do lado esquerdo, sabe? Na grande maioria. É dinheiro na cueca, é mensalão, é petrolão, é roubando dos aposentados. É isso que me deixa triste. O discurso também em si, sabe? Mas eu sei que nada contra, eu não sou radical, eu não sou de generalizar, né, todos. Eu sei que tem muita gente boa no meio. Mas o que está acontecendo é que o Brasil desandou, né? E só Deus para dar a volta, sabe? Infelizmente, chegou num patamar que você vê um ministro, né, do STF, que deveria dar exemplo, ser justo, aí deixa muito claro que é um perseguidor, que é um traidor. Isso é lamentável. Mas mudando de assunto e vindo para nossa realidade, né, igual falei, Silvânia, vamos tentar sobreviver, né, vamos fazer a nossa parte, né, Júlio? Vamos criticar, né, Júlio? O Júlio sempre traz umas matérias aqui, às vezes dá a impressão que ele é contra. Não, ele tem é contribuído. Sempre que você traz as matérias, eu vejo muito bons olhos. A gente precisa realmente mostrar, apontar os defeitos para a gente discutir e achar a solução. Quando a gente fala da Ponte João de Deus, eu quero até o líder do prefeito não estar aqui. Vamos sentar e discutir, ver uma forma. Quem sabe a gente coloca mais emenda positiva. As câmaras estão sempre devolvendo dinheiro para a prefeitura, vê se já faz direcionado. Nós temos que acabar com essa novela. Isso é bom para todo mundo, não é bom para o Carlão, não é bom para mim, não, é para um modo geral. Então, eu acho assim, nós estamos aqui para discutir, nós estamos aqui para achar alternativas. Então, eu me coloco à disposição para a gente reunir, conversar. Tem muitas coisas aqui e a gente sabe da demanda, a gente sabe da dificuldade que é administrar. Eu costumo dizer assim, quem está fora fica assim, né? Mas vai para dentro. É igual apitar jogo de futebol, né, Júlio? Os caras ficam lá de fora xingando o juiz, mas vai, pega para dentro, vai lá para dentro para ver. Então, administrar não é fácil, mas, gente, eu acredito na administração do Carlão, porém o tempo está passando, né? Vamos pôr a mão na massa, né? O Matheus fez um discurso aí falando de algumas matérias antigas, né? Que a gente tem que tirar isso, dar um fim nessas novelas. A Ponte do Amin, acho que foi uns 12 anos, sabe? A do João de Deus vai no mesmo caminho. Para nós que milita na política e estamos aqui no meio, isso é muito triste, sabe? É muito triste. Não pode deixar chegar a esse ponto. Né? Tem que acabar uma novela para começar outra, né, Alba? Essa aí já está muito antiga. E aí acaba que fica ruim, desmoraliza, perde a credibilidade. Então, vamos tentar, né, ser diferente. Vamos, tomara que Silvânia é uma cidade pequena, dá para a gente ser um modelo aí de política, né, para ver se a gente faz pelo menos a parte da gente. Deixa, como diz, a gente fica falando de Brasília, mas vamos fazer o nosso lado aqui, né, e deixa ver o que acontece lá fora. Então, seria isso, presidente. Uma boa tarde a todos e eu me coloco à disposição.
0: Obrigado, Silvério. Parabéns pelos seus pronunciamentos. Passa a palavra à vereadora Tati. Sim, vereador Malmeta. Eu pulei esse aí.
2: Tá? Tá. Presidente, vou mandar um abraço aqui, eu já cumprimentei a todos, né? Vou mandar um abraço aqui pro Gil de Oliveira, o famoso Fala Mansa, né? Esse é o programa na rádio aí, muito ouvido. Então, um abraço, Gil. Presidente, hoje eu tô achando até interessante a sessão. O despertar, eu falo que é o despertar dos colegas vereadores. Porque eu acho que, assim, as coisas, o pessoal tá vendo que as coisas não tá andando bem. Até os colegas aí que, o vereador Silver Lobo, que é um cara que sempre é pacificador, hoje já deu uma cutucadinha, viu que as coisas não tá bem. O vereador Matheus Brito, que é base, né, também fez algumas cobranças. Então, eu vejo que os colegas estão despertando. Vereador Luiz Davan também, que é um, eu falo que é um pacificador, hoje fez algumas cobranças. Então, assim, eu acho que a gente está fazendo nosso papel. Não significa que, ah, não, vereador A, vereador B, é oposição ou situação. Eu acho que as coisas certas. Se as coisas estão acontecendo, com certeza não tem nem como você fazer questionamento. Né? Então, assim, eu vi que hoje a Câmara começou a despertar, porque tinha alguns colegas aí que estavam acomodados. Então, eu vi que o trem começou a dar uma despertada. Eu quero passar para alguns ofícios. Eu acredito que esse aqui eu vou até reiterar. É sobre a questão da Equatorial. Tá uma vergonha essa empresa. Não tem condições. A região ali da Posse, Barrinha, Jurubatuba, tem dia que tá ficando 2, 3 dias sem energia. No outro ofício, eu peguei vários protocolos, encaminhei para essa empresa, solicitando que fosse tomada providência sobre essa questão lá. Continua da mesma forma. Então, quero reiterar esse ofício aqui, solicitando melhorias, como poda, ver sobre a questão lá da rede, onde tá, o que está acontecendo, se tem alguns fios lá que precisa ser trocado. Então, reitere esse ofício aí, Equatorial, que está fazendo um desserviço. Eu falo que hoje a gente paga por um serviço aí e não tem qualidade de serviço, infelizmente. E outro ofício, ô Júlio, a gente fizemos aqui uma audiência, né, com a equipe de coordenação da Ceneago. Pessoal, os diretores, gerente, essas pessoas que acabam coordenando a regional nossa aqui. Acho que eu acredito que tem uns 3, 4 meses. E hoje, Silvânia, ainda bem que tem previsão de chuva, porque o que que acontece? O abastecimento nosso está no limite. É de conhecimento aí de todos que o abastecimento está no limite. Eu quero encaminhar novamente, o que que acontece? A gente sabe que tem 2 postos que já poderia estar funcionando. Foi falado na época lá que já ia fazer a obra de estar ligando esse abastecimento. Não foi feito. E agora, às pressas, assim, a gente vê que vai estar fazendo essa obra. Mas é obra para 2 meses, 3 meses. E se essa água lá é seca, não consegue abastecer? Esses postos não valeria de nada. E na reunião aqui, ó, eu acredito que acho que tinha 2 ou 3. A reunião, eu falo que não é obrigação. Quem convoca a reunião não é obrigação das pessoas, principalmente os colegas. Tá, mas eu acredito que estava eu, o vereador Júlio, que foi os propositores, não sei se o Luiz da Havan, eu não lembro quem estava aqui. Mas eu acho que deveria estar o pessoal do executivo, que é essencial. Hoje eu falo que quem tem o poder na mão é o prefeito, através do seu secretário. Isso aí é cobrança junto à empresa também. Então, quero encaminhar aí novamente. É que Deus nos ouça, que se tiver chuva aí, com certeza esse problema vai ser amenizado. Mas já está fazendo a programação aí de ações. A gente conversou no dia da reunião aqui, com certeza algumas ações que a gente cobrou prevendo isso. Poderia faltar água na nossa cidade. O porquê que poderia? Loteamentos surgindo aí, vários loteamentos. Então a demanda, o consumo de água é alto. E não foi feito nada. A gente sabe hoje o esforço dos servidores aqui na nossa cidade, mas sem material, sem ter um direcionamento de obras, não consegue fazer nada, tem vindo de cima. Essas coisas já tem vindo lá coordenadas de cima da regional, através aí dos seus diretores. Então é isso. Sim, Júlio.
3: Vereador, muito obrigado pela parte. Todos sabem que eu sou funcionário de carreira da empresa, mas hoje eu falo aqui como vereador. Nós estamos em um plenário, muitas pessoas misturam as coisas e às vezes me cobram situações que eu não posso resolver, mas também me cobram porque eu não falo. A situação hoje que a gente vê é a regional da Saneago, ela deveria já, desde o ano passado, quando nós fizemos aquela audiência pública, eu não sei se foi ano passado, se foi esse ano, não me lembro, me recordo, mas ficou muito claro que iriam interligar esses postos naquela época. E por que que até hoje não foi feita a interligação dos postos? Aí, depois que a gente, né, viu a situação que está, eles saem doidos, correndo aí e tal, e aí acha que o vereador não está errado de cobrar. Né? A gente sabe que a Saneago, ela fatura muito bem em Silvânia hoje, né? Já deveria ter investido, mas isso aí talvez seja cabeças que estão aí sem interesse. Outra situação que o senhor falou, vereador, é em relação ao prefeito. Será que o prefeito preocupou e procurou saber como que está a situação da água hoje? Então, quando nós alarmamos a situação na sessão passada, é que talvez ele tenha corrido, mas aí eu recebi, para vocês terem noção, até chamado de vagabundo por certas pessoas aí. Eu fui porque disse que eu estava alarmando situações. Eu acho assim que estamos em situação de estiagem e não precisa vereador falar aqui na sessão que vai ter problema na água, não. Tá aí para todo mundo ver. Quem não conhece o Córrego Caidor? Todo mundo conhece. Sabe que a quantidade de loteamento que está chegando em Silvânia hoje, ela é estrondosa. Mas isso aí não tem que se culpar quem está criando loteamento. Isso quem tem que correr para ampliar o sistema de água é a empresa que é dona da concessão. É isso que nós falamos aqui. Né? Os loteamentos eles precisam existir, eles precisam sair do papel para a Silvânia desenvolver, que a gente luta para que a Silvânia desenvolva. Mas agora, a concessionária ela precisa fazer o papel dela, não é esperar aquela questão que eu disse. Está adoecendo primeiro para depois remediar. Uma situação que podia ter sido preventiva. Então, a gente fala, é o que a gente vê, né, que a gente conhece. Todos nós conhecemos como é a situação do Caidô. Obrigado, vereador, pela parte.
4: Vereador, você me permite? É, só pega essa fala de vocês, que é muito importante, que quando se fala da nossa água, do nosso município, né? É antigo essa preocupação de todas as pessoas. É, ainda no, acho que foi no segundo mandato, a gente teve no governador em Goiânia, foi vários vereadores aqui, acho que a Alba estava presente, mas um monte de vereador lá. O meu posicionamento, vereador, sempre foi que a empresa invertisse. De que forma? Por exemplo, quando falava, a água tem que ter uma preocupação com a água. Mas no dono da terra, tem que ter, não. Quem tem que ter é a empresa, que é uma empresa que ganha dinheiro no nosso município. O que acontece? Na época eu sugeri que tinha que comprar o terreno ao redor para que fizesse armazenamento de água e ter uma água de qualidade. Ou seja, fazer um investimento lá, tirando essas lavouras, essas coisas mais de perto e fazer uma contenção naquilo que você comprar para a água não cair lá na onde capta a água. Ou seja, para ficar com boa qualidade. Para ver se aguenta mais uns anos. Não foi feito isso. Não investe, só quer sugar. Na época eu fiz essa conta. Levava daqui do município, na época, em torno de 1.100.000 do nosso município, aonde o gasto mensal não chegava a R$100.000, somando uma média aí. Ou seja, o lucro é muito grande. Tem como invertir, precisa invertir. Eles não fazem. Claro, se lá não desse para resolver dessa forma, mas é uma forma de ter uma parte da água do município com qualidade, eu investi em outro lugar. Obrigado pela parte, parabéns pela abordagem do tema.
2: Obrigado, os colegas vereadores. Importante a participação, porque reforça até a questão hoje da gente estar atento a essa questão. Todos sabem, Silvânia hoje, se continuar dessa forma que está indo, sem investimento da CNEAR aí, com certeza, no futuro bem próximo aí, a gente vai ter problemas grandes com a questão do abastecimento. Eu volto no assunto até da reunião que a gente teve, da audiência, onde foram levantados vários questionamentos, solicitando melhorias no abastecimento, a ligação desses postos aí para um caos de abastecimento lá do Caidô necessitasse desses postos, e a gente viu que não foi feito nada daquilo que foi falado aqui na audiência, não foi feito uma vírgula. Nadinha. Aquela audiência que não valeu um risco na água. Então, o que acontece? Infelizmente, a Ceneago, hoje a empresa Ceneago, não tem nada a ver com os funcionários daqui, com o servidor daqui, porque eles são subordinados. Mas a empresa em si não está fazendo investimento nenhum aqui em Silvânia. E com certeza isso, no futuro bem próximo, vai trazer transtorno grande. Vai faltar água na minha casa, na casa sua, na casa do seu vizinho. Com certeza isso vai acontecer, se não for tomado providências sobre esse assunto aí. Urgente, é necessário. Isso aqui, ó, eu estou fazendo esse ofício aqui novamente, mas eu deixo bem claro. É situação da gente estar solicitando uma nova audiência com esse pessoal. Porque isso aqui não é brincadeira, não. Isso aqui envolve várias pessoas da nossa cidade. Sim, Almir, quer falar alguma coisa?
5: Permite. A questão, os funcionários aqui, eu acho que isso faz mais do que pouca gente, né, atencioso com a gente. Nem os buracos que estão fazendo, as massas asfalto, quem está tampando é a prefeitura. Você pode ver, ó, a gente pede ali agora no decorrer, ali tem um buraco, a Saneal que fez. Não estou culpando os funcionários, jamais. Então, nem o básico eles estão fazendo, né? É caro, um dinheirão grande para a nossa cidade. Nem os buracos que faz, que tá, esgoto aí está fazendo os buracos aí, nem a massa, eles não estão devolvendo para o município. Isso aí é a obrigação deles, né, vereador?
2: Sim, vereadora.
6: Uma vez, vereadora Almir, eu questionei essa questão e tem uma situação, só que eu nunca vi documento, em que a Saneago tem um contrato com o município de Silvânia em que em cada buraco, metro quadrado que eles fazem, a Saneago passa ali um recurso para a prefeitura estar tampando esse buraco. Eu vejo que isso é até vantajoso, porque eu soube que o valor que eles pagam é bom. Então, assim, compensa para o município. Só que eu questionei uma vez, pedi, fui atrás e falei, olha, não assinou ainda esse contrato, não. Então, assim, até é interessante a gente oficializar para entender se realmente foi feito esse contrato. Porque eu lembro que há uns meses atrás não tinha encaminhado a documentação necessária. Até para a gente saber de quem que a gente cobra. Que se tiver esse contrato, realmente eu vou cobrar que a prefeitura tampe o buraco. Agora, se não tiver esse contrato, a Saneago é responsável, né? Então, é interessante, vou até oficializar isso aqui. Está na minha pauta também essa questão dos buracos. E vou oficializar para entender sobre responsabilidade de quem atualmente hoje está isso. Se realmente teve esse convênio, esse contrato assinado ou não, para a gente saber de quem a gente, de fato, tem que cobrar. Permite. Mas que tem que resolver, né? Porque joga para um, joga para o outro, a gente não sabe, de fato, quem é o responsável.
5: Permite ainda, vereador? Então, assim, se vocês... a gente possa mandar um ofício, né? Assim, a pauta do vereador Hamilton, que quanto que ele está repassando, então, mensal ou por mês, né? Porque para ver se está vindo mesmo, né? Porque falar é uma coisa, às vezes está vindo e a gente está falando uma coisa aqui, né? Sem saber. Então, a gente tinha que dar uma resposta. Quanto por mês, se está assinado, se realmente está mandando esse valor para nós. Obrigado, vereador.
2: Continuando a minha fala aqui, voltando ao primeiro ofício sobre a Equatorial, que está fazendo um desserviço aqui na nossa região, eu recebi uma mensagem aqui via WhatsApp que na região do João Deus também está faltando energia praticamente todos os dias. Já pensou, agora que começou o período chuvoso, já está tendo esses transtornos. Então, assim, é complicado sobre essa questão. Equatorial e o segundo ofício para a Saneago. Eu vou encaminhar aí ao Ricardo, que é o gerente da Saneago, ao Leandro Mendes, que é o diretor regional. Então, assim, a todos os responsáveis pela regional da nossa cidade. E o terceiro ofício, eu quero encaminhar aqui ao senhor Fabrício Paiva, que é o de planejamento. Eu gostaria de saber esclarecimento sobre a obra da Praça do Sebastião Durval, no setor IP. Hoje mesmo eu fui questionado por os moradores lá, por que que a obra está parada. A gente sabe que a primeira empresa que estava executando aquela obra, ela desistiu, né? Infelizmente, não teve competência para concluir. Desde o primeiro dia que essa empresa começou esse serviço lá, eu fiz esse alerta, alertei o pessoal que essa empresa não tinha condições de executar aquela obra. E foi dito e feito. Infelizmente, a obra está parada. Então, quero um esclarecimento, se já tem aí outra empresa que vai terminar essa obra. No mesmo ofício, eu solicito também se tem o planejamento ou alguma coisa aí já em mente daquela água acumulada lá na saída da Avenida Contorno, aquela estrada ali de chão do senhor Valtim, sentindo pro clube do Laço. Eu passei lá ontem. Eu acredito que aquela questão ali não é uma situação muito difícil. Ali tem uma alternativa de fazer uma saída da água, uma sarjeta. Do lado do asfalto, acho que tem condições. Se não for fazer de manilha, faz ali a sarjeta de cimento até certo ponto ali. O interessante é não deixar aquela água parada ali que junta lama, logo lodro, e traz transtorno. Então, mosquito e outras coisas. Então, assim, solicita o Fabrício aí, se tem um planejamento aí para não deixar aquela água acumulada. E nesse mesmo ofício também, fui questionado hoje. Hoje foi o dia do questionamento. Então, bom demais, né? A gente tem pauta para a sessão. É sobre a praça do Eric Brenner. Eu fui questionado sobre aquela praça e passei por ela também, as calçadas tudo quebradas. A gente vê que não foi feito nada lá ainda. Então, sim, solicitar o Fabrício aí, o que tem planejar? O que tem de planejamento sobre aquela obra? Já está listado até o que tem de execução, para quando? Então, solicita aí o secretário aqui. Três solicitações de obra, né? E outro ofício, o quarto ofício é para o NEI, Infraestrutura e Urbanismo. Na feira de cima já tem, acredito que já uns 5 meses já, tem um vaso quebrado. Esse vaso, ele tem a parte de cima já tem um quebrado grande e a parte de baixo. Para quem conhece o perigo que é a questão de um vaso quebrado, que ali é igual um vidro. Se uma pessoa sentar num vaso daquela e ela, Deus o livre e guarde, acabar de quebrar, aquilo ali corta tudo, a pessoa vai no osso, né? Então, eu tinha uma foto, mas nem quis colocar a foto desse vaso, tanto que ele tá perigoso. Então, quero encaminhar aqui novamente, solicito ao Ney aí. Eu já fiquei sabendo que esse vaso já tá com outro, é só colocar. Então, solicita aí, urgente, a troca desse vaso. Presidente, no mais é isso, e que todos tenham uma boa tarde.
0: Obrigado, vereador Malmito, parabéns pelo seu trabalho, pelos seus pronunciamentos. Realmente é uma coisa preocupante aí. Água de Silvânia, porque vou comparar aí ao que habitar todos esses lotes que aumentaram em Silvânia, praticamente Silvânia vai dobrar de aquele corguinho do caidor ali, não vai dar conta não. Infelizmente é uma coisa muito preocupante. Passo a palavra à vereadora Tati.
6: Boa tarde, presidente. Assim, cumprimento demais vereadores aqui presentes. Iniciar minha fala aqui hoje já reiterando aqui a importância das respostas dos nossos ofícios. Já tem alguns dias que eu venho fazendo alguns ofícios, questionando, e não tenho respostas. Como, por exemplo, eu fiz um ofício aqui dia 19 de agosto, solicitando algumas informações sobre a 39ª Exposição Agropecuária de Silvânia, e não tive respostas ainda. Outro ofício que eu fiz aqui solicitando cópia dos contratos firmados com a empresa Insight Comunicação Visual e relação de todos os pagamentos feitos desde o dia 1/1/2025, também não tive respostas. Outro ofício que eu questionei também foi referente àquela obra de pavimentação asfáltica na Avenida Abner Cacheta e nas ruas das laterais, próximo ao Lago do Maria de Lourdes. A gente não sabe se aquela obra está completa, se terminou ou se não. Olhando de perto e comparando com a pavimentação asfáltica feita pelo Estado, as condições daquela lá, não dá nem para falar que está pronta, mas para eu saber se está pronta, eu oficializei, fiz um ofício, a gente também não encontra muitas informações no portal, e também não tive resposta sobre esse asfalto, e diariamente nós somos cobrados pela população, é dinheiro público sendo gasto, e a qualidade é visível que não está boa, porém não tive resposta. Então, dentre vários outros aqui, também não tive resposta, a gente fica na dúvida, encaminha para tal secretário que vai responder, a gente encaminha e não tem resposta. Então, mais uma vez aqui o meu pedido ao executivo que responda aos nossos ofícios, é uma ferramenta aí também para estarmos aqui trabalhando, fiscalizando e fazendo aí a nossa função. É, quero falar aqui também, iniciar as minhas falas, a gente questiona, a gente cobra, mas também quando a gente vê um trabalho bem feito, a gente reconhece. Eu quero aqui parabenizar a equipe da saúde que realiza os partos no nosso município. Na última quarta-feira, eu tive a oportunidade de acompanhar aí esse trabalho realizado e quero aqui reconhecer e parabenizar toda a equipe. Foram muito humanos e vários profissionais, depois questionando e comentando com as minhas amigas, elas falaram que nem no particular, muitas das vezes, tem a estrutura que o nosso município oferece hoje nos partos que acontecem na quarta-feira. Tem ali vários médicos, pediatra acompanhando, tantos profissionais que ajudam muito e contribuem muito às mães nesse momento aí tão importante que é o nascimento de uma criança. Então, quero aqui parabenizar a equipe do hospital responsável pelos partos aí, pelo empenho, dedicação, responsabilidade. E eu pude acompanhar e ver ali a realidade, o quanto eles fazem a diferença. Então, quero aqui parabenizar a toda essa equipe. E já falando da saúde, olhando hoje nas redes sociais, eu vi aí que lançaram um processo seletivo da saúde. Então, me questionaram, recebi vários questionamentos aí do porquê esse processo seletivo, se tem um credenciamento vigente. E outra questão mais importante, vereadores, um processo seletivo e o concurso público. O discurso da realização do concurso público ainda esse ano, e agora a gente se depara aí com um processo seletivo, um processo seletivo da saúde, tendo em vista também o credenciamento vigente. Então, já começo aqui meu primeiro ofício hoje, questionando aí o executivo, quando será realizado o concurso, tendo em vista as promessas, as falas que iria ainda acontecer esse ano, e encontrando aí nas redes oficiais do município essa questão desse processo seletivo da saúde. Então, eu vejo que é muito importante a gente estar aí cumprindo, realizando o concurso, tendo em vista inúmeras questões. Eu vejo que comissionado, próximo credenciamento, são exceções. A gente tem aí que trabalhar com o concurso, tendo em vista também a questão da previdência, tendo um concurso vai ajudar a previdência. Então, tem várias situações em torno disso tudo que eu vejo que o concurso público vai contribuir. Então, meu primeiro ofício é solicitando informações de quando será realizado o concurso público em nosso município, tendo em vista aí recomendações de TCM e vários outros questionamentos da importância da realização, inclusive em discursos e falas pelo prefeito da realização do mesmo ainda esse ano. Fica aqui, então, meu primeiro ofício, questionando sobre a realização do nosso concurso aqui no nosso município. Um outro ofício que eu quero fazer aqui hoje ao presidente do CMDCA é solicitando informações referentes aos repasses mensais que o município realiza ao conselho. Se estão em dia, as datas, se possível mandar para a gente aí o extrato para que a gente possa estar acompanhando. Até questiono aqui como que é feito esses repasses, se foi através de uma lei, se é uma multa, se é um TAC realizado via Ministério Público, mas como é feito esses repasses mensais e como está atualmente esses repasses que a gente sabe aí que estão mensais. Então, solicito essas informações ao presidente do CMDCA, do Conselho da Criança e do Adolescente, né? Um outro ofício que eu quero fazer aqui também hoje é ao prefeito municipal, solicitando a conclusão da Praça Sebastião Moreira dos Santos, no bairro São Sebastião. A gente sabe que realizou-se uma etapa com um projeto já existente, um projeto que não ficou com qualidade. É uma crítica que eu faço aqui, continuo fazendo ao executivo, é que não vire característica entregar praças públicas com a qualidade que foi a de São Sebastião e a qualidade que está sendo a outra lá em cima, que está sendo construída, Sebastião Durval. A empresa já recebeu mais da metade, falta pouquíssimo para receber, e a obra não tem qualidade. A do São Sebastião foi assim. Então, solicito aqui informações de quando eles irão concluir, ampliar a mesma, colocar brinquedos, colocar árvores e tantas outras coisas para enriquecer a praça que a comunidade tanto merece. Um outro ofício que eu quero fazer aqui ao prefeito municipal é solicitando realização da operação Tapa Buracos em toda a cidade. Essa questão aí da Saneago, dos buracos que a Saneago está abrindo, eu vejo que está causando vários transtornos, porque não é no mesmo dia e no mesmo momento que eles vão ali e tampam esse buraco. Então, está causando muito transtorno. E é interessante, até quero endereçar aqui também, um ofício à prefeitura solicitando informações de fato de quem é a responsabilidade de tampar esses buracos, mas solicitar aí também que elas façam aí urgentemente essa operação tapa-buraco em toda a cidade. Um outro ofício que eu quero fazer aqui também é a Secretaria de Planejamento, e hoje vários vereadores bateram nessa tecla na questão de situações que já são aí, que vêm de muito tempo em nosso município, que entra gestão, sai gestão e nada é feito, como por exemplo ali na Rua 17 do Jorge Barroso. Os vereadores vão lembrar, mas toda época de chuva a água entra dentro da casa de algumas pessoas. Eu já estive lá com o prefeito atual, eu já estive lá com o prefeito passado e outros anteriores, e até hoje eu não vi ações efetivas para canalização daquela água, para que se organize, para que evite o que sempre acontece no tempo de chuva, que é a água entrar dentro da casa das famílias. E é muito triste ver uma das moças que mora lá, é professora, ela trabalha todo dia, até no fim do dia, chega em casa, a água está ali tampando até o sofá. Da última vez, a água molhou roupa, o transtorno foi muito grande. E a atual gestão sabe dessa realidade. Outro espaço também, outro lugar, é a Avenida São Sebastião, ali a rua que dá ali no Valtim, que também a água entra para dentro da sua residência, causando grandes transtornos ali também no seu espaço. Então, eu quero aqui solicitar informações da Secretaria de Planejamento sobre quais ações e quando será feito as ações para que de fato aconteça e resolva essas questões que a gente vê aí faltando planejamento, faltando ações de fato incisivas e o quanto antes para resolver essas situações. Então, fica aqui o meu questionamento, o meu ofício, com esses dois pontos específicos, mas se ele puder mandar para a gente tantos outros, como, por exemplo, aqui próximo ao antigo prédio da Caixa, também tem transtornos e eles sabem da realidade, e tantos outros pontos que já foram falados aqui e oficializados aí para eles. Então, fico aqui aguardando essas respostas. Um outro ofício que eu quero fazer aqui, tendo em vista, essa semana eu fui muito questionada por moradores referente à cobrança da taxa aí do lixo, né, no nosso município, a qual foi votada nessa casa. Vieram já no talão dizendo que no mês seguinte essa taxa vai ser cobrada. E até hoje eu não concordo em começar a cobrar essa taxa, porque para que essa taxa, no meu entendimento, ela seja cobrada, o município tem que seguir várias condicionantes, vários acordozinhos e pontos que estão ali na licença. Oi? Esse mês é para ver a cobrança. Tem pessoas que já receberam o talão e tem outros que ainda não. Então, eu estou aqui questionando o secretário de Meio Ambiente sobre os cumprimentos das condicionalidades previstas na licença, como, por exemplo, a área de transbordo. O município encerrou, sim, aquele lixão próximo ao Timóteo, fechou, organizou. Porém, ali do lado dos bombeiros, vereadores, se vocês andarem um pouquinho onde estava jogando as galhas, hoje o lixão está lá. Eles estão jogando lixo no chão. Então, eu questiono aqui o secretário de Meio Ambiente,

0: quais ações eles estão fazendo para cumprir essas condicionalidades, em específico na construção da área de transbordo, porque o que tem lá hoje não é transbordo, hoje o lixo cai no chão. Hoje ali se desenhou um novo lixão, cercado com tenda e permitindo que os catadores entrem. Então já está aí ferindo vários pontos da licença que o município hoje tem em mãos. Então a gente vê que não avançou bastante, fechou aquele do Timóteo, mas do desenho que está nos moldes que está, a Silvânia hoje abriu um novo lixão. Então solicito informações e quais ações estão sendo feitas para cumprir essas condicionalidades, tendo em vista que o município tem prazos e etapas para concluir as mesmas. Então solicito aqui do secretário de meio ambiente quais ações estão sendo feitas, o que está sendo feito, porque se vai cobrar aí uma taxa de transbordo, uma taxa para carregar o lixo, nós temos sim que fazer a nossa parte, já fez muito, o município já fez muito, eu reconheço, mas tem muito ainda para fazer e não acho justo cobrar a taxa se não concluiu também o dever de casa. Presidente, no mais é isso, deixa eu só olhar aqui se eu tenho mais algum questionamento. Só pontuar aqui também sobre a questão da água que foi levantada aqui pelos demais vereadores, também é uma preocupação minha, eu vejo que tem que ser feito alguma coisa o quanto antes, e o fornecedor, a empresa que está responsável, ela tem que repensar essa situação antes que seja tarde, né? Antes que a gente comece aí a racionalizar, a ficar sem água por alguns dias, é muito sério e é realidade, então chamo aí a atenção, eu acredito que teve vereador que fez ofício, né? Provocando talvez aí uma audiência pública, quero assinar e acho super necessário. Obrigada, presidente, e boa tarde a todos.
1: Obrigado, vereadora Tati, parabéns para o seu pronunciamento, seus requerimentos são bem acentuados, bem cobrados da população, parabéns para o seu trabalho. Passa a palavra à vereadora Alba, tem seu tempo necessário para...
2: Obrigada, presidente. Mais uma vez, eu cumprimento a todos. Eu iniciei minha fala, presidente, encaminhando um ofício à secretária de saúde, solicitando a retificação do edital que consta no site PCI Concursos a respeito do processo seletivo da saúde, tendo em vista que no edital diz que o regime que esses servidores contratados obedecerão, eles serão regidos pelo regime estatutário. E não é a primeira vez que eu defendo nessa casa, inclusive já houve entendimento até do jurídico do município de encaminhar, né, um novo projeto para essa correção, porque hoje todos os contratados estão sob o regime estatutário e isso não é... no meu entendimento, não está juridicamente correto, não está juridicamente legal isso, tendo em vista que estatutário só quem realiza concurso público, quem passa realmente por uma avaliação, por provas, né, tanto de conhecimentos específicos, gerais e até mesmo de títulos, não no caso de contrato. E no site consta essa informação, motivo pelo qual eu peço à secretária de saúde que faça essa retificação, então, junto ao edital, cobrando aqui. A gente fica triste em ver que foi feito processo seletivo na área da educação, está sendo feito na área da saúde, para contratação aí, pelo que diz no site, de agente de serviço de higiene e alimentação, 11 vagas de acha, 5 vagas de auxiliar administrativo, motoristas de veículos leves e pesados, porteiro, recepcionista, vigia, ou seja, são todos cargos aí de provimento via concurso público e não caracteriza aí cargos excepcionais, né, ou por conta de uma excepcionalidade, porque são cargos aí que precisam todos os dias, todo dia a gente precisa de motorista, todo dia precisa de gente para limpar o hospital, os ESFs, né? os porteiros, recepcionistas, vigias. Então, são cargos aí de provimento realmente fixo, né? E não excepcionais, como tem sido aí a justificativa desses tipos de contratos. Então, me deixa bastante triste também, porque O que a gente vê é só a promessa da realização do concurso, mas nada sai do papel, né? Fica somente aí na promessa e fazendo esses contratos, né? Esses processos seletivos para fazer os contratos da forma aí que não é o que a democracia diz. O ofício também é responsável pelo departamento de licitação, solicitando cópia e justificativa da inexigibilidade e comprovação de notória especialização de todos os 17 contratos que o município firmou com escritórios de assessoria jurídica, inclusive com os termos aditivos. Também o processo administrativo integral de alguns contratos, o contrato número 373 de 2025, do César Sistemas, 107 de 2025, Ulisses Menezes, 339 de 2025, Cooperativa de Senador Canedo, o 181 de 2025 e o 059 de 2026, da Somar Produções. O que chama a atenção nesse contrato da Somar Produções, que foi a empresa que realizou toda a estrutura para a festa da exposição agropecuária. O ano passado se cobrou aí 1 milhão e 200, esse ano se cobrou mais de 3, mas, na verdade 2 milhões e 500, né? 150% a mais. O que, que justificou esse aumento, né, em um ano nessa proporção aí, incluindo as atas originais aderidas à autorização do órgão gerenciador, a pesquisa de preços, termos de referência, justificativa de preço. Quero aqui agradecer ao gestor da Previdência, ao André, que respondeu o meu ofício da semana passada, informar aí a todos que acompanham a sessão que o Silvânia Prev, ele tem um site que a gente basta pesquisar lá Silvânia Prev ou Previdência de Silvânia, vai sair atualizada por dia a dívida atual aí da Previdência, né, do município junto à Previdência, que hoje o débito atual, pelo que consta aqui no site, é de R$ 922.176,54, com 5 débitos parcelados, né? 5 termos de parcelamento, um total parcelado aí de mais de R$ 6 milhões, que é aí o que o município tem pago a título de parcelamento. Então, fica aí divulgado para quem quiser acessar, né, diariamente, ver a posição. Essa posição aqui pelo site, ela está datada do dia 28 de agosto. Né? E eu agradeço ao André aí pelas informações e pelo reconhecimento do nosso trabalho. Quero fazer um convite tanto aos colegas vereadores e a quem nos ouve nesse momento, para a audiência pública de amanhã, para a gente tratar sobre o projeto de lei que consta nessa casa, sobre a escolha dos gestores das escolas. Vai ser amanhã às 17h30, no convite foi marcado às 18h, mas nós resolvemos antecipar um pouco, tendo em vista aí os compromissos que alguns vereadores têm mais tarde, para que a gente possa finalizar até 7h30 essa audiência pública. Fica o convite aí para todos que se interessarem estar presentes conosco amanhã aqui na Câmara às 17h30. Pois não, Matheus?
3: Obrigado, Alba, pela palavra. Só aproveitar uma garupa na fala de Vossa Excelência, eu esqueci de falar na minha, eu quero convidar quem está ouvindo a nossa sessão ordinária para que logo mais, às 17h30, acompanhe aqui na Câmara a audiência pública que vai tratar sobre a lei que rege o tombamento municipal, sobre a lei dos casarões, né, popularmente falando. Nós vamos ouvir as pessoas para que nós possamos aí executar algumas modificações na lei que trata desses casarões, que da forma que está, não tem como ficar, né? Então, aproveitando o gancho, agradeço a vereadora Alba pela disponibilidade da palavra. Deixo esse convite para quem acompanha a nossa sessão pelas rádios, pelas redes sociais. Obrigado, Alba.
2: Obrigada, vereador Matheus. Eu, continuando aqui, encaminho o ofício também à secretária de Assistência Social, solicitando informações. Hoje eu fui procurada por algumas mães, dizendo que procurou o município para fazer aquele cadastro, né, dos filhos para trabalhar como menor naquele programa Jovem Aprendiz, que inclusive pela legislação federal é a partir dos 14 anos, e segundo essas mães que me procuraram,

0: um ofício também convidando o responsável por emitir os relatórios acerca do ponto eletrônico. Convidar o senhor Bruno, que é o responsável pela empresa que foi contratada, e ele quem emite os relatórios aí, está fazendo os testes nesses 90 dias, né? Para esclarecer algumas dúvidas que a gente tem a respeito disso. Quero aqui agradecer a Kellen, que também encaminhou aqui a resposta a dois ofícios sobre a questão dos indeferimentos da licença-prêmio e também sobre essa questão do ponto eletrônico, né? Ela respondeu aqui as perguntas. Vou dar uma olhada, porque são vários questionamentos que foram feitos. Não tive tempo ainda de ler aqui as respostas, mas na próxima sessão eu vou falar a respeito. E agradecer também ao Mozart, fiscal de tributos aí do nosso município, também pela resposta encaminhada que eu solicitei a respeito do IPTU. Também vou analisar toda a documentação, tendo em vista que veio aí a informação de vários anexos, né? Um, dois, três, quatro, cinco tabelas. E aí a gente precisa de tempo para analisar, para depois emitir qualquer opinião. Então, fica esse agradecimento e que o Bruno, que é o responsável aí pela empresa contratada sobre essa questão dos pontos, que ele possa vir na próxima sessão, né, tirar as nossas dúvidas a respeito do que vem acontecendo aí. Inclusive, eu não vejo, gostaria até de saber da administração, por que só o pessoal da educação, não sou contra, né, eu acho que tem que regulamentar, mas a dúvida é por que só o pessoal da educação precisa, né, se sujeitar aí a esse ponto eletrônico dessa forma, né, sendo que os outros órgãos também deveria ser exigido, né, se exige para um, o princípio aí da isonomia é igual para todo mundo, assim como quando se fala em substituições, né, em atestados, a gente vê aí que outras secretarias, servidores podem sair, podem viajar, e os da educação são proibidos de ter qualquer abono aí, se não for via atestado médico. Então, acho que o município ele precisa cumprir aí o princípio da isonomia, né? Todos são iguais perante a lei. E os da educação não são diferentes de ninguém, né? Então, fica esse pedido também à secretária de administração. Pois não,
1: Vereadora,
0: vereadora
1: hoje eu
0: Tatiana.
1: estive em uma escola do município e aí profissionais de educação me trazendo essas demandas, né? Assim, de por que só com eles e por que de alguns terem essas vantagens e outros não. É, assim, é claro que eu entendo a importância de se bater um ponto, a importância de um servidor público cumprir o horário, cumprir ali o que se pede, o que é de dever deles, mas eu acho interessante. É a gente ter esse olhar com todos os profissionais também, enquanto uns, por exemplo, hoje eu recebi novamente uma demanda de um servidor que usa o carro da prefeitura, inclusive para ir embora para a casa dele, para voltar no outro dia de manhã. Então, por um lado, a gente vê essas situações acontecendo, não sendo diárias, não sendo coisas isoladas, e por outro lado, outros servidores sendo assim rígidos e firmes, mas eu não estou dizendo que não tem que ser, eu estou dizendo, eu concordo com a questão do ponto, mas olhando as individualidades e se ajustando para não ficar ruim nem para um nem para o outro, né? Tem que ter o dever e tem que também ter ali os direitos. Porém, eu acho que tem que se olhar com um olhar amplo para todas as situações. E repito aqui, alguns tendo vantagens demais e outros que fazem muito, o pessoal da educação fazem muito. Hoje estava conversando com uma professora, ela trabalha em uma outra escola, desce, e com essa questão do ponto, ela tem que estar lá no horário certinho e tá certo, né? Mas assim, muitas das vezes eles ficam sem almoçar, sem horário de lanche, certo, por conta da correria. Mas quando os alunos chegam na sala, o sorriso da professora é o mais bonito do mundo. Então, assim, ó, mesmo com todas as dificuldades dentro da sala de aula, eles fazem muito. Então, eu vejo que esses profissionais, eles têm que ser muito reconhecidos, muito valorizados, muito acolhidos. E a gente tem que ter esse olhar, né? Interessante o cumprimento da lei, mas olhar também que tem um profissional ali humano que está fazendo muito além, às vezes, do que recebe, e recebe pouco, muitas, na maioria das vezes, né? Então, acho interessante a gente ter esse olhar de cumprimento de lei para todos. Não permitir que profissionais usem carros públicos para ir embora para casa, para voltar, e tantas outras regalias que a gente direto aí recebe, denúncias.
2: Vereador.

0: Me permite?
1: Sim.
0: Então, falando sobre a educação, a gente fica assim pensando: por que tanta rigidez? Esse ponto eletrônico, todos nós sabemos que sim, é necessário, toda empresa tem, a prefeitura é uma empresa. Mas você colocar hoje, as pessoas, os professores, eles saem, eles entram numa van aqui, não sei bem o horário. Mas eu acho que a partir do momento que ele entra num transporte que seja da empresa, esse horário precisa ser contabilizado. Aí ele sai daqui, vereador Almir, numa van, aí ele vai bater o ponto lá no Quilombo, um exemplo. Estou falando de zona rural. Então os funcionários da zona rural, eles estão sendo muito prejudicados. Porque aí a pessoa vai bater o ponto lá, segundo informações que a gente tem, é para eles irem com o carro deles. Se for para eles irem no transporte da prefeitura, eles têm que voltar no horário que eles querem trazer e, chegando aqui, eles precisam completar a carga horária na Secretaria de Educação. Olha só que absurdo, né? Então, assim, e você tem que levar a sua marmita. Porque como que você vai ficar lá até 2 horas? E além de tudo, não pode usar a cozinha. Você não pode usar a cozinha nem para esquentar a marmita que ele vai levar, então tá difícil. Ele vai ter que andar com micro-ondas agora dentro do carro e arrumar uma tomada lá para ele esquentar a comida dele. Então, assim, tá ficando um negócio, parece que tá sendo assim. É uma palavra muito forte que a gente fala. É a tal da perseguição, mas isso parece muito perseguição. Por que que tem que punir as pessoas dessa maneira? Eles, o tempo todo que eles ficaram de mandatos para trás, eles não trabalharam, não? Eles trabalharam. Eles serviram o município, eles formaram pessoas. Agora eles deixaram de formar pessoas, parece? Eles deixaram de exercer sua função? Os guardas noturnos estão batendo ponto 8 vezes na noite. Eu nunca ouvi falar isso na minha vida. E olha que eu tenho 20 anos de empresa. E a gente bate ponto. Pode até ser legal. Conversei com a vereadora Alba mais cedo. É legal? Pode até ser, mas isso é desumano. Chega a ser desumano. Como que pode um negócio desse? Você bate um ponto 6 horas da tarde, 18 horas, 18 e 1, você tem que bater de novo. Uai, peraí. Por quê? Então, assim, eu acho que tem que. Sim, se puder o pessoal do ponto comparecer a essa casa para poder, né, mostrar para a gente o porquê de tantas vezes que a pessoa precisa bater esse ponto. Vereador, muito obrigado pela parte.
2: Concluída, vereadora? Vereadora Alba. Concluída?
3: Sim, presidente, eu concluí. Só aproveitando uma parte aí da fala do vereador Júlio, na semana passada eu até conversei com a Kellen sobre isso. Eu havia sido procurado por várias pessoas, vários professores aí, dizendo dessa questão de não utilizar a cozinha, né? E foi me passado que não houve a fala dessa forma, né? Que o que não poderia acontecer seria utilizar do lanche, né? Do lanche das crianças, mas que a cozinha está liberada para quem quisesse usar. O que a gente questiona, inclusive foi falado com ela, eu acho que, igual acontece no regime seletista, embora eles sejam estatutários, efetivos, mas tem vários contratos aí, e em determinados casos há dois pesos e duas medidas, porque vai avaliar aí a situação individual aí de cada escola. Eu vejo que, se para o profissional da saúde ele sai 5 horas da manhã de casa, já conta o tempo de serviço, para o da educação também deveria contar. Ele não deveria ter que complementar a carga horária depois, porque já conta o tempo dele ir até uma escola do meio rural, por exemplo, e voltar dessa escola para sua casa. Porque é um período que ele está à disposição do município, né? Ele não mora perto da escola. Então, ficou também esse pedido à secretária para fazer essa análise, que vão analisar aí os casos, né, específicos aí. Tem escolas que realmente não são, a gente não tem como avaliar da mesma forma do que as escolas aqui do município, do que um CIMEI, né? Então, cada caso aí precisa ser estudado, mas a legislação precisa prever todas essas situações, para não dar brechas aí, né, de questões judiciais futuras.
1: Presidente.
2: Sim.
1: É um assunto também que acabou que eu não coloquei em pauta aqui, mas é importante. É sobre a questão das mensalidades do pessoal que está indo para a faculdade. Essa semana eu fui procurado por 3 alunos falando sobre os valores, porque foi falado que depois das férias, do recesso escolar aí, esses valores eles voltariam ao normal. E a gente está tendo muita reclamação que eles não conseguiram adequar e que fizesse esse valor voltar ao normal. Eu queria até convidar novamente o presidente da associação para vir aqui na próxima sessão para estar falando o que foi feito, os ajustes que eles fizeram lá para tentar sanar essa questão desses valores. E acabou que subiu muito. Eu falo que subiu muito essa mensalidade. Convidar ele aqui para estar na próxima sessão, para a gente estar discutindo e ver o que a gente pode contribuir para tentar resolver isso aí. Porque já foi pauta aí nas sessões passadas, foi compromisso do presidente, dos coordenadores lá da associação, de estar fazendo essa adequação para conseguir resolver a situação. Então, fui questionado essa semana por 3 pessoas. Eu acho importante ele estar aqui de novo para a gente estar falando sobre esses assuntos aí, principalmente a questão dos valores aí dos que estão pagando nos ônibus da faculdade. Obrigado.
2: Obrigado, vereador Malmeta. Obrigado, vereador Alva, seu pronunciamento. Eu acho assim, ponto, até ponto, folha de ponto, todos dois podem ser forjados, não adianta. Uma vez eles colocaram lá na garagem, tinha gente que chegava mais cedo e ia embora, depois voltava lá mais tarde, batia o ponto e ganhava até hora extra. Então, não tem como. Eu acho que nada melhor para fiscalizar um ponto do que um secretário, um diretor, um coordenador de pasta, entendeu? Aí eu acho que esse negócio de bater ponto em empresa pública não funciona. Se quiser, igual eu falei, tanto por lado, fica ruim para o funcionário quanto para o empregador. O que acontece? Tem funcionário que às vezes chega até mais cedo, como eu falei, vai lá, volta lá mais tarde, bota o ponto, ganha até hora extra. Se o gestor não olhar, né? Se o diretor, o coordenador daqueles funcionários. É a mesma coisa, é igual nós, que viaja muito. Sai com um paciente que ele passa mal lá, chega lá 4 horas atrasado. Nós bate o ponto 4 horas atrasado, mas a prefeitura só paga 2 horas. O que adianta bater ponto, né? Então, acho para fiscalizar aí o funcionário, se está chegando atrasado, se está faltando, não tem mais, nada mais para fiscalizar do que o próprio gerente, né? Da equipe, que é o coordenador, que é o diretor, até o secretário. Você queria usar a palavra, vereador Tati?
4: Era sobre essa questão do ponto. Eu acho importante essa questão do ponto. Assim como servidor público, no privado sempre existe essa questão do controle ali, de cumprir as horas, mas eu acredito que tem as individualidades, né? E o que vai, que eu quero ver agora encerrando esse mês, é ver a questão do banco de horas, se vai pagar como vai fazer o banco de horas ou se vai pagar a hora extra, né? Porque a gente sabe que muitos profissionais, inclusive, fazem muito além, excedem o horário, né? Então, como que vai ficar para o município essa questão também, que é uma coisa que eu quero estar atenta e ver como que eles vão fazer, né? Mas me passaram que são 90 dias. Eu espero que nesses 90 dias de teste, eles olhem realmente essas individualidades, questão, por exemplo, aí dessas vigias que estão aí noturno, né? Essa questão de bater ponto, de 2 em 2 horas, 3 horas, Isso aí faz parte da ronda realmente que ele tem que fazer, que ele se propôs ali quando se passou no concurso ou quando viu o edital. Mas, por exemplo, a questão ali de meia-noite a uma hora da manhã, ele tem que fazer ali me fugiu o termo, mas ele tem um intervalo. Então, por que talvez a flexibilidade de tirar esse intervalo na hora da entrada dele? Que aí diminuiria, por exemplo, se ele entra 6 horas, ele entraria 7. Porque aí já ficaria mais flexível, ele já não teria ali que se ausentar, talvez, né? Então, são várias questões que tem que olhar, estar atento a essas individualidades. Mais uma vez eu falo, a questão da organização, eu admiro muito essa gestão. A Kelly vem aí fazendo realmente coisas que muitos não teriam coragem e ousadia, e é para melhorar o funcionamento. Eu reconheço isso nela, essa posição de organizar a casa. E eu recebo mensagens e conversas que ela está dando conta de fazer. Eu reconheço e parabenizo ela por essa ousadia, pela coragem. Porém, tem que essas flexibilidades, né? Olhar casa a casa, né? Tem muitas individualidades que a gente tem que olhar. E é isso.
3: Sim, eu vejo também a forma, né, de receber a gente, receber o próprio servidor, né? Ela é muito firme, muito educada.
4: Ela é boa, né?
3: Então, a gente reconhece o trabalho. E tem a questão ainda das horas atividades, né? Que o professor precisa cumprir aí um terço das suas atividades aí, que poderia ser também compensada, por exemplo, desse pessoal que chega mais cedo no serviço, né? Chega, ainda tem que ficar aí meia hora, 40 minutos aguardando o início das aulas, quem sabe compensar aí também essa questão das horas, atividades, esse período, né?
4: Outra coisa também, eu vejo muito se discutindo os deveres, né, do servidor, mas eu nunca vi aqui, hoje também é um assunto que eu conversei com alguns servidores. Eu não vejo ainda questionamento de melhorar salário, de equiparar salário, a questão do ACHA, por exemplo, e monitores e tudo mais. Tem muito ainda que se melhorar também na questão de remuneração deles. Então, quase não vejo discussões em projetos aqui de melhorar salários, mas de dar trabalho, de criar mais funções, e a gente vê acontecendo, né? Então, a gente tem que discutir. Essa discussão é muito ampla envolvendo servidor.
5: Agradecer ao vereador Luiz Davan pela condução dos trabalhos. Estou um pouco, bastante gripado, então, mas retornei a seguida agora para frente. Obrigado, vereador vice-presidente dessa casa. O vereador Júlio César é o último orador. O vereador Júlio César tem o tempo necessário para o seu pronunciamento.
0: Obrigado, presidente. Mais uma vez eu cumprimento os nobres vereadores, cumprimentar a todos que nos ouvem pela Rádio Vermelho, Rádio Vida, aos internautas e aos funcionários da casa. Eu iniciei minha fala aqui explanando mais um pouquinho da nossa situação da água, porque a gente viu aí na semana passada, graças a Deus, começou aí uma chuva, né? Que pode com certeza dar uma amenizada no problema. Mas diante disso, eu procurei o secretário Cleto Gonçalves, que tem nos atendido muito bem, tem se mostrado, né, preocupado com várias situações no município, e da água não seria diferente. Falei com ele a respeito de uma das nascentes que tem ali do lado direito, quem vai para Goiânia, depois do posto ali do Joãozinho, que essa nascente precisa urgentemente de atenção. Falei essa semana com uma bióloga da Saneago também, que se prontificou a estar ajudando no que for preciso para a gente estar fazendo um reflorestamento ali naquela área. Mas, primeiramente, a gente vê que o município precisa agir na situação de conversar com a pessoa, com o produtor rural dali, para que ele, né, a gente consiga uma parte do terreno ali para ser feita uma cerca e automaticamente ser feito o reflorestamento com placas, até mesmo, vereadores, por ser uma nascente ali, a gente atuar junto à Goinfra, né? Junto à Goinfra, porque a gente precisa de uma placa de sinalização ali, que ali tem uma nascente de um córrego que abastece nosso município. Porque se tombar um caminhão ali, vocês já viram o problema que é se tombar um caminhão de combustível, por exemplo, um caminhão de um produto químico aí que seja prejudicial a qualquer situação. E ali próximo é uma curva. Então a gente precisava talvez de uma intervenção da Goinfra para colocar placas e talvez até mudar, se não puder mudar, que coloque ali uma barreira de velocidade. Porque é uma situação preocupante ali. Então hoje a gente está falando de escassez de água, mas podemos ter um problema futuro com o tombamento de um caminhão com produto químico ali. Então, quero agradecer ao Cleto por ter nos atendido, que tem se preocupado e tem se empenhado também, segundo ele, em uma fala que eu tive com ele hoje. Já solicitou à Secretaria de Infraestrutura um trator com um arado para estar arando uma parte já onde vai ser reflorestado esse ano, porque a gente vai correr atrás de mudas para estar colocando ali, mas a preocupação maior é justamente com essa nascente do lado direito ali do asfalto, de quem vai para Goiânia. Eu não poderia também deixar de falar sobre esse processo seletivo da educação, na verdade, da saúde, né? Que dia 10 agora se abre, dia 10 até dia 15, se eu não me engano, e a gente vê aí, mais uma vez, será que nós vamos ficar só na conversa sobre o concurso público? Porque se você abre um processo seletivo, isso significa que o concurso vai ser empurrado mais um pouquinho para frente, né? Então, é o que eu sempre venho falando. Eu só acredito quando eu ver que esse concurso vai sair. Hoje nós vemos aí, né, 5 parcelamentos consecutivos no valor de mais de 6 milhões, né, da Previdência. Aí não se faz o concurso, então isso significa o quê? Que automaticamente a Previdência está se acabando. Né? E eu acho que o nosso prefeito ele não está preocupado hora nenhuma com a Previdência, hora nenhuma. Porque deveria prometer o concurso e se isso aí está se prorrogando, agora abre um processo seletivo em pleno final do ano, cadê o concurso? Então, infelizmente, é preocupante a situação hoje da Previdência. Eu gostaria de fazer um ofício ao secretário Ney, solicitando que olhe e dê soluções, dê uma solução sobre a água parada que existe na rua 2A, no bairro Pedrinhas. Quando eu falei para o vereador Luiz Davan que eu gostaria de fazer parte do ofício dele, porque talvez responda o ofício dele, que os meus não estão respondendo. É por isso que a gente, às vezes, tem que pedir um vereador aí que é do lado ali, tem mais entrada do que a gente, para poder ver se essas respostas vêm para a gente. O último ofício que eu recebi resposta foi dia 10 de outubro, ou dia 10 de agosto. Nós já estamos em setembro, quase chegando 10 de setembro, eu não recebi mais nenhuma resposta de ofício, e eu tenho plena certeza que eu não faltei a nenhuma sessão aqui, e nenhuma resposta chega para mim. Nem para dizer assim, ah, vou falar para ele que ano que vem eu vou fazer. Nem isso eles não estão fazendo para a gente. Né? Então fica difícil. Mas eu vou tentar mais essa vez aqui, vamos ver o que vai acontecer. Mais uma vez, ofício ao secretário Ney solicitando que faça a limpeza de todos os bueiros de nossa cidade. E também que faça os devidos reparos nos que estão danificados. Nós sabemos aí que começou umas chuvas aí. Os bueiros, vários bueiros, principalmente ali na descida do bairro Maria de Lourdes, estão quebrados, tampa levantada e até agora nada de conserto, não sei se estão fazendo limpeza, acredito que não, daqui a pouco a chuva vem e começa a transbordar aí em casa de pessoas aí, porque os bueiros estão entupidos. E gostaria também de fazer aqui um ofício ao prefeito Carlos Maier, solicitando a prestação de contas da 39ª Expocil e 40ª Agro Sudeste. Eu sei que esse ofício já foi feito aqui pela vereadora Tatiane na sessão passada. Estamos reforçando aí para que a prestação seja feita, porque nós vemos hoje o município, né, com muita dependência de obras, né, as obras que temos aí, nós sabemos que são emendas parlamentares, até de outra gestão, e que o município em si, nessa gestão, não tem uma obra própria, né, e não estão conseguindo fazer as coisas que necessitam. É, já frisamos várias situações, como falta de remédio, as obras que não saem, limpeza de bueiro, como eu citei aqui agora, e muitas outras situações. E então a gente precisa, né, de uma resposta do Poder Público Municipal de Silvânia. Presidente, no momento é só e voltamos no momento oportuno.
5: Obrigado, vereador Júlio César, pelo seu pronunciamento. Estou colocando todos, por favor, vereadora Tatiana Duarte.
4: Presidente, como de costume, toda semana eu visito a obra da Escola de 12 Salas, padrão FNDE, Escola Municipal Manuel Caetano do Nascimento, lá no São Sebastião. E hoje eu estive lá de manhã visitando e mais uma vez fiquei muito feliz com o avanço e a quantidade de pessoas trabalhando ali na obra. E escutei informalmente que os alunos vão voltar para essa escola o ano que vem por conta que a prefeitura precisa se organizar para comprar aí cadeira, os móveis, né? E aí eu queria fazer um pedido aqui, queria que os demais vereadores me apoiassem nesse pedido. A gente sabe que todo ano essa casa economiza bastante e devolve recursos aí para o município. É claro que nós não podemos dizer, prefeito, estamos devolvendo aqui 500 mil, faça isso e isso. Mas um pedido que eu queria fazer aqui ao presidente dessa casa, assim como já fez aí no muro da Escola da Água Branca, seria nessa devolução dos recursos dessa casa, a gente conversar com o prefeito para direcionar, para comprar esses equipamentos para essa escola que vai contribuir muito com a educação do nosso município. Vai ser assim, depois de pronta, vai ser a melhor estrutura que o nosso município tem. E pontuando mais uma vez que o Manuel Caetano tem grandes números aí, de altos números no IDEB, então é uma escola com um corpo docente, com um corpo humano muito bom. Então, o meu pedido aqui ao presidente é que nessas devoluções direcione com o prefeito aí um combinado para comprar esses materiais aí, cadeira, quadro, computadores, tudo que precisar, porque está ficando muito boa. É assim, a gente questiona muito o executivo, mas é uma obra que está dando certo e que eu fico muito grata e feliz de acompanhar a Escola de São Sebastião, que a gente está vendo ali. Todo dia que você vai lá, tem gente trabalhando. Hoje tinha umas 10 ou mais pessoas trabalhando, então realmente está evoluindo. E é uma obra que está fazendo aniversário, né? Mais de 10 anos, e ver saindo do papel, eu fico muito feliz, reconheço aqui o esforço da atual gestão. E peço aí ao presidente que essa devolução seja direcionada para essa situação, que educação, se a gente incentivar e trabalhar a educação, nós vamos estar aí economizando dinheiro no futuro, né, investindo nas nossas crianças. Então fica meu pedido ao presidente dessa casa que vamos economizar mesmo, vamos devolver dinheiro para ajudar a Escola de São Sebastião. Obrigado.
5: Vereador Júlio César.
0: Presidente, muito obrigado. Eu gostaria de fazer parte do ofício do vereador Hamilton, onde ele fala da Equatorial, porque nós temos aí, ainda continuam os problemas, vereador Hamilton, ali na região do Olhos d'Água, Rio dos Bois, Engenho Velho, das quedas de energia. Então, aproveitar aí, né, eu gostaria de fazer parte desse ofício cobrando a Equatorial. E, presidente, eu havia me esquecido, o nosso líder do prefeito não se encontra, sobre a questão das emendas impositivas. Eu gostaria de saber se tem alguma notícia, porque a gente não sabe como que está, se vai repassar, se não vai, o que foi repassado, para a gente ficar a par da situação. Muito obrigado.
2: Presidente.
5: Vereador Luiz Davan.
2: Eu vou fazer parte do ofício da vereadora Alba sobre o Jó Cidadão, porque uma pessoa até me procurou, e para te falar a verdade, eu não sei se esse programa está funcionando aqui em Silvânia, se está ativo, sabe? Então, eu quero ter explicação sobre isso também.
5: Os requerimentos continuam. A gente tinha colocado em discussão, né? Continua em discussão. O vereador Tatiana não está, mas é só para pontuar a respeito da devolução. Eu concordo plenamente nessa questão de direcionar, né, acolher a sugestão, na verdade, sugerir à prefeitura para que compre, né, todos esses materiais com a parte da devolução do Dodesmo. Então, assim, é uma questão que até já tinha caído em pauta, mas, assim, estamos inteiramente disponíveis para isso, para fazê-lo. É só ver qual é a necessidade, que valor seja necessário, e essa casa com certeza não se furtará a acolher o pedido dos colegas e fazer a sugestão, até porque a única sugestão que nós fizemos ainda com a devolução de recursos dessa casa foi no ano passado, e foi para a compra daqueles kits escolares, né, daqueles do uniformes escolares, né, que foi um valor de 780 mil, se não me falha a memória. E a prefeitura acolheu e comprou todos esses materiais escolares. Então, nada melhor que continuar incentivando, né, o estudo na prática, né, não só em palavras. Sim, por favor.
0: Presidente, requerimentos ainda estão em discussão. Eu gostaria de fazer um que eu passo em branco aqui. Eu gostaria de fazer um ofício ao secretário de Infraestrutura, o Ney, solicitando a troca de lâmpadas na Avenida Mário Ferreira, na Praça do Rosário e também na Praça Doutor Tiago. O pessoal está reclamando muito que tem várias lâmpadas queimadas. Obrigado, presidente.
5: Requerimentos em votação. Se algum vereador é contra algum requerimento, por favor, se manifeste. Caso seja favorável, permaneça como está. Requerimentos estão aprovados. Ok. Partimos então para o encerramento. Se não há mais pauta para ser tratado. Vereador Matheus, sobre a audiência pública, ela irá acontecer, está tudo certo. Vai repasse, por favor, a minha cabecinha tá ficando branca e esquecida.
6: Presidente, nós temos audiência pública marcada para hoje, às 17h30, para tratar sobre a questão dos casarões, né, a lei de tombo do nosso município. Hoje nós vamos ouvir o público interessado, para que, enquanto legisladores, possamos realizar alterações nessa legislação, que, na minha opinião, uma legislação ultrapassada, que hoje ela não atinge o seu objetivo principal, ela só tem atrasado o bom andamento das coisas e, principalmente, atrasado o direito dos proprietários de casarões do município de Silvânia, que não ajuda a manter, mas também não permite que a coisa desenvolva, né? Então, fica naquela situação de um limbo jurídico que a lei é disfuncional. Então, por isso a gente propõe essa audiência pública.
5: Perfeito. Larissa de Abreu Vitor está presente? Não, né? Não, ok, porque estava escrito uma fala aqui, então realmente não está. Perfeito. A próxima sessão ordinária está marcada para o dia 15 de setembro de 2025, às 13h30, no plenário desta casa. Sob a proteção de Deus em nome da comunidade, declaro encerrada a 26ª sessão ordinária.
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8: Olá, muito bom dia para você que nos acompanha aqui pela TV 247, hoje 8 de setembro de 2026, 6h30 da manhã, está começando mais um Bom Dia 247 com vocês. Eu sou Aquiles Lins, estou substituindo o Leonardo Apuxa aqui, que está em viagem oficial na China, cobrindo a cúpula dos BRICS para o Brasil 247. E na minha companhia está José Reinaldo Carvalho, editor internacional do 247, com quem tradicionalmente a gente inicia esse programa. Bom dia, Zé. Tudo bem? Uma honra estar aqui novamente.
9: Bom dia, Aquiles. Seja bem-vindo. Para mim é uma honra estar compartilhando com você essa edição matutina. Mandar um abraço para o Léo, que está na Índia. A cúpula do BRICS é na Índia.
8: Eu falei China, desculpa.
9: Falou.

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2: Dois ladrões invadiram nesta terça-feira um museu dedicado ao pintor francês Pierre-Augustin Renoir, no sul da França, e roubaram três obras de arte. Segundo o prefeito de Canet-sur-Mer, as pinturas estão avaliadas em 9 milhões de euros, o equivalente a 53 milhões de reais. O alarme do museu foi acionado durante a madrugada e a polícia chegou 5 minutos depois. Durante a fuga, os criminosos deixaram uma quarta obra cair. Os suspeitos foram registrados por câmeras de segurança e continuam sendo procurados. O museu funciona na antiga mansão onde Renoir viveu até a sua morte, em 1919.
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4: Jacaré. Tá legal, hora certa em Silvânia, agora 5:03. Boa tarde, família sertaneja, boa tarde, Goiás, boa tarde, Brasil. Estamos começando mais uma edição do Paradão Sertanejo e o Sobodão até às 7 aqui na 96.7 FM. Hoje, começando mais tarde um pouquinho, devido aí à sessão da Câmara de Vereadores que terminou agora há pouco, a gente segue com a nossa programação normal até às 7 aqui no Paradão Sertanejo. E das 6 às 7 tem o Sobodão, só moda. Apaixonada, só moda boa do jeito que o povão gosta. Olha, hoje terça-feira, né? Terça-feira com cara de segunda-feira, devido aí o feriadão prolongado, mas que coisa boa, né? Mas agora já estamos aí, gente, no batente, terça-feira, 8 de setembro do ano 2026, está no ar mais uma edição do Paradão Sertanejo e o Só Modão até às 7. Lembrando que a partir de agora tá liberado para você ligar, pedir o modão que você quer ouvir, oferecer para quem você quiser, deixar o seu recado. A nossa amiga Tele Cristina, como sempre, tá lá para atender você com todo carinho, tá bom? Vai ligando aí, 99956-1155, e tem também o nosso WhatsApp, 99674-1155, liberado para você mandar a sua mensagem de voz, a sua mensagem de texto. A gente vai atender você com todo carinho, tá bom? E hoje, agora à tarde, tá um clima legal, um clima gostoso, né? Graças a Deus a chuva tá chegando aí. Agora à tarde, deu uma chuvinha abençoada aqui em Silvânia, já deu para refrescar, para mudar o clima, né? É bom demais. Agora, 5:05, a gente começa trazendo aí a primeira sequência musical aqui do Paradão Sertanejo. Primeiro tem Rick Renner, depois Rio Negro e Solimões aqui no Paradão Sertanejo. 5:05 em Silvânia. Boa tarde. Ei, Tizio, pode aumentar o volume do rádio.

0: Linda demais, Rio Negro e Solimões, depois da bebida, primeiro Rick Renner, Escolta de Vagalumes, você conferiu aqui no Paradão Sertanejo. Agora às 5h12, a gente fatura e volta já trazendo mais modão pra você aqui no Paradão Sertanejo. Já a gente tá de volta, mas antes, deixa eu mandar um grande abraço pro amigo Tony Moreno, cabeça fresca, né? Gente boa sempre nos ouvindo. Se ele não estiver aqui em Silvânia, tá lá na chácara Coração de Maria, aí na região da Santa Rita, do João de Deus. Ei, Tony Moreno, abração pra você. Também pro amigo Gonçalito, a esposa e toda a família aí no bairro São Sebastião, na sintonia. A gente fatura e volta já com mais modão no Paradão.
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3: Vamos nós, hora certa em Silvânia, agora 5:21. Boa tarde para você na sintonia. Vamos seguindo o nosso Paradão Sertanejo até às 7. Daqui a pouquinho, das 6 às 7, tem o Só Modão. Olha o amigo Tony Moreno, tá lá na chácara Coração de Maria. Eu falei, se ele não tiver em Silvânia, aqui nos braços de Maria, tá lá na chácara Coração de Maria.
4: De Jacaré. Tô sim, tô aqui no Coração de Maria, eu e Jesus, tô desde ontem, amanhã volto pra cidade. Um abração aí, obrigado pela lembrança da gente aí, tá bom? Manda toda a sua programação pra todos os seus ouvintes aí, ok? Um abraço.
3: Abração, abração para você, pro Jesus e para todos aí na chácara Coração de Maria. Eu já dei uma passadinha lá, né? Faz muito tempo, muitos anos, mas eu dei uma passadinha lá na chácara Coração de Maria, que fica aí na região da Santa Rita do João de Deus. É lugarzinho bom, né, Tony Moreno? Para refrescar a cabeça, né? Cabeça fresca aí, né? Ainda mais com essa chuvinha, com esse tempinho de chuva, é bom demais da conta. Abração pra você, pro Jesus e pra todos aí na chácara Coração de Maria. Olha a nossa amiga Ana Paula Delfino. A Ana Paula Delfino é moradora aí do bairro São Sebastião. É filha aí do amigo Pelé e também da esposa Lena, né? Abração pra vocês aí, né? Abração pro amigo Pelé, né? O Pelé do Frete. Abração aí pra Ana Paula Delfino e pra toda a família aí e também pra amiga Lena. Ela pediu Zezé de Camargo e Luciano, nem mais uma dúvida. A gente toca. Alô, Tony Moreno. Boa tarde pra você e pra toda a turma aí na chácara Coração de Maria.

0: Olha a hora em Silvânia, conferindo agora às 5:31 em Silvânia. Nunca fui homem do seu coração, Chico Rei Paraná, primeiro, Zezé de Camargo e Luciano, nem mais uma dúvida. Agora 5:31, a gente fatura e volta já já, mas deixa eu mandar um grande abraço para amiga Aparecida Batista Ramos, na Fazenda Campo Alegre. Gostaria de ouvir da aldeia com Lourenço e Lorival. Vamos tocar para você já já, viu? Abração também para amiga Silvéria Ramos, aí do Cruzeiro do Bom Jardim, que é a filha aí da Aparecida Batista Ramos, aí na Fazenda Campo Alegre. Boa tarde para vocês aí, viu? Obrigado pelo carinho, pela audiência. Já já a gente manda para vocês aí.
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0: Vamos nós, hora certa em Silvânia, agora faltando 19 minutos para 6, daqui a pouquinho, das 6 às 7 tem o Só Modão. Deixa eu mandar boa tarde para os amigos aí na Borracharia do Carmo. Abração pro amigo Feio, o Chupim, o Carmo, o Rodrigo, toda a turma aí na borracharia, trabalhando na sintonia. Abração também pro amigo Gordinho, lá na Fazenda Olaria. Alô, Gordinho! Abração pra você, pra o Júnior, e também pro amigo Silvino Popular, coisa! Vamos abraçando também o amigo Toy Japão, a esposa Rita Amélia e toda a família aí na Fazenda Sombra. Abração também pra amiga Nilva Maria Moreira e toda a família aí na cidade de Vianópolis, na sintonia. Também a nossa amiga, né? A nossa amiga locutora aí também, né? Na cidade de Vianópolis, a Madalena Martins e toda a família aí na sintonia. Vamos abraçando o amigo Tizil. Alô, alô, Tizil! Aí na Chácara Rio Vermelho, a esposa Helena e toda a família. Também a tia Nige, o esposo João Olímpio. Abração também pro amigo Leandro Catireiro, a esposa e filhos aí na Fazenda Rio Vermelho. Abração também pro amigo Cláudio Codorna, a esposa Bruna Melo e o mestre dos magos aí na Fazenda Estrela, a Ana Maria do Nascimento. E toda a família aí na Fazenda Rio dos Bois. Abração também pro amigo Tiagão Berranteiro, o amigo Seu João do Café Três Estações, com esse tempinho café quentinho é bom, né, Seu João? Abração aí para o Seu João, a esposa e toda a equipe aí do Café Três Estações. Olha, vamos trazendo moda boa, abraçando aqui, né, ela que pediu Lourenço e Lorival, ela tá lá na fazenda, né, na sintonia, pediu modão com Lourenço e Lorival, é a nossa amiga Aparecida Batista Ramos, aí na fazenda Campo Alegre, tá na sintonia, pediu Lourenço e Lorival, menina da aldeia. Abração também pra amiga Silvéria Ramos, né, que é filha aí da amiga Aparecida Batista Ramos, lá no Cruzeiro do Bom Jardim, na sintonia. Primeiro tem Christian Ralph e depois Lourenço e Lorival, menina da aldeia. É só dizer o preço, viu? Meu amigo Tizil, boa tarde.

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1: Aí o hino da música sertaneja, Lourenço e Lorival, Menina da Aldeia, primeiro Christian Ralph, é só dizer o preço. Agora 5:53, tá chegando o intervalo comercial, daqui a pouquinho tem a oração do Ângelus e das 6 às 7 tem o Só Modão com moda boa e apaixonada pra você já já.
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8: Olha a hora em Silvânia, agora às 6 horas em ponto. Boa noite para você na sintonia, tá chegando a oração do Ângelus. Na sequência, eu volto com um só modão já já.
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11: A oração do Ângelus. Em nome do Pai, do Filho e do Espírito Santo. Amém. O anjo do Senhor anunciou a Maria e ela concebeu pelo Espírito Santo. Ave Maria, cheia de graça, o Senhor é convosco. Bendita sois vós entre as mulheres e bendito é o fruto do vosso ventre, Jesus. Santa Maria, Mãe de Deus, rogai por nós, pecadores, agora e na hora de nossa morte. Amém. Eis a escrava do Senhor. Faça-se em mim segundo a vossa palavra. Ave Maria, cheia de graça, o Senhor é convosco. Bendita sois vós entre as mulheres, e bendito é o fruto do vosso ventre, Jesus. Santa Maria, Mãe de Deus, rogai por nós, pecadores, agora e na hora de nossa morte. Amém. E o Verbo divino encarnou e habitou entre nós. Ave Maria, cheia de graça, o Senhor é convosco. Bendita sois vós entre as mulheres, e bendito é o fruto do vosso ventre, Jesus. Santa Maria, Mãe de Deus, rogai por nós, pecadores, agora e na hora de nossa morte. Amém. Rogai por nós, Santa Mãe de Deus, para que sejamos dignos das promessas de Cristo. Ave Maria, cheia de graça, o Senhor é convosco. Bendita sois vós entre as mulheres, e bendito é o fruto do vosso ventre, Jesus. Santa Maria, Mãe de Deus, rogai por nós, pecadores, agora e na hora de nossa morte. Amém. Pai nosso que estais no céu, santificado seja o vosso nome. Venha a nós o vosso reino. Seja feita a vossa vontade, assim na terra como no céu. O pão nosso de cada dia nos dai hoje. Perdoai as nossas ofensas, assim como nós perdoamos a quem nos tem ofendido. E não nos deixeis cair em tentação, mas livrai-nos do mal.

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2: Olha, hora em Silvânia, agora 6:04. Boa noite pra você na sintonia. Deixa eu mandar boa noite para os amigos que estão aí no curral, tirando leite com rádio ligado aqui no Paradão Sertanejo. Um abração também para os amigos aí na ordenha. 6:04, de agora até às 7, você confere os modões apaixonados aqui no
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2: 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E a gente começa com os Gargantas de Ouro do Brasil, Jogo do Amor. É o que eu sempre digo, né? O dinheiro nem compra tudo.

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4: Mariane, a seca pode prejudicar a reprodução do rebanho?
5: Luciano, pode sim. Quando a alimentação ela não está adequada, a vaca ela perde condição corporal. E isso afeta muito na reprodução. Pode haver dificuldade para emprenhar, para ter cio. Muitas das vezes pode ter um cio mais fraco e queda nos índices reprodutivos. Por isso, a nutrição ela é essencial nessa parte reprodutiva do rebanho.
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5: Olha só, modão, é só alegria, 6:20. Boa noite pra você na sintonia aqui do Só Modão. E parece que vai chover mais, né? Previsão pra chuva hoje em Silvânia e também cidades vizinhas, né? Que coisa boa, que maravilha, né? Tem que agradecer a Deus todo dia, né? O clima muda assim, ó. Num piscar de olho, muda o clima, né? Tava um calorzão danado, agora já tá um tempinho maravilhoso, um tempinho abençoado aí por Deus, né? Já deu pra acabar um pouquinho com o calor, com a poeira, né? Com a sequidão, né? Isso é bom demais da conta. Chuva é bênção de Deus. Agora, 6:21 e vamos trazendo moda boa. Agora tem trio parada.

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10: Olha só, Modão, é só alegria. Agora 6:35. Boa noite pra você na sintonia. Vamos juntos até às 7, tocando os modões apaixonados aqui no Paradão Sertanejo, no Só Modão. E vamos trocando em frente, trazendo mais moda boa aqui no Só Modão. Modão, agora tem Chitãozinho e Chororó.

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19: Olha só, modão, é só alegria. 6:50, faltando 10 minutos para 7. Final de programa, tô indo nessa, tá vindo aí a Voz do Brasil e das 8 à meia-noite tem o show da noite na Comunicação Alegre do amigo Zé Roberto. A gente volta amanhã, bem cedinho, às 5 da manhã, no encontro com os amigos. Vamos trazendo as duas últimas de hoje. Primeiro, Pião Carreiro e Zé Paulo, Porta do Mundo. Depois tem Goiano e Paranaense. Um abraço, fiquem todos com Deus e até amanhã, às 5 da manhã, se Deus quiser. Daqui a pouquinho, logo após, a Voz do Brasil tem o show da noite com o amigo Zé Roberto, trazendo muita moda boa pra você. Um abraço e até amanhã. Tchau, tchau. Fiquem todos com Deus e até lá. Fui!

0: Brasil. É hora de noticiar os fatos que ajudam a construir um novo país. Direto dos estúdios da Empresa Brasil de Comunicação, em Brasília, vem aí a Voz do Brasil.
1: Em Brasília, 19 horas.
0: Está no ar a Voz do Brasil. As notícias do governo federal que movimentaram o país no dia de hoje.
2: Olá, boa noite.
1: Boa noite para você que nos acompanha em todo o país.
2: Terça-feira, 8 de setembro de 2026.
1: Vamos aos destaques do dia.
2: Proteção da biodiversidade.
1: Novas unidades de conservação ambiental são criadas no Amazonas e no Piauí.
2: Decretos também formalizam concessões para manejo florestal sustentável.
1: Doenças raras. 65 em cada 100 mil brasileiros convivem com alguma condição de saúde incomum.
2: O Sistema Único de Saúde acolhe pacientes, realiza o diagnóstico e realiza acompanhamento multidisciplinar.
1: Quem fala sobre o assunto é Natan Monsores, coordenador de doenças raras do Ministério da Saúde.
3: Em sua maioria, essas doenças são doenças de origem genética que afetam predominantemente crianças, mas também podem acontecer em adultos e pessoas idosas.
2: Semana da Pátria.
1: Brasil celebra os 204 anos da independência.
2: E você vai conhecer alguns dos heróis que ajudaram a construir a nação brasileira, em reportagem especial de Luana Karen.
0: A praça que abriga os três poderes da República em Brasília também guarda a memória daqueles que se dedicaram a um ideal de nação. O livro de aço reúne os nomes dos heróis brasileiros oficialmente reconhecidos.
1: Hoje, na apresentação da Voz do Brasil, eu, Mariana Jungmann e Luciano Seixas.
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1: Novas unidades de conservação ambiental foram criadas a partir de decretos assinados hoje.
2: As medidas também criam e ampliam reservas de desenvolvimento sustentável e parques nacionais.
1: As ações marcaram as celebrações pelo Dia da Amazônia, comemorado no último dia 5.
0: Em comemoração ao Dia da Amazônia, celebrado em 5 de setembro, foram criadas 4 reservas de desenvolvimento sustentável no Amazonas. As unidades ficam na região de influência da BR-319, no sul do estado, e somam cerca de 669 mil hectares. O ministro do Meio Ambiente e Mudança do Clima, João Paulo Capobianco, disse que é preciso agir de forma preventiva diante das mudanças provocadas pela pavimentação de rodovias.
4: A presença do Estado precisa se antecipar às pressões decorrentes da ampliação do acesso, pois os anúncios de abertura ou de asfaltamento estimulam a ocupação desenfreada, a grilagem de terra e a invasão, impactando negativamente de forma irreversível populações e o meio ambiente.
0: Foi anunciada também a ampliação em mais de 7 mil hectares do Parque Nacional de Sete Cidades, no Piauí. A medida tem o potencial de proteger espécies ameaçadas e de favorecer o turismo no parque. Em outra ação, o Banco Nacional de Desenvolvimento Econômico e Social, BNDES, destinou recursos para restauração ecológica de mais de 10 mil hectares na área de proteção ambiental do Xingu, no Pará. Também foram destinados recursos do Fundo Amazônia ao projeto Naturezas Quilombolas, para apoio à gestão territorial de comunidades quilombolas na Amazônia Legal. O BNDES ainda divulgou o resultado do edital para projetos de restauração e fortalecimento da Bacia do Xingu, em Mato Grosso. A diretora socioambiental do BNDES, Tereza Campelo, destacou a importância da recuperação da floresta.
5: A restauração da floresta é absolutamente fundamental, não só para proteger esse território, para garantir emprego e renda, para garantir que a Amazônia não chegue naquele ponto de não retorno.
0: Também em comemoração ao Dia da Amazônia, o Serviço Florestal Brasileiro assinou contratos de concessão das unidades de manejo florestal 2 e 3 da Floresta Nacional de Humaitá, no Amazonas. Os contratos terão duração de 40 anos e abrangem 162 mil hectares. Reportagem Luana Karen.
2: Mais de 1000 acidentes de trânsito foram registrados nas rodovias federais durante o feriadão da Independência, com 66 mortes.
1: Os números foram divulgados pela Polícia Rodoviária Federal.
2: O foco da fiscalização este ano foi o uso de álcool pelos motoristas. Mais de 900 pessoas foram autuadas por embriaguez ao volante.
1: De olho nos motoristas que insistem em beber e dirigir, a Polícia Rodoviária Federal encerrou mais uma operação de fiscalização entre a sexta-feira, dia 4, e a segunda-feira, 7 de setembro. A Operação Independência foi a primeira ocorrida depois que o CONTRAN, Conselho Nacional de Trânsito, definiu novas regras na fiscalização de alcoolemia. Agora, a lei seca passa a prever um pré-teste ou teste passivo. Somente se for detectado algum indício de embriaguez neste teste inicial, é que o condutor será encaminhado ao uso do bafômetro. A prática já é adotada pelos agentes da Polícia Rodoviária Federal, como destaca o coordenador-geral de comunicação institucional da PRF, Matheus de Paula.
6: O foco deste ano é a questão da mistura álcool e direção. Na verdade, essa já é uma fiscalização que a PRF faz constantemente. Nesse feriado, foram cerca de 54 mil testes de alcoolemia realizados em todo o Brasil, onde nós autuamos 993 motoristas por embriaguez ao volante.
1: Ao todo, os agentes registraram 1.031 sinistros de trânsito, com 66 mortos e 1.074 feridos. Mais de 24 mil veículos foram flagrados com a velocidade acima do permitido, 5.404 motoristas foram autuados por ultrapassagens irregulares, 2.610 por não utilizarem o cinto de segurança e 461 por transportarem crianças fora das cadeirinhas. Reportagem Graziele Bezerra. Pessoas que vivem com doenças raras são acolhidas no Sistema Único de Saúde por um protocolo que já existe há mais de 10 anos.
2: É a Política Nacional de Atenção Integral às Pessoas com Doenças Raras. Ela estabelece procedimentos para diagnósticos, tratamentos e melhoria da qualidade de vida dos pacientes.
1: Nós conversamos com o coordenador de doenças raras do Ministério da Saúde, Natan Monsores, sobre a política e a assistência prestada pelo SUS para quem vive com condições incomuns e de difícil identificação. Acompanhe. Olá, doutor Natan Monsores, um prazer ter o senhor com a gente aqui na Voz do Brasil para a gente falar sobre doenças raras, né? Eu queria que o senhor começasse, então, dizendo aí para o nosso ouvinte, o nosso espectador, o que, que define uma doença como rara e se há alguma estimativa de quantas pessoas existem hoje no Brasil com esse tipo de doença.
7: Doença rara para o Ministério da Saúde é um tema de bastante relevância. Primeiro aqui, né, agradecer pelo convite e desejar aí para todos os ouvintes também um excelente dia. Mas vamos lá, para o Ministério da Saúde, doença rara é aquela que acomete 65 pessoas a cada 100 mil brasileiros. Em sua maioria, essas doenças são doenças de origem genética que afetam predominantemente crianças, mas também podem acontecer, né, em adultos, em pessoas idosas, de acordo com a natureza da própria doença. As estimativas globais que a gente tem para esse grupo de condições é de que entre 2,5%, 3% a 6% de toda a população do planeta seja afetada em algum momento por alguma dessas doenças raras. Então, essa estimativa ela acaba se replicando aqui no Brasil também, tá? Então, é essa faixa. São muitos milhões de brasileiros. Precisar um número é sempre muito difícil, tá? Porque cada doença traz a sua contribuição numérica para o escopo brasileiro. E as doenças que acontecem aqui no Brasil não necessariamente replicam o que acontece em outros lugares do mundo. Mas nesse momento a gente tem trabalhado bastante em melhorar essas estatísticas.
2: Existe hoje uma política nacional de atenção integral às pessoas com doenças raras, né? Como é que essa política estabelece o acolhimento, o encaminhamento para pessoas com doenças raras no SUS, coordenador? Existe alguma diferença em relação ao acompanhamento de uma doença comum?
7: Existem algumas diferenças importantes, sim. Então, um percentual das crianças, né, identificadas com doenças raras vem de uma ação que existe há quase 20 anos aqui no Ministério da Saúde, na verdade há mais de 20 anos aqui, é o Programa Nacional de Triagem Neonatal. É o famoso teste do pezinho, né, do qual é coletada algumas gotinhas de sangue, né, do pé do bebê para fazer uma série de exames e depois, né, essas crianças serão acolhidas pelo sistema de saúde. Então, por exemplo, essa é uma grande porta de entrada que a gente tem. As outras portas de entrada são serviços de referência em doenças raras. Hoje são mais de 50 serviços no Brasil, boa parte deles está associada aos hospitais universitários, e esses serviços, eles recebem a chancela, a orientação da rede de atenção à saúde do Estado, para que os casos, né, suspeitos de doenças raras sejam encaminhados para lá. Esses serviços hoje, eles contam com o exame genômico, por exemplo, que é o sequenciamento do epigoma, que ajuda a diagnosticar essas crianças, essas pessoas, né, para que elas consigam alcançar o diagnóstico necessário.
0: Então, eu suponho que quando o médico, ali nos primeiros momentos, né, de acompanhamento do bebê, identifica que ele tem alguma condição e outras doenças mais comuns são descartadas, ele encaminha, então, a família para procurar esse serviço de referência, que o senhor disse que geralmente está nos hospitais universitários, né?
7: Isso. O fluxo estabelecido pelos estados geralmente é o seguinte, né? A atenção primária, os postos de saúde, as unidades básicas de saúde, as emergências, né? Essas crianças e adultos acabam, né, sendo identificadas, né, em situações de alguma gravidade já. Essas pessoas são encaminhadas, né, pela regulação, que é uma área, né, da Secretaria de Saúde que estabelece filas, vagas, processos de atendimento. A regulação encaminha esses pacientes para esses serviços ultra especializados e lá nesse serviço o paciente vai ter contato com geneticista, com nutricionista, com uma equipe multiprofissional que vai tentar acolher as suas necessidades. Então, o fluxo de modo geral é esse. Mas para algumas doenças, não necessariamente o lugar de atendimento é um serviço de referência em doença rara. Então, muitos pediatras, muitos neurologistas, muitos endocrinologistas também, né, conseguem conduzir o manejo, né, o atendimento dessas doenças.
2: Coordenador, nós temos aqui uma pergunta do Marco Aurélio Cardoso. Ele é presidente de uma associação de familiares e pessoas com síndrome de Prader-Willi, uma doença rara que, entre outras coisas, causa hiperfagia, ou seja, fome acima do normal e, consequentemente, obesidade. Ele menciona outro sintoma da doença e faz uma pergunta. Vamos ouvir.
8: A hipotonia neonatal é o principal sinal de alerta da síndrome de Prader-Willi, logo ao nascimento. Sabendo disso, a SPDA Brasil uniu mais de 10 associações de síndromes raras que compartilham esse mesmo sintoma. Como o Ministério da Saúde pode colaborar conosco para divulgar uma diretriz ou fluxo de orientação para os profissionais da rede pública de saúde, ajudando a encurtar a jornada dessas famílias em busca de um diagnóstico precoce?
7: Vou responder aqui a essa pergunta maravilhosa que dá uma oportunidade da gente entender como é que a rede funciona. A Prader-Willi, né, um caso sindrômico, é muito caracterizado por essa questão da hipotonia e da dificuldade, por exemplo, do bebê em fazer a fricção, né, do peito da mãe, né, o aleitamento materno, ele fica prejudicado. E logo de início, essa criança tem dificuldades com ganho de peso. Então, olha como é que é importante a gente ter um instrumento da atenção primária, né, para poder acompanhar isso. Hoje, o Brasil disponibiliza para as famílias a caderneta da criança, que é um instrumento, né, usado pela equipe de saúde da atenção primária, né, do postinho, da unidade básica de saúde, para poder acompanhar o desenvolvimento dessa criança. Então, se o profissional da atenção primária ele consegue, né, preencher adequadamente essa caderneta da criança, boa parte desse processo de suspeita, né, de que alguma doença rara, né, esteja ocorrendo naquela situação, ela começa a ser levantada. Para além disso, né, se essa oportunidade de identificar a doença, né, no início da sua apresentação aconteça, tem outros marcos de crescimento, outros marcos de desenvolvimento que a gente pode utilizar como rede de saúde, né? A baixa estatura, por exemplo, né, essas crianças costumam ter, né, algum grau de deficiência do hormônio do crescimento, costumam ter algumas alterações no desenvolvimento motor, algum grau de deficiência cognitiva também, instalada, além da acessibilidade alimentar, né, que foi falada aí. Hoje, dentro do sistema único de saúde, como é que funcionaria esse processo para melhorar o acolhimento? Né? É o desenvolvimento do que a gente chama de linha de cuidado. O Ministério da Saúde, nos últimos meses, tem elaborado algumas linhas de cuidado e tem disponibilizado isso para a população, né, para os profissionais de saúde também, no sentido de dar as orientações adequadas. Nesse momento, a gente está desenvolvendo uma de doenças neuromusculares, né, que não é bem o quadro aí de quadro Rio, mas esse desenvolvimento está permitindo a gente, né, criar marcos também para outras condições que vão ter, né, situações semelhantes, que vão precisar, né, de manejo endocrinológico, de suporte nutricional, de orientação psicológica e comportamental, de apoio educacional. Então, a linha de cuidado é o melhor instrumento que a gente tem na ausência, por exemplo, de medicamentos específicos. No caso de quadrilho, né, há uma deficiência de hormônio de crescimento que costuma ser debatida também entre profissionais para ajudar a conduzir, a manejar a situação. Mas, né, na ausência de um protocolo ou na ausência de uma orientação específica de cuidado, a recomendação do Ministério da Saúde é procurar, né, que esse pai, que essa mãe, que essa família procure um serviço de referência em gravidade.
1: Para a gente concluir, então, doutor Natan, quando o senhor mencionou aí, às vezes, a ausência de uma medicação específica para tratar aquela doença, né, que possa servir de cura ou mesmo de tratamento, mas as pessoas encontram outros tratamentos para os sintomas e também tratamento psicossocial pelo próprio SUS, né, inclusive para as famílias.
7: Isso. Recentemente, o Ministério da Saúde anunciou uma iniciativa muito bacana para as mães cuidadoras de apoio psicológico, né? Então, no sentido de acolher essas mães, porque, né, o dia a dia, né, do cuidado, ele é uma sobrecarga, né, importante para a saúde mental dessas mães.
2: Muito bem, nós conversamos com o Natan Monsori, coordenador de doenças raras do Ministério da Saúde. Muito obrigado por sua entrevista aqui à Voz do Brasil.
7: Agradeço pela oportunidade e o Ministério da Saúde fica à disposição de vocês e dos ouvintes, né, para diálogo e esclarecimento.
1: Hoje, 8 de setembro, é celebrado o Dia Mundial da Alfabetização.
2: A data criada pela Organização das Nações Unidas marca a importância desta etapa no desenvolvimento da cidadania de crianças, jovens, adultos e idosos.
1: O Ministério da Educação ressalta o compromisso com o processo de alfabetização em todas as idades.
9: A alfabetização é um direito fundamental em todas as idades. E para comemorar o dia em que ela é celebrada no mundo todo, o Ministério da Educação ressalta a importância dessa etapa. A qualquer tempo, jovens, adultos e idosos podem retomar os estudos e aprender habilidades que permitem compreender, produzir e utilizar conhecimentos em diferentes situações da vida social. O processo de alfabetização começa quando já se tem as habilidades de ler e de compreender textos curtos, de localizar informações e de escrever palavras. Como explica a secretária de Educação Básica do MEC, Kátia Schweikart, ele segue por toda a vida escolar do estudante, principalmente da criança.
10: A alfabetização começa lá atrás e que ela já pode ser trabalhada por meio das linguagens, por meio do contato com os livros, nos seus processos de aprendizagem. Os efeitos disso vão aparecer e certamente essa criança conseguirá se desenvolver.
9: O Dia Mundial da Alfabetização lembra a responsabilidade de professores, gestores públicos e redes de ensino como agentes nesse processo educacional. A alfabetização é um compromisso compartilhado entre municípios, estados, Distrito Federal e a União, conforme estabelece a Constituição Federal e a legislação educacional brasileira. Reportagem, Léo Gomes.
1: Dicas do Enem.
11: Olá, meu nome é Isaac Leal e a minha pergunta é: como eu posso montar um cronograma de estudos?
1: Quem responde é a Ana do Lemos, responsável pela coordenação de um cursinho popular.
12: No edital do Enem tem descritos todos os conteúdos que poderão cair na prova. Eu começaria estudando ele. Eu acredito que todas as matérias merecem atenção, até porque o Enem é uma prova que trabalha diferentes competências. Então, numa questão em que você está vendo matemática, pode ser que tenha uma pergunta sobre interpretação textual e vice-versa. Então, é importante que você tenha um conhecimento básico sobre todas as disciplinas. Pessoas que conseguem estudar 30 minutos no dia e conseguem se sair bem na prova, mas tem pessoas que precisam de mais tempo, uma, duas, três horas. A minha dica é que você respeite a sua disponibilidade. É importante que você se organize para estudar com mais antecedência possível. Revisar, responder questões, conversar com a sua rede de apoio e descansar.
1: É isso aí. As provas vão ser realizadas nos dias 8 e 15 de novembro. Se prepare e acompanhe as nossas dicas toda terça-feira aqui na Voz do Brasil e também na radiogov.ebc.com.br.
2: Personagens que marcaram a luta por um Brasil independente.
1: Na Semana da Pátria, vamos conhecer algumas figuras históricas.
2: Seus nomes estão marcados no Livro de Aço, que registra na memória nacional a trajetória dos chamados heróis da pátria.
1: A praça que abriga os três poderes da República em Brasília também guarda a memória daqueles que se dedicaram a um ideal de nação. No Panteão da Pátria, o Livro de Aço reúne os nomes de 49 dos 87 heróis brasileiros oficialmente reconhecidos. Quatro deles estão ligados à independência do Brasil. Joaquim José da Silva Xavier, o Tiradentes, inaugura o Livro de Aço. O historiador Rafael Leporassi explica por que Tiradentes se tornou um herói da pátria, mesmo tendo morrido 30 anos antes da independência do Brasil.
13: Ele fez parte de um movimento que visava a separação de Minas Gerais do Império Português. Para muitos historiadores, é um dos primeiros movimentos a trazer um ideal de fim do pacto colonial.
1: Tiradentes virou símbolo da Inconfidência Mineira. Quando a trama foi descoberta, acabou condenado à morte. Mas a Inconfidência deixou uma ideia que atravessaria décadas. Anos depois, esse projeto ganhou um articulador, o professor José Bonifácio de Andrada e Silva. Quando Portugal exigia que Dom Pedro retornasse, Bonifácio trabalhou para convencê-lo a permanecer no Brasil. O jornalista e escritor Laurentino Gomes detalha o projeto de Bonifácio.
14: Ele percebe que a única solução para a elite brasileira preservar os seus privilégios era manter um herdeiro da coroa de Portugal no trono. E

0: Brasil. O historiador Rafael de Porassi destaca que também foi pessoalmente interessante para Dom Pedro I romper com Portugal.
1: Ele voltando para Portugal seria um príncipe. No Brasil, ele seria alçado à condição de rei ou até de imperador, foi o que aconteceu.
0: Após o grito do Ipiranga, houve resistência portuguesa e conflitos em diferentes regiões do país. E nesse cenário, na Bahia, surge mais uma personagem da história da independência, Maria Quitéria. Em 1822, ela fugiu de casa, se disfarçou de homem e entrou para o batalhão de voluntários do príncipe. Quando sua identidade foi descoberta, Maria Quitéria não foi expulsa. Depois da vitória, foi condecorada pelo próprio Dom Pedro I. Mas a heroína acabou esquecida pela sociedade. O jornalista Laurentino Gomes explica que a independência envolveu muitos brasileiros e brasileiras.
2: Na Bahia, no Piauí, no Ceará, nas regiões mais distantes, o Brasil inteiro se envolveu no processo de independência. E sem essa luta, o Brasil hoje não existiria.
0: O Livro de Aço nasceu em 1989, com a inscrição de Tiradentes. Dom Pedro I entrou no livro 10 anos depois, em 1999. José Bonifácio foi inscrito em 2005 e Maria Quitéria em 2018. Tiradentes morreu antes da independência. José Bonifácio ajudou a construí-la politicamente. Dom Pedro proclamou a ruptura. E Maria Quitéria pegou em armas para defendê-la. 4 personagens, 4 histórias e 4 maneiras diferentes de olhar para o nascimento do Brasil independente. Tchau.

0: Reportagem Luana Carlos. E essas foram as notícias do governo federal.
1: Uma realização da Secretaria de Comunicação Social da Presidência da República.
0: Com produção da empresa Brasil de Comunicação.
1: Fique agora com as notícias do Poder Judiciário e do Congresso Nacional. Boa noite.
0: Boa noite, até amanhã. 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
3: Ministro Edson Fachin encerra o Encontro Nacional de Corregedores na sede do CNJ em Brasília.
4: STJ entende que Defensoria Pública habilitada durante o prazo recursal tem direito à contagem em dobro desde a intimação.
3: Presidentes do TSE e da Câmara dos Deputados reforçam confiança na Justiça Eleitoral.
4: Boa noite, eu sou Leandro Bezerra.
5: E eu sou Walter Lima.
4: O presidente do Supremo Tribunal Federal e do Conselho Nacional de Justiça, ministro Edson Fachin, participou hoje do Encontro Nacional Integração de Boas Práticas, Diálogos entre o CNJ e o Colégio de Corregedores e Corregedoras da Justiça do Brasil, na sede do CNJ em Brasília.
3: As corregedorias são responsáveis por orientar e fiscalizar o funcionamento dos tribunais e dos cartórios.
4: O evento promoveu a cooperação entre as instituições e o compartilhamento de experiências para melhorar os serviços prestados pelo Poder Judiciário.
3: Durante o encontro, o ministro Edson Fachin destacou a importância do diálogo e da atuação da justiça brasileira diante dos desafios atuais.
6: Os dias de hoje reclamam esse diálogo permanente, reclamam que tenhamos uma resposta à altura dos desafios. E eu estou plenamente convencido de que o Poder Judiciário brasileiro está à altura dos desafios que se lhes apresentam no momento contemporâneo. E a justiça brasileira não faltará à legalidade constitucional, por certo, os seus deveres que decorrem da própria Constituição.
4: Você ganhou uma ação na Justiça do Trabalho, mesmo assim não recebeu o seu dinheiro?
3: Para resolver esse tipo de situação e garantir que as decisões judiciais sejam cumpridas, a 16ª Semana Nacional da Execução Trabalhista entrará em ação entre 14 e

0: 18 de setembro em todo o país. Larissa Batista.
1: Com o slogan Seu Direito por Inteiro, a iniciativa é um esforço concentrado para localizar bens de devedores, incentivar acordos e dar mais celeridade ao pagamento dos créditos trabalhistas. Para se ter uma ideia, no ano passado, a campanha movimentou mais de 8 bilhões de reais em 5 dias de evento e promoveu mais de 94 mil audiências e cerca de 24 mil acordos entre trabalhadores e empresas. Quem quiser incluir um processo nesse mutirão pode pedir a inscrição na Vara do Trabalho, nos TRTs ou nos Centros de Conciliação da Justiça do Trabalho, onde o processo tramita. Para mais informações, acesse csjt.jus.br.
0: Presidentes do Tribunal Superior Eleitoral e da Câmara dos Deputados reforçam confiança na Justiça Eleitoral. Pronunciamentos aconteceram na abertura da exposição O Caminho do Voto. Na Câmara, Fábio Ruas.
2: O presidente do TSE, ministro Cássio Nunes Marques, disse que a exposição mostra que o caminho do voto vai muito além da cabine de votação. A Justiça Eleitoral percorre uma longa jornada de preparação, fiscalização e auditorias para garantir a segurança do processo eleitoral. Já o presidente da Câmara lembrou que o voto é o resultado de um processo amplo e aperfeiçoado ao longo do tempo. A mostra vai ficar disponível ao público até o próximo dia 21 de setembro.
0: Defensoria Pública habilitada durante o prazo para recurso tem direito à contagem em dobro, completo desde a intimação da sentença. Essa conclusão é do Superior Tribunal de Justiça, o STJ. Fátima Uchoa.
3: Uma mulher foi condenada a pagar pensão alimentícia e procurou a Defensoria Pública do Paraná quando faltavam 2 dias úteis para o fim do prazo simples de 15 dias. O Tribunal Estadual não conheceu da apelação por considerá-la fora do prazo. Já a terceira turma do STJ a reconheceu como tempestiva, ou seja, dentro do prazo legal. Segundo a ministra relatora Nancy Andrighi, a aplicação do prazo em dobro não altera o dia inicial da contagem do prazo recursal, que permanece o mesmo, mas o que ocorre é apenas a ampliação do termo final e, no caso de apelação, dobra-se o prazo de 15 dias úteis. Assim, o Tribunal do Paraná deverá continuar com o julgamento.
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0: Você é uma boa noite e até amanhã.
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7: Eu sou Paula Groba.
8: E eu sou Humberto Pinheiro.
7: E estes são os destaques de hoje do Jornal do Senado, que começa agora.
9: Avançam novas regras para proteger investidor de criptomoeda.
7: Senado aumenta a proteção para crianças vítimas de violência no exterior.
9: Reajustes da conta de luz podem ser limitados pela inflação.
7: Boa noite.
8: Boa noite.
7: Quem investe em criptomoedas e outros ativos virtuais poderá ter mais proteção contra o risco de perder dinheiro caso a empresa que administra os recursos tenha problemas financeiros.
9: A Comissão de Ciência e Tecnologia aprovou novas regras para separar o dinheiro dos clientes do patrimônio das empresas. Os detalhes com a repórter Patrícia Oliveira.
10: Se uma corretora tiver problemas financeiros, o dinheiro investido pelos clientes em ativos virtuais, como as criptomoedas, não deve ser usado para cobrir dívidas ou prejuízos da própria empresa. É o que estabelece um projeto aprovado na Comissão de Ciência e Tecnologia. O texto também prevê que essas plataformas tenham um capital mínimo para atuar no mercado, para reduzir o risco de quebrar dessas empresas e de perdas para os investidores, como explicou o relator da proposta, senador Carlos Portinho, do PL do Rio de Janeiro.
11: O Banco Central deverá estabelecer requisitos prudenciais mínimos de capital para funcionamento das corretoras e plataformas de investimento. investimento em ativos digitais.
10: O projeto também estabelece medidas para prevenir fraudes, lavagem de dinheiro e o uso de ativos virtuais para financiar organizações criminosas. A proposta segue para a análise da Comissão de Assuntos Econômicos.
7: E empresas podem receber incentivos para contratar mulheres com câncer de mama.
9: Projeto com esse objetivo seguiu para análise do plenário do Senado. Repórter Márcio Maturana.
12: O projeto cria o programa Empresa Rosa e o selo Rosa para a inclusão e reinserção no mercado de trabalho de mulheres diagnosticadas em tratamento ou em remissão de câncer de mama. O programa prevê ações de contratação com igualdade de oportunidades, condições adequadas, flexibilização para o trabalho remoto, jornada reduzida e estabilidade no emprego, tudo sem redução da remuneração. As empresas participantes com mais de 10 empregados vão ganhar o selo rosa, válido por 2 anos e renovável pelo mesmo período, que poderá ser usado em publicidades. O texto foi aprovado na Comissão de Assuntos Sociais com parecer lido por Flávio Arns, do PSD do Paraná.
13: Para a criação de um regime positivo de inserção e manutenção profissional das mulheres em tratamento ou remissão do câncer de mama, possui valor social evidente. Além disso, é comprovado que se manter ocupado e produtivo representa um grande apoio psíquico aos pacientes de câncer ao obstar ou ao menos dificultar o advento de depressão que muitas vezes os acomete.
12: A certificação vai ser feita por uma comissão composta de representantes do governo, do setor privado e da sociedade civil.
7: O Senado aprovou uma proposta que aumenta a proteção para crianças vítimas de violência no exterior.
9: Se houver indícios de violência ou de outro crime, as autoridades brasileiras poderão deixar de determinar o retorno da criança ao país onde morava com o pai. Repórter Pedro Pincer.
14: A proposta permite às autoridades brasileiras deixar de determinar o retorno de crianças e adolescentes ao país onde moravam com o pai quando houver indícios de que eles ou a mãe brasileira foram vítimas de violência doméstica. A Convenção sobre os Aspectos Civis do Sequestro Internacional de Crianças determina, em regra, o retorno da criança ou do adolescente. A relatora, senadora Mara Gabrilli, do PSD de São Paulo, fez ajustes para dar mais clareza e segurança jurídica. Para ela, a principal inovação da proposta é reconhecer que a violência doméstica pode constituir risco suficiente para autorizar a autoridade brasileira a ignorar a regra de retorno da criança ou do adolescente ao país estrangeiro.
15: E a proposição, ela contribui para que a exceção de grave risco deixe de ser interpretada de modo restritivo, permitindo que situações de violência, ainda que contra a genitora, sejam juridicamente consideradas como fatores de risco à criança.
14: Como sofreu mudanças, o texto retorna à Câmara dos Deputados.
7: Migrantes, refugiados e pessoas sem nacionalidade reconhecida por nenhum país que chegarem ao Brasil poderão ter acesso a serviços de acolhimento do Sistema Único de Assistência Social.
9: É o que prevê um projeto que começa a ser analisado pelo Senado. A proposta busca garantir dignidade à pessoa que, muitas vezes, são obrigadas a deixar seus países por causa de guerras, fome ou perseguição. Repórter Alexandre Campos.
16: Pelo texto, o direito aos serviços de acolhimento será exercido sem a necessidade de apresentação de documento não exigido em lei, a inscrição no CPF e comprovantes de residência e de regularidade migratória. Autor do projeto, o senador Paulo Paim, do PT do Rio Grande do Sul, lembrou que muitos desses migrantes fogem de guerras, da fome ou de perseguição e, quando chegam ao Brasil, precisam de um acolhimento digno e continuado.
17: Mais do que atender situações emergenciais, queremos transformar o acolhimento em uma política permanente do Estado brasileiro. O projeto também ajuda a fortalecer a estrutura dos municípios, reduz a dependência de recursos internacionais e melhora as condições de atendimento. Isso é política humanitária.
16: A proposta vai além ao garantir a unidade familiar para evitar que, a depender do encaminhamento dado no atendimento, pais e filhos acabem ficando separados. A comunicação entre os profissionais de assistência social e os migrantes deve contar com tradução e mediação intercultural, e os documentos de viagem e de identificação não poderão ser retidos.
7: Avançou no Senado o projeto que autoriza o porte de armas de fogo para membros da Defensoria Pública da União, dos Estados e do Distrito Federal.
9: Uma emenda estendeu o benefício a integrantes da Advocacia Geral da União e procuradores estaduais e distritais. Repórter Bruno Lourenço.
18: O projeto altera o Estatuto do Desarmamento para permitir que defensores públicos da União e dos Estados, além de membros da Advocacia Geral da União e procuradores dos Estados e do Distrito Federal, tenham direito ao porte de arma de fogo. O relator, senador Flávio Bolsonaro, do PL do Rio de Janeiro, ressaltou que esses profissionais lidam rotineiramente com situações perigosas.
19: Há, portanto, na atuação do defensor público, risco de ameaças reais, violência física, retaliações de facções criminosas e de partes envolvidas em processos judiciais. Além da necessidade de visitas constantes a presídios, há disputas sensíveis de guardas de filhos ou posse de terra que tenham gerado hostilidade extrema das partes contrárias.
18: A proposta seguiu para a Comissão de Constituição e Justiça.
7: Diminuir as filas do INSS é o objetivo da lei promulgada pelo Congresso Nacional nesta terça-feira. A norma reduz de 45 para 30 dias o prazo para um processo ser incluído no programa de gerenciamento de benefícios que abrange monitoramento especial e força-tarefa dos servidores. A nova legislação amplia ainda a finalidade do programa, que passa a incluir a análise de reconhecimento inicial de direitos, reavaliação e revisão de benefícios previdenciários e assistenciais.
9: No Congresso Nacional, o texto foi analisado por meio de medida provisória e recebeu aprovação dos senadores no início do mês. A relatora da proposta, senadora Zenaide Maia, do PSD do Rio Grande do Norte, destacou a necessidade de dar mais agilidade à análise dos processos. De acordo com ela, a demora em obter uma resposta do INSS afeta especialmente pessoas que dependem de auxílios da Previdência para despesas básicas.
20: O principal beneficiário dessa medida é o cidadão que depende do INSS para o reconhecimento de direitos de natureza alimentar, aposentadorias, benefícios por incapacidades e benefícios assistenciais.
7: E a inflação pode ser o limite para reajustes da conta de luz. É o que diz um projeto aprovado na Comissão de Infraestrutura.
9: O texto ainda cria um regime especial para frear aumentos na região norte e determina que a Agência Nacional de Energia Elétrica adote índice ou metodologia para os reajustes anuais das tarifas de energia elétrica. Agora, o projeto será analisado pela Comissão de Assuntos Econômicos. Edição de Paulo Agrova e trabalhos técnicos de Eliseu Caires. O Jornal do Senado fica por aqui. Acompanhe agora as notícias da Câmara dos Deputados. Boa noite.
7: Boa noite e até amanhã.
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21: Câmara diminui restrições legais para benefícios concedidos a data centers.
22: Avança projeto de lei que aumenta a punição para crimes contra os idosos.
21: Deputados alteram o programa de gratificações para reduzir as filas do INSS.
22: Boa noite. A Câmara aprovou medida provisória que muda o programa de gratificações destinado a reduzir as filas do INSS. O repórter Marcelo Larche explica as mudanças.
23: O plenário da Câmara aprovou medida provisória que altera o programa criado no ano passado para permitir gratificações como maneira de reduzir as filas de perícia e análise de benefícios do INSS. O texto amplia o alcance do programa que, quando foi criado, priorizava a revisão de benefícios já concedidos. Agora, esses processos terão a mesma prioridade dos pedidos novos. Além disso, reduz de 45 para 30 dias o prazo de espera para que um processo entre no programa. O Programa de Gerenciamento de Benefícios foi criado por uma medida provisória em 2025. Ele permite pagamentos extraordinários para servidores que trabalham com a revisão de benefícios e na análise do pagamento do Benefício de Prestação Continuada, ou BPC. Esse pagamento extra é de R$ 68,00 por processo concluído para servidores do INSS e de R$ 75,00 por perícia ou análise de documento para os médicos da Perícia Médica Federal. O programa está previsto para acabar no fim do ano. De acordo com o INSS, as medidas deram resultado. Entre janeiro e junho deste ano, o número de processos pendentes de análise ou de perícia médica inicial caiu de 2.700.000 para 1 milhão e 700 mil. Já os processos com tempo de espera superior a 45 dias passaram de 1 milhão e 700 mil para apenas 557 mil. O deputado Reginaldo Lopes, do PT de Minas Gerais, disse que a medida é importante para a população mais carente, que depende de benefícios previdenciários.
1: Já conseguimos diminuir a fila em 76% até o mês de agosto. E agora, no mês de setembro, nós vamos zerar a fila do INSS.
23: A medida provisória que altera o programa criado no ano passado para permitir gratificações com o número de reduzir as filas de perícias e análises dos benefícios do INSS foi aprovada também pelo Senado e já pode virar lei. Da Rádio Câmara de Brasília, com informações de Antônio Vital, Marcelo Larcher.
5: Justiça.
21: Tião Medeiros, do PP, defende a suspensão do reconhecimento dos estudos de demarcação da terra indígena Tecorá-Guavirá, no oeste do Paraná. Relator da matéria na Comissão de Agricultura, ele afirma que o procedimento da FUNAI desrespeitou o marco temporal adotado pelo Congresso para as demarcações.
22: Tião Medeiros também cita decisões da Justiça que interromperam o processo por falhas nos estudos de identificação da área. De acordo com o parlamentar, a medida fortalece a segurança jurídica e reduz os conflitos na região.
5: Segurança Pública.
21: A comissão da Câmara aprovou o aumento de penas para crimes contra idosos. A repórter Paula Bittar acompanhou a votação.
2: A Comissão de Constituição e Justiça da Câmara aprovou um projeto que altera o Código Penal para aumentar as penas para os crimes de lesão corporal, abandono, constrangimento ilegal e estelionato praticados contra pessoas idosas. Pelo texto, em casos de lesão corporal, a pena será de 1 a 3 anos de reclusão, podendo ser aumentada em 1/3 se for qualificada. A pena atual para lesão corporal simples é de 3 meses a 1 ano de detenção. Para o estelionato, o projeto prevê aumento de pena de 1 a 2/3. A pena poderá ser aplicada em dobro se a vítima tiver 80 anos ou mais. Nos crimes de abandono de incapaz ou constrangimento ilegal, as penas poderão ser aumentadas, respectivamente, pela metade em 1/3. O constrangimento ilegal ocorre quando alguém, por violência ou grave ameaça, força outra pessoa a fazer o que a lei proíbe ou a deixar de fazer o que a lei permite. Também ocorre quando o autor reduz a capacidade de resistência da vítima. A relatora na comissão, deputada Renilce Nicodemos, do MDB do Pará, disse que a proposta está de acordo com os preceitos constitucionais.
3: Proteger quem construiu a história do nosso país é também defender a dignidade e o respeito que toda pessoa merece. É uma medida importante para combater a violência e os crimes contra essa parcela da população e garantir uma resposta mais firme de quem comete esse tipo de violência. Estamos trabalhando para garantir que nossos idosos tenham seus direitos respeitados e possam viver com mais segurança, dignidade e proteção.
2: O projeto que aumenta penas para os crimes de lesão corporal, abandono, constrangimento ilegal e estelionato praticados contra pessoas idosas ainda depende de aprovação pelo plenário da Câmara antes de seguir ao Senado. Da Rádio Câmara, de Brasília, Paula Bittar.
22: Jefferson Campos, do PL de São Paulo, defende proposta que reduz a idade mínima de imputabilidade penal no Brasil. O texto estabelece que jovens entre 12 e 16 anos respondam penalmente por crimes contra a vida, hediondos ou cometidos com violência e grave ameaça.
21: Jefferson Campos entende que a medida busca combater a impunidade e conter o recrutamento de adolescentes por organizações criminosas. Na visão dele, a medida é fundamental para garantir a punição proporcional de crimes graves.
22: Júnior Lourenço, do MDB do Maranhão, quer capacitar profissionais de beleza e estética para identificar sinais de violência contra a mulher. De acordo com o deputado, a ideia é ampliar a rede de apoio e facilitar o acesso das vítimas aos serviços de proteção.
21: Júnior Lourenço explica que o projeto inclui cabeleireiros, manicures, pedicures, depiladores, maquiadores e esteticistas. Eles devem orientar as mulheres sobre canais de denúncia e serviços públicos, além de, com a autorização da vítima, acionar os órgãos competentes.
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5: Ciência e tecnologia.
22: A Câmara aprovou o projeto que diminui restrições legais para benefícios concedidos a data centers, resseguradoras e pequenos municípios. O repórter Marcelo Lascher explica as exceções.
23: A Câmara dos Deputados aprovou o projeto que permite que benefícios tributários concedidos a empresas de data centers, resseguradoras e as instituições beneficiadas pelo Programa Federal de Financiamento de Ações de Combate ao Câncer fiquem fora de restrições impostas pela Lei de Responsabilidade Fiscal em 2026. O projeto permite ainda que municípios de até 65 mil habitantes não precisem comprovar que arrecadam todos os impostos de sua competência para poder receber repasses federais ou estaduais. Essa exigência também é prevista na Lei de Responsabilidade Fiscal. O projeto foi apresentado pelo deputado licenciado José Guimarães, hoje ministro das Relações Institucionais da Presidência da República. A proposta original beneficiava empresas localizadas em áreas de livre comércio e o setor de bens de capital, mas o texto foi alterado pelo relator, deputado Isnaldo Bulhões Júnior, do MDB de Alagoas. O texto final permite que benefícios fiscais concedidos a empresas de data centers, resseguradoras e instituições beneficiadas por programa federal de financiamento de ações de combate ao câncer não precisem ser acompanhados de estimativa de impacto financeiro e orçamentário para entrar em vigor. O projeto também dispensa a obrigação de demonstrar que a renúncia de receita não afetará as metas fiscais ou que será compensado pelo aumento de receita. O relator da proposta, Isnaldo Bulhões Júnior, diz que a medida é especialmente importante para atrair investimento para o setor de data centers, beneficiado no início do ano pela criação do Regime Especial de Tributação para Serviços de Data Center, o REDATA. Entre outras medidas, o programa suspende a cobrança de tributos federais para a compra de máquinas e equipamentos destinados a centros de processamento de dados. Para Isnaldo Bulhões, o Brasil é um dos países mais procurados por empresas para instalação de centros de processamento de dados.
0: Trata-se de um setor intensivo em investimentos e marcado por elevada competição internacional na escolha da localização de novos empreendimentos em todo o mundo, circunstância que recomenda a existência de um ambiente tributário capaz a favorecer a atração e a realização destes investimentos no Brasil.
23: Mas a exceção das regras da Lei de Responsabilidade Fiscal para municípios com menos de 65 mil habitantes foi criticada pelo deputado Gilson Marques, do Novo, de Santa Catarina.
6: Aqui existe uma regra que lá atrás, não estou dizendo que é sensacional e perfeita, mas é a Lei de Responsabilidade Fiscal. Agora, o que esse texto faz? Dizer que não é bem assim, que pode ter uma exceção, que pode ser diferente, que esse ano não precisa ser assim. É inacreditável, eu não sei porque se aprova uma regra e depois diz que essa regra não precisa mais ser respeitada.
23: O projeto que cria exceções na Lei de Responsabilidade Fiscal para municípios com menos de 65 mil habitantes, empresas de data centers, resseguradoras e instituições beneficiadas pelo Programa Federal de Financiamento de Ações de Combate ao Câncer foi aprovado também pelo Senado e já pode virar lei. Da Rádio Câmara de Brasília, com informações de Antônio Vital, Marcelo Larcher.
5: Saúde.
21: Arthur Oliveira Maia, do União da Bahia, solicita a realização de uma sessão solene em homenagem à pesquisadora Tatiana Lobo Coelho Sampaio, da Universidade Federal do Rio de Janeiro. Ela lidera pesquisas com a polilaminina, uma proteína que pode contribuir para a recuperação de lesões na medula espinhal.
22: Arthur Oliveira Maia destaca que estudos com animais e testes experimentais iniciais em humanos apresentaram resultados promissores na recuperação de movimentos. Segundo o deputado, a pesquisa pode representar um avanço no tratamento de casos graves de paralisia.
21: João Maia, do PP do Rio Grande do Norte, é favorável ao projeto que amplia a proteção de passageiros obrigados a despachar a bagagem de mão durante viagens de avião. De acordo com a matéria, a companhia deverá informar o motivo da exigência sem cobrar valor adicional pelo despacho.
22: A proposta apoiada por João Maia também obriga as empresas aéreas a oferecer canais gratuitos para reclamações sobre o despacho compulsório. O passageiro deverá receber orientações sobre seus direitos em casos de extravio, avaria ou violação da bagagem.
8: Cultura.
21: O projeto reconhece a Irmandade da Boa Morte de Cachoeira no Recôncavo Baiano e sua festa como manifestações da cultura nacional. Alice Portugal, do PCdoB, destaca que a confraria, formada por mulheres negras e descendentes de pessoas escravizadas, é uma das mais antigas tradições religiosas do Brasil.
22: Alice Portugal explica que o grupo surgiu como forma de resistência diante da opressão, garantindo sustento coletivo e apoio a mulheres negras após a escravidão. A deputada afirma que o reconhecimento nacional pode ampliar o acesso da manifestação a políticas públicas de preservação cultural.
11: A renda delas foi responsável por compra de alforrias, acolhimento de mulheres negras marginalizadas, consolidando-se como um importante símbolo, não é, de luta pela liberdade, por dignidade dessas populações escravizadas. Então, esse grupo, que data aproximadamente de 1810, a partir de escravas vindas da África, se consolidou como uma manifestação cultural e todos os anos acontece a festa. Então, nós estamos reconhecendo a Irmandade e a festa como manifestações culturais nacionais.
8: Trabalho.
21: Os deputados aprovaram projetos que aumentam estrutura e reajustam valores de custas da Justiça do Trabalho. A repórter Cibele Comanetti tem outras informações.
12: A Câmara dos Deputados aprovou 3 projetos que trazem mudanças para a Justiça do Trabalho. 2 deles modificam a estrutura, com a criação de novas varas no Rio de Janeiro e de cargos de desembargador em Goiás. E 1 reajusta os valores das custas da justiça trabalhista que estavam defasados há mais de 20 anos. Esse projeto foi apresentado pelo Tribunal Superior do Trabalho em 2022, com a justificativa de que o último reajuste aconteceu em 2002. O texto aprovado, apresentado pela relatora deputada Soraya Santos, do PL do Rio de Janeiro, estabelece que o menor valor será de R$ 12,02, o maior de R$ 2.163,00 e que as custas judiciais terão reajuste automático anual. A proposta também cria um fundo que receberá o valor das custas e de outras receitas, como o pagamento de inscrições em concursos públicos. O propósito é financiar a modernização tecnológica da Justiça do Trabalho. Outro projeto aprovado transforma 7 cargos vagos de juiz do trabalho substituto em 4 cargos de desembargador, 5 cargos em comissão e 3 funções comissionadas no Tribunal Regional do Trabalho da 18ª Região, em Goiás. Segundo o Tribunal Superior do Trabalho, a mudança não representa custos extras. A proposta foi criticada pela deputada Adriana Ventura, do Novo de São Paulo.
13: Este projeto que faz amplia permanentemente a estrutura do segundo grau de justiça do trabalho. Fala que os cargos estão vagos e a gente pensa que está redistribuindo e está transformando, mas na verdade hoje esse dinheiro não sai da caixinha. Outra coisa importante, além dos novos desembargadores, nós temos 8 novos cargos sendo criadas, inclusive funções comissionadas.
12: O terceiro projeto aprovado, em análise há mais de 10 anos, cria 12 varas do trabalho, além dos cargos de juiz, juiz substituto, analistas e cargos de comissão necessários para o funcionamento delas, no Tribunal Regional do Trabalho da Primeira Região, no Rio de Janeiro. Segundo o relator, deputado Marcelo Crivella, do Republicanos do Rio de Janeiro, as novas varas vão ampliar a capacidade de atendimento à população em 9 municípios do Rio. O projeto foi criticado por deputados do Novo e do Missão, com o argumento de que cria novas despesas. Parlamentares da bancada do governo, como a deputada Jandira Fegali, do PCdoB do Rio de Janeiro, defenderam a proposta.
24: A Justiça do Trabalho é uma trincheira de defesa das mulheres e homens que produzem nesse país. Então o TST é importante e essa inovação, como chamaram aqui, a Justiça Eleitoral também não tem nos Estados Unidos, ela é fundamental para nós aqui. Então, a gente não pode ter parâmetros de modelos dos outros. Nós temos que entender o papel da Justiça do Trabalho no Brasil.
12: Os três projetos que aumentam a estrutura e o valor das custas da Justiça do Trabalho seguiram para análise do Senado. Da Rádio Câmara de Brasília, com informações de Antônio Vital, Cibele Comanete.
14: Eli Borges, do Republicanos do Tocantins, relatou o projeto que amplia de 60 para 120 dias o período de contratação de trabalhadores safristas. Segundo o deputado, a proposta busca reduzir a burocracia e garantir mais segurança tanto para empregados quanto para empregadores do campo.
15: Então, nós ampliamos de 60 para 120 dias, melhoramos a questão da segurança do trabalhador no aspecto dos direitos que ele tem, direitos para garantir que ele faça um trabalho e não tenha seus problemas e algum incidente, etc., mas também dando para quem emprega mais facilidade, mais segurança e menos burocracia para ele contratar as pessoas em um período que foi ampliado com esta proposta.
14: Eli Borges destaca ainda que o período trabalhado ficará devidamente registrado, o que permite sua contabilização para os direitos do trabalhador. Se aprovado pelas comissões temáticas, o projeto seguirá para análise no Senado.
16: Silvia Cristina, do PP de Rondônia, se manifesta a favor da proposta que prevê a transposição de ex-servidores dos antigos territórios de Rondônia, Roraima e Amapá para os quadros federais. A deputada acredita que a medida faz justiça a quem ajudou a construir esses estados.
17: Essa é uma pauta muito sensível, até porque quem realmente construiu um estado de Rondônia, Roraima e Amapá foram os ex-territorianos, pessoas que chegaram lá quando nada ainda tinha acontecido nesses estados. E hoje é questão de justiça que eles sejam transpostos aos quadros federais. Uma luta, infelizmente, que já acontece há muitos anos, sem dar a devida atenção para que se faça justiça com esses ex-territorianos.
14: Silvia Cristina critica o que chamou de demora na tramitação da proposta e lembra que muitos ex-territorianos morreram sem ter o direito reconhecido. A parlamentar defende que a matéria avance rapidamente até a votação em plenário para garantir dignidade aos servidores.
16: Yandra Moura, do União de Sergipe, propõe criar um piso salarial nacional de R$ 3.400 para conselheiros tutelares, com reajuste anual pelo INPC. O projeto fixa a remuneração mínima em todo o país e garante a inclusão da categoria no PASEP.
14: Na visão de Yandra Moura, a medida, além de corrigir as diferenças salariais entre municípios, valoriza o trabalho de proteção a crianças e adolescentes. A deputada entende que garantir condições dignas de remuneração melhora a qualidade do serviço.
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0: Olá, amigos da Rio Vermelho, boa noite. Estamos chegando para mais um show da noite. De agora até a meia-noite. De agora até as 22, o modão sertanejo deitando e rolando. Das 22 à meia-noite, matando saudades e machucando os corações. Jovem Guarda, sucessos internacionais, MPB e muito mais. Tudo isto aqui na Suba Rio Vermelho, 96.7 FM. Hoje, terça-feira, 8 de setembro do ano 2026. Uma terça-feira de muito trabalho para aqueles que gostam de pegar no pesado, de muita água e sombra fresca para aqueles que não querem nada, nada, nada mesmo com a dureza. E vamos começando o nosso show da noite, 20 horas, 1 minuto, trazendo os primeiros modões. Os primeiros modões a todos que ligaram rádio agora e com certeza ficarão comigo até a meia-noite, porque até as 22, aqui é assim, um modão vai, outro vem, aqui a peteca não cai. Vamos começando com o André e o Andrade, a dupla que canta e deixa saudade, Velho Rancho. Pedro e Paulo, Ânsia Louca, Carlito Baduí e Iozinho, Prefiro Você. Vamos lá, conferindo a hora certa, para você não perder a sua condução e nem mesmo o seu compromisso.
1: 8:02.
0: É em Silvânia, cidade Saudade, 20 horas, 2 minutos.

Show da noite, comunicando o amigo José Roberto, o modão sertanejo, deitando e rolando até as 22 horas.

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0: Boa noite aos nossos amigos trabalhando nos bares, lanchonetes, pit dogs. Olha, amigos, um ótimo trabalho a todos. Obrigadão aí pelo rádio ligado. E os modões seguintes mando a todos vocês. Boa noite a você no centro da cidade, bairros de nossa cidade e zona rural. Olha, na zona rural, do mais simples ranchinho à mais alta mansão, aceite o abraço do Zé Roberto. Fico feliz em tê-los em nossa companhia. Querendo participar comigo? Ah, você já sabe. É só você discar o 999-56-1155 e pedir o seu modão sertanejo até as 22. Boa noite aos nossos amigos Rente no Batente. Começaram no trabalho ao anoitecer e vai terminar ao amanhecer. Os nossos amigos vigilantes, ótima noite, ótimo trabalho e fico feliz com a companhia de todos vocês, amigos.
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0: Tá aí o Ivan e o Evandro, dois amores e um caminho.
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0: Vamos lá, vamos chegando, 20 horas 18 minutos, nesta terça-feira, 8 de setembro do ano 2026, trazendo mais modões, porque no show da noite é assim: o tempo não para, o tempo não espera e o tempo voa. É num piscar de olhos, o show da noite vai embora. Vamos chegando com o Pedro Bento e o Zé da Estrada, Amargurada. Tá indo lá para o Nilo, a Felizbela, aí no residencial Jorge Barroso. Ainda no Jorge Barroso, lá para Dona Luzia, também Sr. Vicente, toda a família. Em seguida, Felipe o Falcão, olhando em seus olhos aos amigos no bairro Nossa Senhora de Fátima. Tá indo lá para o José Inácio, a esposa Aparecida, também para o Baus, a Lena. E por último, chegando aí, Nicanor e Palmeri, Amor em Segredo, lá para o amigo Filhinho Machado, lá no Conselheiro Manuel Caetano. Boa noite, Filhinho. Fique com Deus, amigo. Então vamos lá, vamos chegando aí, 20 horas, 20 minutos. Vamos começando aí com Pedro Bento e Zé da Estrada, Amargurada.

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11: A luzinha de pressão acendeu no painel e você se perguntou: como o carro sabe que o pneu perdeu o ar, hein? É que existem principalmente dois tipos de monitoramento. No sistema direto, sensores instalados nas rodas medem a pressão.

Ilsa Rosilene, o Matheus, oferecendo também lá para o Tonho Ludeco, a Dona Reni, o Reinaldo Corrêa, a Glória, o Valdeci, lá para o Antônio Chimbica, aí do para vocês aí, ótima noite para vocês, obrigadão aí pela companhia. Vamos lá então, 20 horas 41 minutos, vamos começando aí com Mato Grosso e o Matias, Quando o Amor Transforma em Poesia.

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Boa noite aos nossos amigos do São Sebastião 1, São Sebastião 2, bairro Maria de Lourdes, e aos amigos do Deco Correia. Obrigado e a todos aí pelo rádio ligado, amigos. Ótima noite também aos amigos da Avenida Dom Bosco, Avenida Padre Leandro Calimã, e aos amigos da Mário Ferreira. Aí o Adalberto e o Adriano, mais uma vez, sucesso do ano de 92. Boa noite aos nossos amiguinhos, amiguinhas que levantam bem cedo.